0: Aqui o ritmo não para. Bora nessa reabastecer as energias. Coisa rápida, tá chegando o intervalo comercial, mas a gente volta já já, é rapidinho.
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2: 9 e 6. 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

0: É o Hits 80 com você. Momento de dar uma pausa, mas não desgruda daí, porque daqui a pouquinho a gente já está de volta com mais Hits 80.
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2: 9:27.
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12: Opa, estamos de volta com o Hits 80, só as melhores. Prazer ter você aqui com a gente. Bora curtir mais algumas que marcaram as nossas vidas.

0: bem, aguenta aí que vamos fazer uma pausa para o intervalo e já já a gente continua.
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6: 9h46.
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1: É o Hits 80 começando mais um bloco. Vamos juntos curtir os grandes sucessos que marcaram época.

0: Bem, gente, assim vamos chegando ao final de mais um programa com os melhores hits dos anos 80. Foi muito bom ter vocês conosco. Forte abraço, fiquem bem e até amanhã. Tchau, tchau.
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3: 10 e 9.
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0: Muito boa noite para você que está chegando com a gente. O Love Night abre para mais uma noite de grandes recordações. Vamos ouvir aquelas músicas que o tempo passou, mas não conseguiu apagar. Sucessos inesquecíveis, grandes vozes e melodias que continuam fazendo parte das nossas vidas. Fique por aqui, começamos com essa. 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
1: Sam Smith, Stay With Me.

0: Tracy Chapman, Baby, Can I Hold You? A sua noite está mais romântica com o Love Night. A gente faz uma pausa rápida e logo em seguida retorna com grandes canções e muita emoção. Até já.
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4: 10h35.
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0: O Love Night continua trazendo sucessos que embalam gerações. Fique por aqui, porque ainda tem muita música linda no ar.
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12: Michael Jackson, I Just Can't Stop Loving You.

0: Rod Stewart and Amy Bell, I Don't Want to Talk About It.
1: No Love Night, os maiores sucessos de todos os tempos. Vamos fazer agora um pequeno break e logo em seguida tem mais emoção na sua noite. Até já!
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4: 11:05.
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3: Mais uma vez juntos com o melhor da música romântica. Continue na sintonia do Love Night e deixe as boas lembranças tomarem conta.
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4: Mark Knopfler and Dumblane. Knocking on Heaven's Door.

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0: Bee Gees, It Doesn't Matter Much to Me.
1: Continue na sintonia do Love Night. Tem uma pequena pausa agora, mas logo estaremos de volta com aquela seleção romântica que combina com a sua noite.
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3: 11:29.
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1: O melhor da música romântica está aqui. O Love Night retorna com sucessos do passado e novidades que já conquistaram muitos corações.
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1: Matthew Fisher. Can't you feel my love?

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1: 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Kenny Rogers, Lady. No Love Night, a música transforma momentos simples em lembranças inesquecíveis. Vamos fazer um pequeno break e já voltamos com muito mais emoção.
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3: 11:54.
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1: A noite ganha um toque especial com Love Night. Estamos de volta com mais uma seleção de músicas para apaixonados.
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1: The Cranberries, Linger.

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0: Celine Dion, I Love You. Se existe uma música para cada sentimento, ela está no Love Night. A gente faz uma pequena pausa e daqui a pouco traz mais emoção para o seu rádio. Até já.
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2: 00:21. 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
0: 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A emoção está de volta à programação. Continue com Love Night, entre os clássicos inesquecíveis e os novos sucessos do romantismo. 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
4: 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Phil Collins, Do You Remember?

0: Patty Austin and James Ingram, Baby Come To Me.
1: Você está curtindo o Love Night, o programa que traz romantismo e emoção para o seu rádio. Vamos para um breve intervalo e daqui a pouco tem muito mais. Love Night, Love Night, Love Night. De volta com Love Night e com uma seleção especial de canções românticas para você. Grandes sucessos do passado e novidades que tocam o coração estão aqui. 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
0: 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James Blunt, Carry You Home.

NSYNC, This I Promise You. O Love Night está só começando a deixar sua noite mais especial. Vamos fazer um breve break e já voltamos com outros grandes sucessos para você. Fique ligado.

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1: 1:12.
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1: O intervalo terminou, mas a magia continua. Fique com Love Night e aproveite mais uma sequência de canções românticas inesquecíveis. 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
3: 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Patrick Swayze, She's Like the Wind.

Mariah Carey, Hero. A noite foi linda, cheia de sentimentos e grandes canções. O Love Night se despede agora, mas amanhã estaremos juntos novamente para mais 4 horas de puro romantismo. Boa noite e até amanhã.

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1: Olá pessoal, como estão? Estamos iniciando mais uma edição do WhatsApp. É ótimo ter vocês aqui conosco, participando e enriquecendo nossa conversa. Hoje é um dia para buscar inspiração, criar espaço para ideias inovadoras e permitir que os pensamentos flutuem livres. Sempre existe aquela palavra que chega na hora certa. E a de agora é: acredite no que você carrega por dentro. Indiferente do tamanho do obstáculo, o essencial é preservar a determinação para prosseguir. É neste espírito que começamos o WhatsApp.
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0: Acabamos de ouvir uma daquelas músicas que fazem você se sentir nas nuvens. No WhatsApp é sempre um lugar para essa vibe positiva. A sequência não para. Mais música vindo para você curtir.
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0: troca de ideias está só começando, mas em um instante retornaremos. Fique por aí, pois o WhatsApp ainda vai te surpreender com mais conteúdo de qualidade. Um momento breve de intervalo e já retomamos nossa companhia.
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0: Estamos de volta e o WhatsApp segue ao seu lado firme e forte. Chegou a hora de recarregar as energias e continuar nessa jornada descontraída. Cada pormenor é cuidadosamente planejado para facilitar seu cotidiano e proporcionar mais atividade, incluindo sempre novidades e assuntos significativos que enriquecem seu dia. Prepare-se, pois ainda temos muito a oferecer aqui no WhatsApp.

0: Após esse ritmo contagiante, seguimos na mesma vibe. Este é o ponto exato para se acalmar e permitir que o tempo se mova de forma leve. Em instantes, outra faixa musical para brilhantar o momento.
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0: O programa WhatsApp vai fazer uma parada rápida neste momento. Momento de pausar, respirar fundo e se preparar para os próximos desafios. Não mude de canal, em breve estaremos de volta com mais.
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3: 2:10. 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
0: E aí, já voltamos. E o WhatsApp segue a todo vapor. Agora é momento de manter alto o ânimo e continuar firme com nossa programação. Cada instante aqui é desenhado para tornar seu dia mais suave e repleto de movimento. Como sempre, incluímos aquele elemento crucial de descontração que é fundamental. Permaneça conosco, porque há muito mais no WhatsApp esperando por você.
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0: continua a todo vapor, enriquecendo sempre sua experiência musical. Cada faixa reproduzida aqui é meticulosamente selecionada para definir o tom do seu momento. E já tem outra chegando para manter a energia lá em cima.
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0: Neste instante, o WhatsApp realiza uma pequena pausa. Apenas um instante enquanto ajustamos o nosso ritmo. Logo mais, trazemos novidades para vocês. Fique aqui, ainda temos muito mais para você descobrir.
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1: Retornando com o WhatsApp, mantendo nosso ritmo constante. O tempo de descanso passou rapidamente, agora vamos seguir juntos em nossa jornada. Aqui, cada segundo é uma oportunidade de energizar e transformar o seu dia. Agora é hora de relaxar, dar play e permitir que os pensamentos flutuem. O WhatsApp mantém você atualizado com mais novidades até o fim.
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0: encerramos esse segmento, mas ainda temos mais pela frente. Não sai ainda! Temos mais músicas e conteúdos incríveis esperando por você. Vamos aumentar essa energia. A próxima música está por vir.
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0: Neste momento, o WhatsApp faz uma pausa rápida. Dê-me um instante para alinhar o ritmo e arrumar tudo para o que segue. Mantenha-se conosco. Já voltamos, trazendo ainda mais para você.
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1: Aqui estamos novamente com o WhatsApp, seguindo em frente sem quebrar o ritmo. Continuemos embalados, incorporando serenidade e fluidez à sua rotina. Aqui, cada detalhe é cuidadosamente planejado para que você permaneça conectado e alinhado. Chegou a hora de relaxar, aproveitar e deixar os pensamentos navegarem conosco. E tem muito mais conteúdo chegando no WhatsApp.
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0: bom desfrutar deste momento musical ao seu lado. O WhatsApp se define assim: movimento, companhia e leveza. E logo mais, outra faixa para manter esse ritmo.
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0: Agora o WhatsApp entra em uma pausa rápida. Tempo justo para reabastecer as energias. Quando retornar, uma série de novidades estará à sua espera.
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3: 3 e 5.
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1: Estamos de volta. E o WhatsApp continua a todo vapor com você. Agora é a ocasião perfeita para retomar o ritmo e prosseguir nessa sequência positiva. Cada elemento dessa parte foi cuidadosamente escolhido para tornar tudo mais leve e alegre. Chegou o momento de curtir e caminhar juntos até a conclusão. Prepare-se, pois o WhatsApp tem muito mais em estoque para você.
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0: isso realmente arrepiou. Contudo, seguimos na trilha, mantendo a conexão do início ao fim. É o WhatsApp. E agora é o momento de acrescentar mais música para enriquecer a experiência.
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0: WhatsApp entra em um breve recesso. Este é o ponto exato para uma breve pausa e uma respirada antes de avançarmos. Daqui a pouco, temos mais novidades para você.
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1: Estamos de volta e o WhatsApp permanece aqui, sempre com você. Vamos retornar o entusiasmo e manter o fluxo de nossa programação. Todos os detalhes foram criados para fazer sua experiência mais divertida e leve. Aguarde, porque no WhatsApp o melhor ainda está por vir.
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0: daquelas músicas que animam qualquer um acabou de tocar. Sempre tem um cantinho para essa energia boa no WhatsApp. A sequência não para. Mais música vindo para você curtir.
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0: música que rolou agora trouxe um clima sensacional. O programa WhatsApp realiza uma pausa rápida agora. Apenas um breve intervalo para descansar um pouco o ritmo. Daqui a pouco, retornamos com ainda mais conteúdo.
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1: Estamos de volta com o WhatsApp, prosseguindo nossa jornada sem perder a batida. É momento de prosseguir com energia, trazendo leveza e mais agilidade para o seu cotidiano. Cada elemento aqui é projetado para manter você conectado e em harmonia. É tempo de se alegrar, sossegar e deixar o fluxo de pensamentos seguir junto a nós. E isso não é tudo. Mais conteúdos incríveis estão a caminho no WhatsApp.
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0: Depois dessa música cheia de energia, vamos continuar embalados. Encontre sua paz neste lugar, ideal para um descanso enquanto o tempo desacelera. A seguir, uma nova melodia para acalentar este instante.
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0: WhatsApp vai fazer uma breve interrupção agora. Apenas o tempo necessário para revitalizar as energias. Depois do intervalo, teremos ainda mais aguardando por você.
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1: 6h57.
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1: Estamos de volta no WhatsApp, prosseguindo com nossa série. Mantemos o ritmo leve, assim você permanece conectado a nós. Até o encerramento, preparamos várias coisas boas para vocês. Pronto para outra? Vamos embalar com a próxima faixa musical.
0: O amor está no ar.

0: sempre em frente. O WhatsApp não descansa e traz constantemente novidades para seu repertório musical. Todo hit que soa agora foi escolhido para destacar-se em seu momento especial. E já estamos preparando outra para manter o ritmo.
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0: assim encerramos mais um capítulo do WhatsApp. E com esse último sucesso que tocamos, concluímos nosso encontro de hoje. Foram instantes de pura leveza, ótimas conversas e aquele ambiente único que apenas este programa oferece. A cada nova edição, buscamos estar ainda mais próximos, oferecendo companhia e energia para o seu dia a dia. E do início ao fim, você foi parte integrante dessa sintonia que incessantemente se renova. Vamos nos despedir por agora, mas já antecipo que a próxima edição está repleta de conteúdo especial esperando por você. Minha gratidão pela atenção dispensada, pelo carinho e por acompanhar cada pormenor. Vou ficar por aqui deixando para vocês um abraço caloroso e sem falta aquele adeus energizante. Até mais ver e preserve sua saúde.
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1: 5 horas.
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0: Deus abençoe você e toda a sua família. Que alegria estar aqui com você, começando mais um programa Eu Seguirei. Eu tenho certeza de que Deus vai falar muito ao seu coração através deste programa. Olha, se você pode, eu já quero convidar você a pegar a sua Bíblia, porque hoje nós vamos meditar a palavra de Deus. A palavra de Deus é o nosso alimento, a palavra de Deus que é o nosso sustento. Eu tenho certeza que essa palavra vai mover seu coração. Olha, aqui você vai ouvir a palavra de Deus, aqui você vai poder cantar. São minutos que ficaremos juntos, onde você vai fazer uma experiência com Deus. Lembrando que tudo que você ouvir aqui, depois fica registrado no meu canal do YouTube, Frei Gilson/Som do Monte, no meu Instagram, no meu Facebook, todos com o mesmo nome, Frei Gilson/Som do Monte. Para que você possa também compartilhar essa palavra com os seus amigos, tá bom? Então, vamos escutar a palavra de Deus.
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0: Você sabe que na hora da cruz, muita gente abandonou Jesus. Então, enquanto Jesus estava fazendo milagres, enquanto Jesus ensinava, enquanto Jesus pregava, muita gente estava com ele, mas na hora da cruz, muita gente abandonou. Diga-se de passagem, inclusive muitos apóstolos. A Bíblia relata que um não abandonou na hora da cruz. Ali, quando Jesus está na cruz, somente um discípulo estava. Um apóstolo, João. E algumas mulheres, entre elas a mãe de Jesus. Que bonito! Você que é mãe, o amor de mãe é um amor muito forte. Imagina o amor de Maria, o amor de uma mãe santa por um filho que é Deus. Essa mãe poderia ter abandonado, mas ela não abandonou. Maria estava lá, dolorosa. Você imagina a dor dela? Porque nós temos que entender o seguinte: qual é a dor que Maria está? Qual a dor que Maria está vivendo? Eu já peço para você abrir sua Bíblia em Lucas capítulo 2, versículo de 34 a 35. Simeão abençoou-os e disse a Maria. Isso aqui no início, Jesus pequenininho ainda. Simeão abençoou-os e disse a Maria, sua mãe: eis que este menino está destinado a ser uma causa de queda e de soerguimento para muitos homens em Israel, e a ser um sinal de que provocará contradições, a fim de serem revelados os pensamentos de muitos corações. Preste atenção. E uma espada transpassará a tua alma. Qual é a dor que Maria sentiu? Está escrito aqui. Uma espada. Tenta imaginar a dor física de uma espada penetrando o seu corpo. Eu nunca sofri essa dor. Mas deve ser terrível. A dor de uma espada, de uma faca, furando o seu corpo e jorrando sangue. E uma faca que entra no meu corpo, ela vai destruindo tantas outras coisas dentro do meu corpo. Essa espada não é no corpo, essa espada foi na alma. O que é uma espada na alma? Foi isso que Nossa Senhora sentiu. Em nome do Pai, do Filho e do Espírito Santo. Amém. Naquele momento, João capítulo 19, de 25 a 27. Naquele momento, naquele tempo, perto da cruz de Jesus estavam de pé a sua mãe, a irmã da sua mãe, Maria de Cléofas e Maria Madalena. Jesus, ao ver sua mãe e ao lado dela o discípulo que ela amava, disse à mãe: mulher, este é o teu filho. Depois disse ao discípulo: esta é tua mãe. Daquela hora em diante, o discípulo a acolheu consigo. Palavra da salvação. Santo Ambrósio, ele vai nos dizer assim sobre essa passagem: nem Maria ficou aquém do que convinha à mãe de Cristo. Quando os apóstolos fugiram, ela se manteve à cruz e com os olhos piedosos contemplou as feridas de seu filho. Imagina a mãe contemplando as feridas de seu filho. Quantas vezes minha mãe, quando eu me machucava pequenininho, ela contemplava minhas feridas. E você percebe que a mãe sente a dor do filho. Imagina a mãe vendo as chagas de Jesus na cruz. Olha que bonito, Santo Ambrósio diz: pois não olhava para a morte de sua prole, mas para a salvação do mundo. De certa forma, Maria não contemplava só a morte do seu filho, mas Maria sabia que o filho dela estava salvando o mundo dos seus pecados. Ou talvez porque aquele palácio real sabia que a redenção do mundo viria pela morte de seu filho. Ela sabia. Ela pensasse que por sua própria morte também poderia acrescentar a algo essa dádiva universal. Mas Jesus não precisava de ajuda para a redenção de todos, pois ele salvou a todos sem precisar de um ajudante. Como toda mãe, ela é capaz de dizer assim: filho, eu morro no seu lugar. A mãe gostaria de sofrer, a mãe gostaria de morrer no lugar do filho. Mas no caso dela, ela sabia que não tinha como haver uma troca. Porque a morte de Maria não salvaria o mundo dos pecados. A mãe, Maria, sabia: por mais que uma espada esteja na minha alma, mas ele precisa morrer. Porque é a morte dele que vai causar a vida de todos nós. Mas Jesus não precisava de ajuda para a redenção de todos, pois ele salvou a todos sem precisar de um ajudante.

0: o autor da salvação eterna para todos que lhe obedecem. O autor da salvação é Jesus. Jesus, autor da nossa salvação. Pai, Filho e Espírito Santo. Amém.
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0: Resposta a essa palavra, eu quero convidar você agora a cantar comigo.
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1: O programa de hoje está bom demais e eu quero lembrar você, se você quiser ouvir mais pregações, mais meditação da palavra, basta você me acompanhar no meu canal do YouTube, Frei Gilson barra Som do Monte, no meu Instagram, no meu Facebook, no meu TikTok, e lá você vai encontrar muito mais palavra de Deus para você.
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1: Nós vamos terminar este programa rezando. Eu quero clamar agora por você, quero clamar pela sua família.

0: Senhor Deus, libera agora o Teu Espírito Santo sobre cada pessoa que acompanha este programa. Vem, Espírito Santo, enche todos os que estão acompanhando este programa agora. Libera, Senhor, para esta pessoa o que ela mais precisa, para o corpo e para a alma. Libera, Senhor, curas e libertações em nome de Jesus para esta pessoa que assiste, que acompanha, que escuta e para toda a sua família. Eu clamo a Tua poderosa bênção. Visita agora com bênção de proteção. A bênção que só o Senhor pode dar. Abençoe-vos o Deus Todo-Poderoso, Pai e Filho e Espírito Santo. Amém.
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0: Olá, meu amigo, olá, minha amiga ouvinte. Eu desejo a você muita paz, muita luz e muita bênção de Deus. Deus é graça e amor sempre ofertado a cada um de nós. Que possamos acolher este amor. Eu gostaria de conversar sobre as decisões difíceis da vida. Quando é que uma dificuldade se transforma em angústia? Quando nós não vemos caminhos de saída à nossa frente. Quando nos sentimos sufocados e condenados a viver aquela situação para sempre. Muitas vezes nos desesperamos e o desespero nos impede de ver as saídas possíveis. Nos impede de buscar novas saídas para a situação difícil que enfrentamos. É quando o medo nos imobiliza. O que é insuportável é a sensação de que não há nada a ser feito. Por exemplo, você sabe que alguém da família está doente. O que causa angústia mesmo é a sensação de não sabermos o que fazer. O que nos faz sofrer não é nem tanto o mal em si, mas a ausência de perspectivas. Nós nos tornamos impotentes diante da doença, diante dos fatos, não conseguimos interferir. O sofrimento maior, portanto, está na nossa imobilidade. Enquanto aguardamos que alguma coisa aconteça ou se revele, se manifeste de forma diferente. Em outras palavras, a angústia não está no problema em si, mas na falta de perspectiva de solução para esse problema. Não é o seu casamento infeliz que causa sofrimento, mas a sensação de que isso terá que se manter para sempre. Não é a doença que bateu a porta, mas é o não saber o que fazer com ela. Não é a droga que seu filho usa, mas a falta de alguém que ao seu lado diga: há um caminho naquela direção, vá naquela direção. O que causa medo nem sempre é a realidade, mas a escuridão que se alarma e se arma diante da realidade sem luz. Aquela situação que você não consegue olhar e ver com clareza. Por isso, é importante encarar a realidade, assumir a verdade da situação. Fazendo isso, nós poderemos chegar à paz interior. Encare a sua vida, olhe para a realidade. Por mais dura que ela seja, não negue a realidade. Não adianta se iludir dizendo a você mesmo que tal coisa não está acontecendo, que é uma mentira. É importante encarar os fatos. Dizer, tudo bem, vou aceitar essa realidade como ela é. Vou continuar enfrentando a vida como ela é. Eu quero tomar essa decisão de enfrentar. Por isso, caro ouvinte, liberte-se da angústia, olhando para a realidade difícil e buscando as saídas possíveis, sem negar os problemas, enfrentando-os com maturidade, como pessoa madura, com coragem e com verdade, porque Deus está sempre conosco, sempre. Pensemos nisso. Quem quiser encontrar mensagens curtas de paz, de amor, pode curtir a nossa página no Facebook, facebook.com/PadreEzequiel. Um forte abraço a você, Deus te abençoe em nome do Pai, do Filho e do Espírito Santo. Amém.
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2: Olá, uma excelente terça-feira para você.
3: Já está no ar a edição do Jornal Rádio Fatos de número 4.892.
2: Hoje é 15 de setembro e faltam 107 dias para terminar o ano de 2026.
4: As manchetes de hoje.
2: Julgamento do caso Moraes Vorcaro terá análise inicial sobre suspeição.
3: Oposição quer obstrução se Alcolumbre não pautar impeachment de Moraes.
2: Praça dos Três Poderes será fechada durante sessão sobre Moraes.
3: Saiba aqui no Rádio Fatos como será o rito para a sessão plenária do STF.
2: Boletim Focus. Mercado reduz projeção da inflação para 4,9%.
3: Mais de 1 milhão de crianças já foram vacinadas com a pneumovinte.
2: A Advocacia Geral da União aciona justiça contra sites suspeitos de vender diplomas falsos.
3: Preço do petróleo sobe 3% após ataques no Oriente Médio.
2: Casas, comércios e campos de futebol ficam embaixo d'água após cheia do Rio Ribeira, em São Paulo.
3: E você ainda confere as informações esportivas com Tony Silva.
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2: O Jornal Rádio Fatos desta terça-feira já está no ar e o Supremo Tribunal Federal marcou para hoje uma sessão extraordinária que poderá decidir se a Polícia Federal continuará investigando a relação entre o ministro Alexandre de Moraes e o banqueiro Daniel Vorcaro.
3: Fundador do Banco Master, Vorcaro apareceu em mensagens encontradas durante as apurações sobre possíveis irregularidades envolvendo a instituição financeira.
2: O julgamento começará às 10 horas da manhã e será transmitido pela TV Justiça. Antes de analisar o conteúdo das investigações, o plenário deverá discutir possíveis impedimentos ou suspeições de ministros.
3: Alexandre de Moraes, por ser diretamente citado no caso, não deverá participar da votação. Depois das questões preliminares, a Procuradoria-Geral da República apresentará sua manifestação.
2: Na sequência, será anunciado o voto do relator André Mendonça. Os demais ministros votarão do mais novo para o mais antigo, até a proclamação do resultado pelo presidente da corte.
3: Entretanto, um pedido de vista apresentado por qualquer integrante do Supremo poderá interromper o julgamento e adiar a decisão para outra data.
2: O caso chegou ao plenário depois que um relatório da Polícia Federal identificou mensagens trocadas entre Moraes e Daniel Vorcaro.
3: Segundo a investigação, os contatos poderiam ter alguma relação com as apurações sobre possíveis fraudes e irregularidades envolvendo o Banco Master.
2: Também foram citados contratos milionários firmados pelo banco com o escritório de advocacia de Viviane Barsi de Moraes, mulher do ministro Alexandre de Moraes.
3: As informações ainda fazem parte de uma investigação e até o momento não representam condenação e nem comprovação definitiva da prática de crimes.
2: A Procuradoria-Geral da República questionou a validade de algumas medidas determinadas por André Mendonça durante a condução do caso.
3: Para a PGR, diligências direcionadas contra autoridades não poderiam ter sido ordenadas sem um pedido anterior do Ministério Público ou da própria Polícia Federal.
2: A Procuradoria também defende que uma investigação envolvendo um ministro do Supremo precisa ser autorizada pelo plenário e encaminhada inicialmente à presidência da Corte.
3: Para garantir que os ministros conheçam o conteúdo das apurações, o presidente do STF, Edson Fachin, pediu a Mendonça a retirada do sigilo dos processos relacionados aos pagamentos do Banco Master.
2: André Mendonça atendeu ao pedido e encaminhou cópias dos procedimentos aos integrantes do Supremo antes da realização do julgamento.
3: O objetivo foi permitir que todos os ministros tivessem acesso aos documentos reunidos pela Polícia Federal e às manifestações apresentadas pela Procuradoria-Geral da República.
2: Enquanto o Supremo se prepara para a sessão, senadores da oposição aumentaram a pressão sobre o presidente do Senado, Davi Alcolumbre.
3: O grupo exige que Alcolumbre coloque em votação um pedido de impeachment contra Alexandre de Moraes e ameaça obstruir os trabalhos da casa caso isso não aconteça.
2: O senador Rogério Marinho afirmou que existiria o apoio de 61 senadores para o afastamento do ministro, enquanto Carlos Viana defendeu uma obstrução contínua das atividades do Senado.
3: Davi Alcolumbre, no entanto, ainda não indicou que pretende colocar o pedido de impeachment na pauta de votação.
2: A oposição também quer mudar o regimento do Senado para reduzir o poder do presidente da casa sobre a abertura de processos contra ministros do Supremo.
3: Pela proposta, uma investigação por crime de responsabilidade começaria automaticamente quando fosse solicitada por pelo menos 49 senadores. Diante da possibilidade de manifestações, a Praça dos Três Poderes será fechada durante a sessão do Supremo.
2: Veículos não poderão parar nem estacionar a partir da região do Itamaraty e barreiras policiais serão instaladas antes da área das bandeiras.
3: Manifestações e carros de som cadastrados ficarão limitados a esse ponto da esplanada dos ministérios.
2: As vias S1 e S2 deverão permanecer abertas inicialmente, mas poderão ser bloqueadas dependendo da movimentação dos manifestantes.
3: O esquema contará com policiais militares, agentes civis, bombeiros, equipes do Detran e representantes do Supremo e dos demais poderes.
2: Drones equipados com câmeras térmicas serão utilizadas desde a noite anterior, enquanto o policiamento será reforçado no aeroporto e nas rodovias de Brasília.
3: E daqui a pouco, acompanhe ainda nessa edição do Rádio Fatos como será o rito da sessão plenária de hoje.
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2: Adolescente cria plataforma digital para ajudar jovens a votar.
3: Ferramenta usa informações públicas do Tribunal Superior Eleitoral.
6: Um estudante de 16 anos, de São Paulo, criou uma plataforma digital que explica como funciona o sistema político brasileiro. A ideia do Vota-E, segundo Maurício Melzer, partiu de uma dúvida pessoal. O jovem conta que se deparou com vários questionamentos depois que tirou o título de eleitor, em busca de respostas sobre as responsabilidades de cada cargo político e para conhecer seus representantes. Ele reuniu informações públicas do TSE, o Tribunal Superior Eleitoral e do governo para criar uma plataforma de educação cívica feita por um jovem para jovens.
7: Pesquisei, fui atrás e agora está tudo lá para os jovens conhecerem e terem a chance deles para participar da democracia pela primeira vez. O site tem informações de todos os candidatos, são mais de 20 mil perfis, representantes e candidatos, e também é como a estrutura do país, né? Como é que funciona os cargos, etc., congresso. A gente tem muito foco no legislativo.
6: De acordo com Maurício, a plataforma é um projeto independente, apartidário e que não aceita financiamento de partidos, campanhas ou candidatos. O site Vota-E destaca o legislativo como o poder que mais afeta o dia a dia dos brasileiros e cita dados de uma pesquisa segundo a qual 75% das pessoas não conseguem dizer o nome de um único senador e 67% não lembram em quem votaram para deputado. A plataforma já está no ar há cerca de 2 meses e reúne tópicos como Entenda o Sistema e Como uma Lei Nasce, além de uma aba que permite conhecer e comparar os candidatos das eleições deste ano. Entre as ferramentas voltadas para os jovens, Maurício Melzer cita o tradutor de politiquês.
7: A gente traduz essa linguagem aí que talvez parece um pouco grande, assim, talvez desconfortável para o jovem que está começando agora o movimento político, né, votar pela primeira vez. Então a gente tem essa maneira de conversar com o jovem, para ele entender melhor como funciona o sistema brasileiro, quem representa ele.
6: A iniciativa sugere uma cola personalizada para o dia das eleições, com os 19 números que o eleitor precisa lembrar na hora de votar. É possível fazer a simulação por estado para ter as informações à mão. O endereço do site é votae.org.
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2: Os candidatos à presidência da República cumpriram diferentes compromissos de campanha nesta segunda-feira, dia 14.
3: Augusto Cury, do Avante, esteve em São Paulo, onde participou de um congresso sobre saúde e almoçou com empresários.
2: Clariana Barão, do Democracia Cristã, Romeu Zema, do Novo, e Ronaldo Caiado, do PSD, concederam entrevistas a emissoras de televisão durante a programação de campanha.
3: Edmilson Costa, do PCB, participou de uma caravana em São Sebastião, no estado de São Paulo. Já Flávio Bolsonaro, do PL, participou de uma motociata em Belém, no Pará.
2: Wilson Grazi, do Democrata, participou de uma reunião com sua equipe.
3: Hertz Dias, do PSTU, Lula, do PT, Renan Santos, do Missão, Rui Costa Pimenta, do PCO e Samara Martins, do Unidade Popular, não tinham compromisso de campanha informados na agenda divulgada nesta segunda-feira.
2: A pesquisa BTG Pactual Nexus, divulgada nesta segunda-feira, mostrou o presidente Luiz Inácio Lula da Silva, do PT, com 42% das intenções de voto na disputa pela presidência da República.
3: O senador Flávio Bolsonaro, do PL, apareceu com 37%.
2: Na sequência, o governador do Paraná, Ratinho Júnior, do PSD, registrou 7%. Renan Santos, do Missão, teve 4%, enquanto Romeu Zema, do Novo, apareceu com 3%. Aldo Rebelo, do DC, marcou 2%.
3: Os eleitores que disseram que votariam em branco ou nulo somaram 3%, enquanto 2% não souberam ou não responderam.
2: Na comparação com o levantamento anterior, Lula oscilou um ponto para cima, passando de 41 para 42, e Flávio Bolsonaro manteve os 37%.
3: A pesquisa ouviu 2 mil pessoas entre os dias 10 e 12 de setembro, por meio de entrevistas telefônicas. A margem de erro é de 2 pontos percentuais para mais ou para menos, com nível de confiança de 95%.
2: Agora, a pesquisa Quaest, divulgada nesta segunda-feira, mostrou outro cenário, onde, pela primeira vez durante a campanha, Flávio Bolsonaro, do PL, numericamente à frente do presidente Lula em uma eventual disputa de segundo turno. Flávio apareceu com 42% das intenções de voto contra 40% de Lula.
3: Apesar da vantagem numérica do senador, os dois permanecem tecnicamente empatados, já que a margem de erro da pesquisa é de 2 pontos percentuais para mais ou para menos.
2: No levantamento anterior, divulgado na semana passada, Lula e Flávio Bolsonaro estavam empatados numericamente, com 41% cada. Agora, Flávio oscilou um ponto para cima e Lula um ponto para baixo. Movimentos que ficaram dentro da margem de erro.
3: No primeiro turno, Lula continua na liderança, com 36% das intenções de voto, enquanto Flávio Bolsonaro apareceu com 31%. Augusto Cury, do Avante, registrou 7%.
2: Em outras simulações de segundo turno, Lula apareceu com 38% contra 36% de Augusto Cury. 41% contra 39% de Ronaldo Caiado, 41% contra 38% de Renan Santos e 45% contra 33% de Romeu Zema.
3: A Quest ouviu presencialmente 2.400 eleitores entre os dias 10 e 13 de setembro. A pesquisa teve nível de confiança de 95%.
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2: TSE alerta para golpes que usam falsa pendências na Justiça Eleitoral.
9: A Justiça Eleitoral tem alertado sobre a ocorrência de golpes digitais, em que criminosos fingem ser representantes de órgãos oficiais para forçar pagamentos indevidos ou roubar dados dos eleitores. Seja por WhatsApp ou e-mail, golpistas encaminham mensagens informando supostas pendências que devem ser quitadas no portal da Justiça Eleitoral. Outras situações envolvem a falsa convocação de mesários. Em ambos os casos, é enviado um link que direciona a um site falso, semelhante à página da Justiça Eleitoral, onde as vítimas são induzidas a realizar pagamentos indevidos ou compartilhar dados pessoais. Para aumentar a credibilidade do disfarce, as mensagens encaminhadas contêm a logomarca do Tribunal Superior Eleitoral, nome e CPF das vítimas. Segundo o TSE, mensagens enviadas por estes canais nem sempre são fraudulentas, pois alguns tribunais regionais eleitorais podem utilizar os meios para encaminhar comunicados oficiais. Além disso, o serviço de regularização eleitoral é gratuito, o que não impede a cobrança de multas por ausência nas eleições, por exemplo. A recomendação é nunca clicar imediatamente no link encaminhado e verificar informações nos canais oficiais, como o portal do TSE, o autoatendimento eleitoral ou o aplicativo e-título. A Justiça Eleitoral orienta o cidadão a desconfiar caso receba mensagens que exijam pagamento ou cobrança urgente, ameace bloquear serviços ou outras consequências graves, peça a instalação de um aplicativo desconhecido ou prometa a realização de um serviço que está suspenso para a preparação das eleições. Também é possível conferir a origem da cobrança. Os pagamentos direcionados à Justiça Eleitoral devem ter como recebedor o Tesouro Nacional e nunca os dados de uma pessoa física.
2: O Tribunal Regional Eleitoral de Alagoas determinou a retirada de um vídeo publicado pelo candidato ao governo do estado, Renan Filho, do MDB, no qual ele afirmava que JHC era investigado no caso envolvendo investimentos do Instituto de Previdência dos Servidores de Maceió, no Banco Master.
3: Segundo a Justiça Eleitoral, os documentos apresentados no processo não comprovaram a existência de investigação penal contra JHC. Uma certidão emitida pelo Ministério Público Federal no início de setembro também informou que nada constava contra ele.
2: No vídeo, Renan Filho relacionou JHC aos 97 milhões de reais aplicados pelo Instituto de Previdência do Banco Master em duas operações realizadas em 2023 e 2024. Segundo a Polícia Federal, os investimentos contrariaram a política de investimentos do Instituto.
3: Para o relator do caso, a publicação ultrapassou os limites da crítica política. A decisão determinou que Renan Filho e a sua coligação não mantenham nem volte a publicar o conteúdo, sob pena de multa diária de 10 mil reais.
2: A meta também foi determinada a retirar o vídeo no prazo de um dia e informar por quanto tempo a publicação permaneceu disponível. O pedido de direito de resposta feito por JHC ainda será analisado pela Justiça Eleitoral.
3: A decisão ocorreu em meio à disputa pelo governo de Alagoas. Renan Filho e JHC aparecem tecnicamente empatados em diferentes cenários de primeiro e segundo turnos apresentados por pesquisa Atlas Intel, divulgada na semana passada.
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2: Mais de 1 milhão de crianças já foram vacinadas com a Pneumovinte.
3: Ministério Público aponta irregularidades e recomenda suspender internações em clínicas no interior de Mato Grosso.
2: Termina amanhã inscrição para a Olimpíada Nacional de Empreendedorismo. Essas e outras notícias daqui a pouco, depois do intervalo.
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5: 5h53.
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1: Boletim Focus. Mercado reduz projeção da inflação para 4,9%.
2: Pela terceira semana seguida, analistas reduzem a estimativa do IPCA.
3: Pela terceira semana seguida, analistas do mercado financeiro reduziram a projeção da inflação deste ano no país. De acordo com o Boletim Focus, publicado nesta segunda-feira pelo Banco Central, a previsão para 2026 caiu de 5% para 4,9% no IPCA, Índice Nacional de Preços ao Consumidor Amplo. Se a previsão se concretizar, a inflação fica acima do teto da meta, que é de 3%, podendo variar para mais ou menos em 1,5 pontos. Com isso, o limite da meta ficaria em 4,5% e a previsão de 4,9% estaria acima desse limite. Para 2027, a expectativa do IPCA subiu timidamente de 4,29% para 4,30%. Em relação à Selic, que é a taxa básica de juros da economia brasileira, a previsão se manteve a mesma pela sexta semana seguida, 13,75% para 2026. Para o ano que vem, a previsão é de uma Selic em 12%, estimativa que segue por 13 semanas seguidas. Já o crescimento da economia, medido pelo Produto Interno Bruto, tem previsão de redução, saindo de 1,93% para 1,89% em 2026. Para 2027, a estimativa também é de menos crescimento do PIB, que é a soma de todos os bens do país, 1,45% diante da previsão anterior, que era de 1,5%. E em relação ao câmbio, a projeção é que o dólar feche 2026 mantido em R$ 5,20. Para o ano que vem, o dólar pode ficar em R$ 5,28.
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1: E a gente volta a falar sobre a sessão do STF marcada para hoje, quando o plenário da casa estará reunido para que o colegiado possa decidir se será aberta ou não a investigação contra o ministro Alexandre de Moraes.
2: Vamos chamar o repórter Jean Carlos, que nos contará como será a sessão de hoje.
4: O Supremo Tribunal Federal publicou nesta segunda-feira em seu portal oficial como será o rito da sessão extraordinária que tratará das acusações envolvendo a suposta relação do ministro Alexandre de Moraes com o banqueiro Daniel Vorcaro. A sessão plenária está marcada para as 10 horas desta terça-feira. De acordo com a decisão do presidente da casa, ministro Edson Fachin, a sessão será aberta como tradicionalmente acontece, com a leitura da ata da última reunião. O documento estará sujeito à aprovação do colegiado. Em seguida, o relator fará a leitura do relatório e apresentará a pauta para que os demais membros da Suprema Corte possam analisar o caso e decidir sobre a abertura ou não da investigação contra o colega. Fachin assumiu essa posição no último sábado, ocupando o lugar do ministro André Mendonça. A Procuradoria-Geral da República apresentará seu parecer sobre o episódio. E logo após, os advogados de defesa e de acusação poderão realizar a sustentação oral, expondo seus argumentos ao plenário. Após essas etapas, terá início a votação. Seguindo a ordem regimental do STF, o primeiro a votar é o relator. Em seguida, votam os ministros do mais novo ao mais antigo na Suprema Corte. E o último voto fica a cargo do presidente. No entanto, como Fachin é o presidente e também o relator do caso, não está claro em qual posição ele votará. Estima-se que, devido à possibilidade de haver empate, ele seja o último a proferir seu voto, que poderá ser o de Minerva. Nesse caso, o ministro André Mendonça, antigo relator do processo, poderá ser convocado a votar primeiro, ou será seguida a ordem de antiguidade. De acordo com o portal oficial do STF, a lista do mais novo para o mais antigo é a seguinte: Flávio Dino, Cristiano Zanin, André Mendonça, Nunes Marques, Edson Fachin, Luiz Fux, Dias Toffoli, Carmen Lúcia e Gilmar Mendes.
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1: A partir de hoje, terça-feira, a Via Dutra terá bloqueios temporários na pista marginal em Guarulhos, na região metropolitana de São Paulo. A interdição acontecerá na altura do quilômetro 219, no sentido Rio de Janeiro.
2: O bloqueio seguirá até quinta-feira, dia 17, sempre durante a madrugada, entre meia-noite e 5 horas da manhã, segundo a concessionária CCR Motiva, a medida é necessária para a conclusão de obras viárias relacionadas ao empreendimento logístico, localizado nas proximidades da rodovia.
1: Durante a interdição, os motoristas que trafegarem pelo trecho deverão utilizar a saída em direção ao Aeroporto Internacional de Guarulhos. O horário dos trabalhos foi escolhido para reduzir os impactos no trânsito da região. Um grave acidente terminou com duas mortes na noite do último domingo no bairro Vergel do Lago, em Maceió. Um carro desgovernado invadiu uma calçada e atingiu duas crianças que brincavam no local.
2: Marcos Antônio Silvestre, de apenas 2 anos, foi encontrado entre os escombros de uma residência, parcialmente destruída pelo veículo. O menino não resistiu aos ferimentos e morreu no local.
1: A irmã dele, de 4 anos, também foi atingida. A menina foi socorrida e encaminhada ao Hospital Geral do Estado de Alagoas, onde recebeu atendimento médico e teve alta.
2: O motorista teria perdido o controle do automóvel antes de subir na calçada e atingir a casa. Uma testemunha afirmou que o veículo trafegava em alta velocidade.
1: Depois do atropelamento, moradores retiraram o condutor de dentro do carro e o espancaram. Identificado como José Hilton Daltron, de 53 anos, ele também morreu no local.
2: Até a última atualização, nenhum suspeito de participar das agressões havia sido identificado ou preso.
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1: Um caminhoneiro de 58 anos caiu em um rio depois de bater o bitrem contra uma ponte entre Jataí e Serranópolis, no sudoeste de Goiás. O acidente aconteceu por volta das 3h30 da madrugada desta segunda-feira, dia 14.
2: Com o impacto, o motorista foi arremessado para fora do veículo e caiu no rio.
1: O caminhoneiro foi retirado do local por pessoas que passavam pela rodovia. Quando os bombeiros chegaram, ele estava consciente e orientado às margens do rio, mas apresentava ferimentos na cabeça e também na orelha direita.
2: A carroceria do bitrem tombou, enquanto o cavalo mecânico ficou parcialmente suspenso sobre a ponte, com a parte dianteira próxima à água.
1: O Ministério Público de Mato Grosso recomendou a suspensão imediata da entrada de novos pacientes no Centro de Tratamento Vida Serena Premier, em Chapada dos Guimarães, a 65 quilômetros de Cuiabá. A clínica atende pessoas com transtornos mentais e dependência química.
2: Devido à dificuldade de acesso, os socorristas utilizaram cordas para levar a vítima da margem do rio até a rodovia. O caminhão ficou atravessado na ponte e bloqueou os dois sentidos da pista, enquanto a Polícia Rodoviária Estadual controlava o trânsito no local.
1: Durante as fiscalizações, foram encontradas possíveis divergências entre o licenciamento da clínica e os serviços realizados no local. Em uma das inspeções, cerca de 43 pacientes estavam acolhidos na unidade, que também apresentou possíveis inadequações na estrutura.
2: A medida foi tomada após a identificação de possíveis irregularidades no funcionamento da unidade.
1: Segundo o Ministério Público, a unidade também estava sem licença sanitária válida. O documento apresentado anteriormente havia perdido a validade e até a fiscalização não havia comprovação da obtenção de uma nova autorização.
2: A investigação começou depois de uma denúncia encaminhada à ouvidoria do Ministério Público e faz parte do projeto Escuta Proativa, que realiza visitas técnicas em unidades de acolhimento e tratamento.
1: Além de recomendar a suspensão de novas internações, o Ministério Público pediu informações sobre os pacientes que permaneciam na clínica e acionou a Vigilância Sanitária e o Conselho Regional de Medicina para novas fiscalizações.
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1: Casas, comércios, ruas e até o campo municipal ficaram alagados após a cheia do Rio Ribeira, de Iguapé, em Eldorado, no Vale do Ribeira, interior de São Paulo.
2: Imagens divulgadas pela Defesa Civil mostraram parte da região central da cidade tomada pela água.
1: De acordo com a Agência de Águas do Estado de São Paulo, o nível do rio subiu 8,5 metros em aproximadamente 4 dias.
2: Na quinta estava em 2,60 metros, mas chegou a 11,10 metros no domingo. O município também acumulou quase 119 milímetros de chuva em 72 horas.
1: Por causa do risco, 173 moradores, integrantes de 54 famílias da área urbana, foram retirados preventivamente de suas casas.
2: A Defesa Civil enviou cestas básicas, colchões e conjuntos de materiais para dormitório, higiene e limpeza, além de utilizar uma embarcação para atender as regiões inundadas.
1: Segundo o prefeito Noel Castelo, a cheia também foi influenciada pelo aumento da vazão da represa do Rio Capivari, no Paraná. Moradores das áreas mais baixas foram orientados a deixar suas residências e procurar locais elevados.
2: A elevação do Rio Ribeirinha também provocou transtornos em Ribeira e Sete Barras, onde moradores ficaram isolados ou precisaram abandonar suas casas.
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1: Mais de 1 milhão de crianças já foram vacinadas com a Pneumovinte.
2: Imunizante foi incluído no calendário nacional de vacinação em junho. Imunizante foi incluído no calendário nacional de vacinação em junho.
3: Mais de 1 milhão de crianças até 5 anos de idade foram vacinadas com a Pneumovinte. O imunizante, que foi incorporado ao calendário nacional de vacinação em junho, protege contra a bactéria que causa pneumonia e meningite. O diferencial da Pneumovinte é a cobertura mais abrangente, porque inclui os sorotipos associados à pneumonia invasiva no Brasil. Também atua contra a otite média, que pode levar à perda auditiva e infecção generalizada. Segundo o Ministério da Saúde, entre 2023 e 2025, o país registrou 4.600 casos de meningite pneumocócica e 1.400 mortes pela doença, com taxa de letalidade de 30%. Entre crianças menores de 5 anos, foram registrados 589 casos e 187 mortes no período. Além de prevenir as formas graves das doenças pneumocócicas, a ampliação da cobertura vacinal contribui para reduzir internações, complicações e mortes, especialmente na primeira infância, período em que as crianças estão entre os grupos mais vulneráveis. Pais e responsáveis devem manter a caderneta de vacinação das crianças atualizada e procurar uma unidade de saúde para verificar se há doses pendentes. Também é possível acompanhar pela caderneta digital de saúde da criança, disponível no aplicativo Meu SUS Digital.
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1: Mudança de temperatura pode agravar doenças respiratórias.
2: Rinite, asma e gripe podem apresentar sintomas semelhantes.
6: Alterações de temperatura e umidade do ar e a presença de alérgenos no ambiente podem agravar doenças como rinite, asma e infecções respiratórias. No inverno baiano, onde chove e logo depois abre o sol, não é difícil achar alguém com o nariz entupido, espirros, tosse ou irritação na garganta. A otorrinolaringologista doutora Flávia Perrucho explica que muitas vezes é complicado distinguir o que é rinite e o que é gripe.
7: Alguns fatores podem fazer com que a gente pense mais em um ou em outro. Então, por exemplo, a febre ela não vai estar presente na rinite. A febre é característica mesmo da gripe. Sintomas repetidos, persistentes, recorrentes naqueles pacientes sabidamente alérgicos, a gente tende a imaginar que seja mais um quadro de rinite alérgica. Quando a gente tem um quadro muito intenso de prostração, um certo cansaço para fazer as atividades do dia a dia, tendem a ser mais relacionados aos quadros de gripe.
6: E entre vírus e bactérias, um remédio pode se tornar vilão. Independente do quadro, a especialista alerta para o

0: nesses quadros. De qualquer forma, ao persistirem os sintomas, um médico deverá ser consultado.
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3: A AGU aciona a justiça contra sites suspeitos de vender diplomas falsos.
4: A Advocacia Geral da União entrou com uma ação na Justiça Federal do Distrito Federal para suspender o funcionamento de 6 sites que comercializam diplomas e certificados educacionais falsos. A medida foi apresentada pela Procuradoria Nacional da União de Defesa da Democracia na última quinta-feira. Segundo a AGU, as páginas ofereciam documentos de cursos técnicos, graduação e pós-graduação, sem exigir a realização das aulas ou a conclusão da formação. Em muitos casos, os certificados falsos são anunciados como se fossem reconhecidos pelo Ministério da Educação. A investigação começou após alerta da consultoria jurídica do MEC, que identificou 10 páginas com esse tipo de oferta irregular. Depois de diligências realizadas junto a empresas de hospedagem e infraestrutura da internet, 6

0: sites continuam ativos. Na ação, a União pede que os domínios sejam bloqueados em todo o país com apoio da Anatel, a Agência Nacional de Telecomunicações, na comunicação da decisão às operadoras de internet. O pedido prevê também um mecanismo para que novos endereços eletrônicos usados para reproduzir o mesmo conteúdo possam ser bloqueados automaticamente. A AGU informou ainda que tentou resolver a questão de forma administrativa, entrando em contato com as empresas responsáveis pelos registros e hospedagem dos sites. No entanto, segundo o órgão, não houve garantia de que medidas eficazes seriam adotadas. Além do bloqueio definitivo das páginas, a ação solicita o cancelamento dos registros dos domínios, a interrupção dos serviços de hospedagem e a aplicação de multa diária em caso de descumprimento das determinações judiciais. De acordo com a AGU, a comercialização de diplomas sem a correspondente formação acadêmica fere a legislação educacional brasileira, pode caracterizar propaganda enganosa e desrespeita regras previstas no Marco Civil da Internet. O órgão destaca que a prática compromete a credibilidade do sistema de ensino e informou que o caso também foi comunicado à Polícia Federal. 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
1: Um guarda civil municipal caiu em uma cratera que se abriu após parte de uma calçada ceder na Vila Caiçara, em Praia Grande, no litoral de São Paulo. O acidente aconteceu na noite de domingo, dia 13, enquanto o agente fazia patrulhamento na região.
2: Imagens registraram o momento em que o guarda se aproximou do local e foi surpreendido pelo desabamento do piso. Segundo a prefeitura, a abertura da cratera foi provocada pelo rompimento de uma adutora da Sabesp.
1: O agente conseguiu sair sozinho do buraco e não sofreu ferimentos. Um poste também foi danificado durante a ocorrência, aumentando os riscos no local, que foi isolado pelas equipes responsáveis.
2: A prefeitura acionou a Sabesp e a concessionária de energia elétrica. A companhia de saneamento informou que enviou equipes para avaliar a situação e investigar as causas da ocorrência e que, caso seja constatada sua responsabilidade, serão adotadas medidas necessárias para corrigir o problema. 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
1: 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Os preços do petróleo subiram mais de 3% nessa segunda-feira, dia 14, diante do temor de uma interrupção prolongada no fornecimento mundial.
2: A alta foi provocada pela escalada dos ataques no Oriente Médio e pelo adiamento de uma reunião diplomática entre países do Golfo e o Irã.
1: O petróleo WTI foi negociado a US$ 99,03 por barril, enquanto o Brent chegava a US$ 107,85.
2: Operadores estimam que até 4% da oferta mundial poderá ficar indisponível caso o oleoduto leste-oeste da Arábia Saudita não seja reaberto nos próximos dias.
1: A tensão aumentou também no Estreito de Hormuz, onde uma embarcação foi atingida por um projétil. Em meio à escalada do conflito, uma reunião prevista para esta segunda-feira entre países do Golfo e o Irã foi adiada por falta de consenso.
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1: Olha, agora é a hora de chamar Tony Silva com as informações esportivas. Vai lá, Tony, agora é com você.
4: Estou sim chegando, Douglas. Hoje, terça-feira, dia 15 de setembro, e vamos conferir alguns resultados, porque a bola rolou ontem. Por exemplo, na Série A, tivemos o complemento da 27ª rodada e na Arena Fonte Nova, 2-1, o Bahia derrotou a equipe do Remo. E com este resultado, o Bahia subiu para quarta posição com 46 pontos e 12 vitórias. O terceiro colocado é o Atlético Paranaense, 46 pontos e 13 vitórias. E essas duas equipes vão se enfrentar no próximo domingo às 19h30 na Arena da Baixada. Vai ser um confronto direto para ver quem fica com a terceira posição. O quinto colocado é o Fluminense com 45 pontos. O Remo segue na vice-lanterna com 23 pontos. E ontem a bola também rolou pela Série B, foi a sequência da 28ª rodada com 3 jogos. O Botafogo em casa, em Ribeirão Preto, perdeu para o Goiás 3-1. O América Mineiro, no Independência, também perdeu 2-0 para o São Bernardo e o empate na Ressacada, Avaí e Vila Nova 1-1. O complemento dessa rodada vai acontecer hoje com mais 3 jogos. 7:30 da noite, Londrina e Ponte Preta, Náutico e Operário, e às 21h, CRB e Sport. Pulando para Libertadores da América, noite desta terça-feira será de decisão para a equipe do Fluminense, o jogo de volta contra a equipe argentina do Platense no estádio Ciudad de Vicente López, será às 19h. No jogo de ida no Maracanã, o Fluminense derrotou o Platense por 2-0 e devido a este resultado poderá perder até por 1 gol de diferença para garantir presença na semifinal da Libertadores da América. Hoje também será uma noite de decisão valendo vaga na semifinal da Copa Sul-Americana. 2 jogos com as equipes brasileiras em campo. Às 19h em São Januário, Vasco e o Santa Fé. No jogo de ida no estádio El Campín, o empate de 0-0, um novo empate, leva a decisão da vaga para os pênaltis, ou seja, o Vasco tem que vencer esse jogo. E no caso do São Paulo contra o Boca, o jogo no Morumbi será às 9:30 da noite de hoje. Como o São Paulo perdeu por 1-0 para o Boca no La Bombonera no jogo de ida, vai ter que se virar. Para classificar no tempo normal, tem que vencer por 2 ou mais gols de diferença. Se vencer com a diferença de apenas 1 gol, a definição da vaga vai para os pênaltis e a equipe argentina do Boca Juniors jogará por 1 empate para ir à semifinal da Copa Sul-Americana. A gente tem um encontro marcado amanhã aqui no Rádio Fatos com todos os resultados para você.
1: Bem, termina aqui a edição do jornal Rádio Fatos desta terça-feira.
2: A todos uma excelente terça-feira e até amanhã.
1: Valeu, hein, pessoal, pela companhia, pela audiência. Uma ótima terça-feira para todo mundo e até amanhã no mesmo horário, viu? Tchau, tchau.
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0: Eu queria dizer uma coisa que não posso sair por aí. É um segredo que guardo e uma revelação que eu não posso sair dizendo por aí. É que eu tenho medo que as pessoas desequilibrem delas mesmas, que elas caiam quando eu disser o que eu as descobri. Olá, querido ouvinte da 105 FM, a Boa de Mossoró. É com muita alegria que iniciamos mais uma apresentação do programa Unicatólica do RN na 105. Nosso encontro de toda terça-feira na faixa educativa da Boa de Mossoró e com a frase de Viviane Mosé que a gente inicia mais uma apresentação. Hoje, vocês daí, a gente de cá, levando conteúdo e informação de qualidade para vocês. E hoje, mais uma vez aqui conosco, marcando presença, a nossa amiga Josi Silva, coordenadora do Congresso Nacional de Ciência e Educação, o CONCED. E esse ano, em sua 7ª edição, não é isso, Josi? Seja bem-vinda mais uma vez aos estúdios da 105 FM. Deixe o seu recadinho, dê um bom dia para os nossos ouvintes.
1: Bom dia, ouvintes da 105 FM. É um prazer estar aqui mais uma vez para falar do CONCED, né? Esse evento tão grandioso, que é um evento moçoroense, né? Produzido e idealizado pela Unicatólica do RN.
0: É isso aí, Josi. A gente vai para o intervalo comercial rapidinho. Daqui a pouquinho a gente volta.
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0: Estamos de volta. Nessa manhã de terça-feira, em nossa faixa educativa, a gente conversa mais uma vez aqui, tendo a grata satisfação, Josi Silva, nossa coordenadora do Congresso Nacional de Ciência e Educação, o CONCED. E esse ano, né, Josi, na 7ª edição, Josi, o coração cada vez mais acelerado, cada vez mais se aproxima o tão esperado dia da abertura. E é sobre esse momento em que nós vamos conversar. Josi, primeiro quero dizer, como eu mencionei, né, uma grande satisfação, uma grande alegria ter você conosco, você que chegou esse ano de 2026 na Unicatólica, agregando conhecimento, sua amizade, sua simpatia. É sempre muito bom e agradável encontrar você, e principalmente quando a gente fala de um momento, né, de um evento, de uma obra de arte que é coisa nossa da Unicatólica, a gente fica muito envaidecido quando fala sobre ele. Veja que já é a 7ª edição, significa que cada ano que vai passando, mais sucesso, né, mais coisa boa, mais bons frutos vão brotando desse grande evento. Então, Josi, vamos falar um pouquinho, né, recordar os nossos ouvintes que tanto nos escutam, acompanham o trabalho daqui na Boa de Mossoró, o trabalho da Unicatólica. Então, vamos só recordar, né, o que é o CONCED, do que ele trata. Fique à vontade para conversar com o pessoal que nos escuta.
1: Bem, o CONCED é um congresso, né, um congresso científico, que significa Congresso Nacional, né, de Ciência e Educação. Nesse congresso, a gente já está na 7ª edição, onde o congresso, a gente está nas expectativas, né, para dentro do mês da realização do evento. E é um congresso que foi pensado para o pesquisador, para o estudante, para o profissional, visto que é um congresso a nível interdisciplinar, né? E esse ano a gente traz a temática Por uma Pedagogia da Amizade, a poética do encontro como itinerário educativo. E dentro desse congresso nós temos uma programação extensa, uma programação, como eu bem disse, interdisciplinar, várias áreas que se conectam entre si e que dá a liberdade do participante explorar diversos conhecimentos.
0: Josi, você mencionou, né, o tema geral, né, que vai regir o 7º CONCED, falando sobre a amizade. E aí o CONCED vai acontecer de 21 a 25 de setembro, a abertura ali no Requinte Buffet, né, já está programado ali 19 horas.
1: Isso.
0: E aí a gente vai se concentrando por ali. E nesse dia, 21 de setembro, a tão esperada palestra magna de uma pessoa muito conhecida também em nível nacional, né? Então fala para nós quem vai ministrar a palestra magna e como é que vai funcionar.
1: Bem, Viviane Mosé é nossa convidada especial para ministrar esse momento, né, esse momento magno. Ela vai falar sobre a temática do CONCED, né, por uma pedagogia da amizade. Viviane Mosé é uma profissional com diversos conhecimentos, né, diversas formações. Então, ela tem muito a agregar, justamente por essa questão do CONCED ser algo interdisciplinar, algo que pensa em várias áreas. E aí ela vai trazer esse valor para o nosso congresso, falando sobre a temática, né? Falando sobre assuntos contemporâneos, e com certeza teremos aí um dia de bastante conhecimento, e será um grande sucesso.
0: Eu imagino, viu, Josi? Porque aqui no Instagram da Católica do RN, né? Quem não segue, ainda dá tempo de seguir, @católicadorn, e aqui tem uma menção sobre Viviane Mosé, e aqui vem falando que ela é referência nacional. Viviane é reconhecida por sua atuação e reflexões sobre educação, formação humana, cultura e os desafios da sociedade contemporânea. Veja só, então é uma pessoa de muita visão. A gente acabou de sair do mês de agosto, né, em que a gente se conscientiza com relação ao Agosto Lilás, e ter uma mulher à frente de uma palestra magna, né, de um evento dessa magnitude, é motivo de muita alegria para a gente, né? Cada vez mais as mulheres tomando aí o espaço, e principalmente com todo esse renome, não é, Josi?
1: Sim, ela tem muita categoria, né, de representatividade feminina, né, até pela experiência dela, até pela a forma como ela fala sobre assuntos contemporâneos, né, assuntos muitas vezes delicados, e com certeza será um grande benefício para o participante do CONCED, né, e para nós também que estamos organizando, e vamos ter o prazer de estar prestigiando esse momento.
0: Quero fazer um adendo aqui, né, na coordenação do 7º CONCED está você, mulher também. Isso. Mais um grande motivo de alegria. Josi, aí lendo alguns trechos das obras, né, das palestras, inclusive da Viviane, eu pude perceber que ela é muito antenada, realmente, como você falou, em questões da atualidade. Sim. E quem estiver presente lá na palestra vai beber de uma fonte imensurável de conteúdo moderno, né, contemporâneo, como a gente mencionou. E a Viviane vai tratando assim das situações atuais muito, com muito pé no chão, né, sem muito aquela fantasia.
1: Isso,
0: da
1: com
0: bolha.
1: Com muita propriedade, né, com muita propriedade, com muita naturalidade e com muita humildade acima de tudo.
0: É isso aí. A gente vai para um breve intervalo comercial, na sequência, conversando com Josi Silva, coordenadora do CONCED, esse ano na sua 7ª edição. Até já.
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0: Estamos de volta. Hoje, conversando com Josi Silva, falando sobre o Congresso Nacional de Ciência e Educação, o CONCED, dessa vez na 7ª edição. Josi, no bloco passado, a gente falou sobre a palestra magna, né? Vem Viviane Mosé com todo o seu conteúdo, toda a sua bagagem, agregar conhecimento para todos nós na Unicatólica e todos aqueles congressistas que vierem participar conosco. E aí, a gente falou, né, da participação da Viviane, que é no dia 21, que é na abertura, um dia muito esperado, mas os outros dias também são muito esperados, tanto pelos nossos docentes como pelos discentes, a equipe técnica também, não é, que se envolve de certa forma, que são as 5 frentes. Eu achei bem interessante que no site do CONCED diz o seguinte: 5 frentes, uma só rede. Josi, fala para nós quais são essas 5 frentes.
1: Essas 5 frentes são 5 eventos científicos, e aí é onde entra o protagonismo dos estudantes da Unicatólica do RN. As 5 frentes, elas são coordenadas, né, por coordenadores dos cursos, e são organizadas por um grupo de alunos da Unicatólica, né, que fazem a comissão e organizam toda essa programação das cinco frentes, dos cinco eventos científicos. É, nós temos a JAG, que é a Jornada Acadêmica de Gestão, onde vai ter assuntos sobre gestão, contabilidade, tecnologia, processos, inovação. Aí temos a GIS, que é a Jornada Interprofissional de Saúde, né, direcionada à área de enfermagem, nutrição, fisioterapia. A JAP, a Jornada Acadêmica de Psicologia, também direcionado para essas questões, assuntos da psicologia, tecnologia também dentro da psicologia, a psicologia contemporânea, saúde mental. E a SEJU, que é a Semana Jurídica, que é organizado, né, pela equipe de direito, né, que também traz uma bagagem gigantesca de conhecimento. E aí, esse ano, a gente tem uma inovação, né, que foi a criação da Jornada Acadêmica de Educação, que é um espaço destinado para formação docente, para falar sobre metodologias ativas, sobre o dia a dia do professor, né, do educador em sala de aula, e traz também assuntos direcionados a tecnologias educacionais, inteligência artificial. Então é o nosso diferencial, nossa primeira edição da Jornada Acadêmica da Educação esse ano.
0: Pois é, as cinco frentes, né, como a gente mencionou, são as semanas, as jornadas acadêmicas realizadas pelos cursos. Então, só para voltando um pouquinho, que a gente já mencionou antes, quem não entendeu ainda, né? Quem não pegou ainda, você que está ligando o seu rádio agora. Então, o que acontece? Na Católica do RN, né, na nossa Unicatólica, nós trabalhamos com interdisciplinaridade. Apesar de nós termos 10 cursos atualmente, 10 cursos funcionando muito bem, os cursos não ficam distintos entre eles, né? Existem momentos, vários momentos no decorrer dos semestres, em que eles dão as mãos. O CONCED, por exemplo, os cursos das áreas afins, por exemplo, administração e ciências contábeis, eles juntos formam o nosso núcleo de gestão. E aí acontece o mesmo com os outros cursos, o curso da área da saúde, nutrição, enfermagem, né, fisioterapia. Aí tem o curso de direito, ele fica sozinho, mas não no sentido solitário, né? Porque devido à área da justiça, né, a área mesmo que envolve o curso de direito, ele tem uma jornada apenas dele, né?
1: Apenas isso, assim dele. Como a JAP também, né? Porque são cursos que têm uma abrangência de assuntos muito grande.
0: Como,
1: né,
0: de psicologia.
1: Exatamente, exatamente. Psicologia também é uma jornada única para psicologia.
0: Devido à área, exatamente, né? A imensidão da área. Exato. Aí eu recordo que tem um momento em que o curso de Direito e de Psicologia andam juntos.
1: Sim.
0: Tem um projeto Direito na Comunidade, em que tem situações, como o próprio nome diz, Direito na Comunidade, o nosso curso de Direito vai acompanhado do curso de Psicologia. Que, abrindo um parêntese aqui, nós sabemos que hoje em dia a área do direito não anda mais sozinha. A parte da psicologia também auxilia em determinadas situações em que um advogado vai atuar ou um agente penitenciário vai atuar também, utilizando-se aí da psicologia.
1: Sim, o mercado de trabalho hoje ele exige um profissional multidisciplinar e a Católica ela é o ambiente adequado para isso.
0: É isso aí, Josi. E pronto. As jornadas nas cinco frentes, elas vão trabalhar de 22 a 25, né? Daí, como é que vai acontecer? Vai ser na própria Católica do RN que os alunos vão estar trabalhando dentro das jornadas?
1: A programação das jornadas, a única programação que é externo da Católica é a abertura da SEJU, da Semana Jurídica, que vai acontecer no Requinte Buffet, no dia 22. Né? Fora esse momento, todas as atividades vão acontecer na Unicatólica mesmo, nas salas, na Padre Mota, então pelos espaços da Unicatólica. Inclusive essas informações já estão disponíveis no nosso site, toda a localização.
0: Falando em site, Josi, inclusive a programação completa está no site, que está muito bonito. O que eu gostei principalmente, falando por mim mesmo, eu gostei da coloração. Não tem cores muito, muito fortes, vivas demais. É muito agradável de ler. E eu soube, inclusive, que foi pensado por você.
1: Isso, foi desenvolvido por mim, mas os créditos, né, da questão visual foi da equipe de marketing, né, que criou essa arte do Concede com essas cores que conversam entre si, né, e aí favoreceu no desenvolvimento do site, né, não só do site, mas do software interno também que a gente utiliza para controle, né, de todas as atividades e processos.
0: Josi, aí a cada dia, não é, os alunos vão participar, vão ter uma programação diferenciada cada dia com palestras, né? Conta um pouquinho pra gente como vai ser cada dia.
1: Palestras, né? Cada jornada ela organizou o seu momento magno, né? Que é onde acontecem as palestras magnas, mas tem os pockets, que são os Pocket Experience, né? Que são atividades mais rápidas e práticas, mão na massa. As oficinas, minicursos, alguns circuitos, que são atividades também mais rápidas. Então, tem programação aí para tudo e para todos.
0: Josi, aí quem pode participar? Nós somos o programa da Unicatólica do Rio Grande do Norte. E muitas vezes a gente traz programação voltada para os nossos alunos e também para futuros alunos. No caso do Concede, é apenas para os nossos alunos?
1: Não, qualquer integrante, qualquer estudante, profissional da população de Mossoró que deseja participar do Concede, ela pode sim participar.
0: Que não estiver na graduação, né?
1: Exatamente, que mesmo que não esteja na graduação, também pode participar. Eu tenho alunos da educação técnica que estarão participando. Então, é um evento aberto ao público moçoroense, né? E das cidades, né, vizinhas, inclusive nós estivemos em Açu fazendo convite em alguns locais, para trazer também esse público, né, das cidades vizinhas para conhecer esse grande evento científico que acontece aqui do lado, né, em Mossoró.
0: Verdade, dentro de casa praticamente.
1: Exatamente.
0: Né? É coisa nossa. Josi, aí quem está nos ouvindo e deseja a partir de agora fazer a sua inscrição, então como é que pode fazer?
1: Então, as inscrições são feitas no site do Concede, que é concede2026.unicatolicadorn.com. Então, são feitas exclusivamente no nosso site, tem um espaço lá para inscrição. Então, é interessante que o candidato também observe, faça a leitura das normas de inscrição, verifique os horários. Ao se inscrever, o candidato ele pode acessar qualquer uma das atividades, em qualquer um dos eventos. Ele vai ter ali um quantitativo de até 6 inscrições. E pode ser em eventos diferentes, né? Claro que não pode dar choque de horário, mas aí ele tem essa opção, esse leque de opções de participar de várias atividades, além da palestra magna e também do nosso after, né, que é a festa final que acontece dia 25.
0: Muito esperada também.
1: Exatamente.
0: Viu, depois de uma longa jornada de serviço, de participação em palestra, de exposição de trabalhos, ter aquele momento final de confraternização, vale muito a pena.
1: Exatamente, inclusive o participante que infelizmente não perdeu o período de inscrições para submissões de trabalho pode vir também prestigiar as apresentações, né? Nós tivemos aí mais de 180 submissões, né? Ainda estamos em processo nesse momento, né, de conclusão, mas com certeza será um momento de grande riqueza e grande experiência acadêmica.
0: Josi, só falando mais um pouquinho sobre inscrição, hoje é dia 15 de setembro, o Concede vai começar na próxima segunda-feira, dia 21, mas ainda há tempo hoje ainda de fazer inscrição, não é?
1: Sim, há tempo sim. Nós ainda temos aí um período para poder finalizar o processo, mas ainda dá tempo sim do candidato ir até o site, né, explorar a programação e efetivar a sua inscrição.
0: Repete pra gente como é o site. Eu sei que o Concede também tem um Instagram, né?
1: Tem sim, tem um Instagram do Concede, que inclusive tá lindo, né? Toda a programação, todas as notícias estão sendo divulgadas lá, e inclusive os conteúdos desenvolvidos pelos próprios alunos nos Instagrams dos eventos científicos, né? Que são conteúdos um pouco mais lúdicos, né? Meio a cara dos estudantes.
0: Eles gostam de fazer aquelas gravações nos corredores.
1: Exatamente, né? As gravações nos corredores da universidade, e aí pegando a gente de surpresa também para fazer algumas gravações. Então, nós temos o nosso Instagram, mas a inscrição ela é feita exclusiva pelo site. Mas no nosso Instagram também tem lá na bio o site.
0: Que direciona, né?
1: Exatamente, que vai fazer esse direcionamento.
0: Que maravilha, Josi. Ah, o tempo tá passando, o tempo tá acabando. Se a gente pudesse, passava o tempão todo aqui, porque conteúdo tem, o que conversar a gente tem bastante, mas aí a gente vai seguindo. Vamos tomar um cafezinho aqui de Lenilma Pontes, depois seguir para a Unicatólica do RN, que a gente tem todo um dia de trabalho para resolver. Mas aí a gente agradece a você mais uma vez por ter vindo, deixa o seu recadinho final aqui para os nossos ouvintes. Fique à vontade, fica aberto o microfone para todas as vezes que precisar, fique à vontade.
1: Aos ouvintes da 105, né, a população moçoroense, pesquisadores, estudantes, profissionais, sintam-se convidados a conhecer o CONCED, a explorar a programação e a se inscrever, né, aproveitar aí, né, esse tempinho final e fazer a sua inscrição. Inclusive, nós temos também uma novidade, que é a inscrição exclusiva apenas para a palestra de Viviane Mosé. Ela já está disponível também no nosso site. Então, caso você não possa participar de toda a programação, mas quer participar desse momento com Viviane Mosé, é possível também ser feito.
0: Maravilha, Josi, porque aí, quem não tem a disponibilidade, né, quem realmente não tem o interesse de participar do evento inteiro, mas quer conhecer o trabalho da Viviane, aí, maravilha. Então, você repete só mais um pouquinho como é que a pessoa pode fazer para adquirir, não é, esse momento?
1: Isso, vai entrar no nosso site, concede2026.unicatolicadorn.com. Então, lá vai ter o espaço de inscrição com exclusividade para nossa palestra magna, inclusive com certificação também. Quem participa será também certificado.
0: Muito bem, vamos cuidar. É isso aí, educação muda pessoas, pessoas transformam o mundo. Eu conversei hoje com Josi Silva, coordenadora do Congresso Nacional de Ciência e Educação, o CONCED, em 2026, em sua 7ª edição. A gente vai ficando por aqui e até a próxima oportunidade com mais dicas, curiosidades e informações da Unicatólica do Rio Grande do Norte. Até a próxima!
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5: Uma garota de 17 anos do interior do Ceará acabou de dar uma surra nos maiores laboratórios de conservantes do mundo. 30% de toda a produção de alimentos do Brasil vai direto para o lixo. A indústria gasta bilhões em química pesada tentando resolver esse problema. Nenhuma solução era boa o suficiente. Gabriele de Oliveira Rodrigues estudava numa escola pública de Maranguape e via de perto o prejuízo dos pequenos agricultores da cidade. As frutas estragavam rápido demais e a conta nunca fechava. Em vez de tentar criar algo em laboratório, ela olhou para a vegetação do próprio sertão, pegou o mandacaru e a carnaúba, duas plantas que sobrevivem à seca há séculos, e transformou o segredo de resistência delas numa película comestível 100% natural. O resultado foi inacreditável. Um tomate sem tratamento dura 12 dias. Com os melhores conservantes sintéticos do mercado, aguenta 18. Com a película de Gabriele, durou 27 dias, sem nenhuma química pesada. O projeto brilhou na Febrace, a maior feira de ciências do Brasil, e levou Gabriele até Los Angeles, onde ela enfrentou mais de 1.600 estudantes de 60 países diferentes. A cearense voltou para casa com o segundo lugar mundial em ciência das plantas e mais de 10 mil reais em prêmios. Uma garota de escola pública, olhando para a própria terra, resolveu o que bilhões em pesquisa corporativa não conseguiram. Às vezes a solução já está no chão que você pisa. Eu sou Aline Linhares, aqui na 105 FM, defendendo a ciência no tempo vivo.
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1: 6h52.
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6: Bom dia! Terça-feira, 15 de setembro de 2026. Está no ar a edição de número 1309 do Jornal Mais Mossoró. Com a apresentação de Fábio Oliveira. Quase 6 mil quilos de alimentos da agricultura familiar serão adquiridos no programa Compra Direta. Secretaria de Saúde realiza trabalho de combate ao mosquito da dengue na comunidade Piquiri. Prefeitura conclui recuperação de drenagem e pavimentação no bairro Aeroporto. Detalhes agora no Mais Mossoró.
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6: A segunda etapa de 2026 do Programa de Aquisição de Alimentos Compra Direta, produzidos por agricultores familiares da Zona Rural de Mossoró, acontecerá nesta quinta-feira, dia 15. A ação é executada em parceria por estados, municípios e o governo federal por meio do Ministério do Desenvolvimento e Assistência Social, Família e Combate à Fome. Na modalidade compra com doação simultânea, o Instituto de Assistência Técnica e Extensão Rural do Rio Grande do Norte, a EMATER-RN, é responsável pela operacionalização do programa no Rio Grande do Norte. Em Mossoró, o programa é executado em parceria com a Prefeitura, por meio da Secretaria Municipal de Agricultura e Desenvolvimento Rural, a SEADRO, da Secretaria de Assistência Social e Cidadania, SEMASC, com o Sindicato dos Trabalhadores na Lavoura e com os agricultores familiares. A entrega dos produtos será no Centro de Referência da Assistência Social do bairro Barrocas, o CRAS Barrocas, a partir das 7:30 da manhã. A Secretaria Municipal de Saúde, por meio da Unidade de Vigilância de Zoonoses, realizou na manhã desta segunda-feira, dia 14, uma ação de bloqueio contra o Aedes aegypti, mosquito transmissor da dengue, na zona rural de Mossoró. A atividade foi realizada na comunidade Piquiri. O trabalho realizado é mais uma estratégia adotada neste ano para combater a doença e evitar a proliferação do mosquito causador da dengue. Os agentes de endemias visitam casas com foco no tratamento de caixas d'água e na conscientização educativa por meio de panfletagem. O bloqueio de transmissão é um procedimento semelhante ao uso do carro fumacê, porém mais incisivo. A Secretaria Municipal de Saúde realiza continuamente ações de combate ao mosquito transmissor da dengue. O trabalho é realizado em todas as regiões da cidade.
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6: A Prefeitura de Mossoró, por meio da Secretaria Municipal de Infraestrutura, SEINFRA, concluiu os serviços de recuperação do sistema de drenagem e da pavimentação na rua Dolores do Carmo Rebouças, no bairro Aeroporto. A intervenção foi realizada após a identificação de problemas no funcionamento da calha existente no trecho. Com a perda da funcionalidade da estrutura, parte das águas das chuvas passou a escoar diretamente sobre a pavimentação, afetando o desgaste do calçamento e aumentando a possibilidade de novos danos durante o período chuvoso. Além da intervenção no sistema de drenagem, também foi feita a recomposição dos trechos da pavimentação que apresentavam danos. O serviço restabeleceu o direcionamento adequado das águas pluviais e recuperou as condições de circulação na via. A Prefeitura de Mossoró segue corrigindo pontos comprometidos e buscando melhorar o escoamento em diversos pontos da cidade. Com a finalização da obra, a Rua Dolores do Carmo Rebouças passa a contar agora com uma estrutura de drenagem adequada. O serviço realizado ajuda a preservar a pavimentação e a segurança de moradores e motoristas. Termina aqui mais uma edição do Mais Mossoró, com produção da Secretaria de Comunicação Social da Prefeitura Municipal de Mossoró. Siga nossas redes sociais e se mantenha informado. Um bom dia a todos e até amanhã, se Deus quiser.
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4: Alô, minha amiga, alô, meu amigo, bom dia, boas vibrações para você. Hoje, terça nobre, terça, dia 15. Que nesta terça-feira, Deus renove as suas forças, ilumine os nossos caminhos e nos dê sabedoria para enfrentar cada desafio. Nem tudo vai acontecer do jeito que a gente planeja, mas isso não significa que o dia será ruim. Às vezes, o que parece um atraso é uma preparação, o que parece uma perda é um livramento, e o que parece impossível é apenas algo que ainda precisa de tempo. Ah, meu amigo, não permita que as preocupações de ontem roubem a esperança de hoje. Levante a cabeça, faça a sua parte com fé e confiança e siga em frente. Cada amanhecer é uma nova oportunidade de recomeçar, de fazer o bem e de se aproximar dos seus sonhos. Que Deus abençoe você, sua família e todos os seus projetos. Que seja uma terça-feira de paz, saúde, trabalho e muitas conquistas. Agradecendo a Deus o milagre da vida. Estamos começando mais um programa Na Boa de Mossoró.
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todos bem-vindos. E aí, como é que você tá? Tudo bem? Tudo em paz? Tranquilo? Graças a Deus, terça-feira. Meiuca do mês hoje, 15 de setembro. Espero que você esteja bem. No caminho pro trabalho, pra faculdade, você no carro sempre me dando essa carona. Passando aqui pela minha linda Mossoró, nas rodovias federais, quase estaduais também tá valendo. Bom dia. 981050105, você que me ouve em mais de uma dezena de portais de rádios que retransmitem a programação da 105 pro mundo. Internet, muito obrigado, tá? Onde é que você tá? Manda um recado pra gente, tá bom? Hoje, na enquete do dia, vamos fazer aquela resenha, né? Ah, tem pão árabe? Tem sim.

Mais rancor, o homem ou a mulher? Quem é que você acha que guarda mais rancor, hein? Vamos nessa, eu quero saber a sua opinião. Pode votar também lá no nosso Instagram, Gilson Cardoso Real. Até suíço, para começar.

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7: Isso, nossa clínica e hora certa pra você. 7h44 na 105. Uma ótima manhã. Obrigado pelo carinho, pela participação aqui comigo. Já muita gente mandando mensagem. Obrigado. 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
1: Vem cá, você tá ligado com a gente aí no carro? Faz um story, marca aí, FM105 Mossoró, o Gilson Cardoso Real. Marca aí no seu Instagram, quero ver aqui, tá? É, você põe só uma foto, um vídeo curtinho, é, na sintonia 105,1. Maravilha!

0: Liberdade. Vânia do Santo Antônio, você acha quem guarda mais rancor, o homem ou a mulher? É o tema da nossa enquete do dia. Já já tô soltando aqui os primeiros áudios. Tá valendo um pacote de pão árabe pra você.
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9: 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Bom dia!
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9: Vamos nessa, faz como o Sérgio Tu, né? Ele faz ali em Mossoró, Santana do Mato. Já mandou uma foto aqui, curtindo a gente no carro. Ele... E os passageiros, né? A galera curte a 105, bom dia! Clássicos da 105, Natalie Imbruglia. Torn, 7h53, bom dia!

0: Quem sabe eu ainda sou uma garotinha.
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3: Bom dia, Gilson Cardoso. Bom dia, ouvintes da FM 105 Santa Clara. Hoje, terça-feira, dia 15 de setembro, a igreja faz memória de Nossa Senhora das Dores. Vamos escutar com muita alegria o Santo Evangelho. Aleluia, aleluia, aleluia. Feliz a Virgem Maria que, sem passar pela morte, do martírio ganha a palma ao pé da cruz do Senhor. Aleluia, aleluia, aleluia. O Senhor esteja convosco, Ele está no meio de nós. Proclamação do Evangelho de Jesus Cristo, segundo João. Glória a vós, Senhor. Perto da cruz de Jesus estavam de pé a sua mãe, a irmã da sua mãe, Maria de Cleófas, e Maria Madalena. Jesus, ao ver sua mãe ao lado dela, o discípulo que lhe amava, disse à mãe: Mulher, este é o teu filho. Depois disse ao discípulo: Esta é a tua mãe. Daquela hora em diante, o discípulo a acolheu consigo. Palavra da salvação, glória a vós, Senhor. Minhas irmãs e meus irmãos, para a nossa oração neste dia, contemplemos esse mistério de dor, mas sobretudo de amor. Maria aos pés da cruz, Maria fiel até o fim, Maria recebendo a missão de ser a mãe da igreja, a mãe de todos nós. Tenha um bom dia, fique com Deus e até amanhã, se o Senhor assim nos permitir.
4: Muito obrigado, Padre Crisanto Borges, participando com a gente aqui, trazendo o Evangelho do dia. Vamos às notícias. Hoje, dia 15 de setembro, uma terça-feira, é hora do 105 News. 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Dia D, STF decide nesta terça-feira se Alexandre de Moraes será investigado. O ministro poderá se defender. Diante da expectativa de que aliados e Alexandre Moraes apresentem pedido de vista, há uma articulação nos bastidores para que ministros apresentem votos antes da paralisação. O STF confirma a transmissão pela internet de sessão sobre Alexandre de Moraes. O YouTube da TV Justiça vai transmitir também. O STF define rito de sessão que analisará conversa de Moraes e Vorcaro. Aliados de Moraes articulam questionamentos para tentar impedir análise de mérito no STF. E aí, como é que o país, como é que as pessoas vão reagir a tudo isso hoje, hein? Aguardemos, pois, hein? Greve dos Correios começa com adesão de 10% dos trabalhadores. Hoje é noite de Vasco da Gama. É noite de Sul-Americana. É noite de Libertadores também. Hoje tem Vasco e Santa Fé às 7 da noite e às 9:30 tem São Paulo e Boca Juniors. Parece que a Libertadores é isso aqui, né? Mas é a Copa Sul-Americana, viu? A Libertadores hoje, ó, Platense e Fluminense. Não era pra ser o contrário, não. Platense e Fluminense é pra ser Sul-Americana e São Paulo e Boca é Libertadores, né? Mas tá ao contrário. Mas é sério, gente. Copa Libertadores hoje, Platense e Fluminense. 105 News, a notícia na medida certa. 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

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Deixa eu mandar um bom dia pro meu amigo Alex. Alex Conte, meu queridaço professor. Onde é que você tá, Alex? Tá em Butucatu ou tá em Jaú, na região central de São Paulo? Meu amigo Alex, um abraço pra você. Muito obrigado pela audiência. Deixa eu mandar um abraço aqui pra minha amiga Bárbara, a filha do João Busco. Cara, ontem almocei lá, jantei, porque foi festa o dia todo lá no Jucas Bar. Começou, eu nunca vi, viu, Bárbara, o

0: casa. Eu tô sabendo que vai continuar hoje. Se for, me avisa que eu já vou almoçar também aí, viu? Me avisa aí, viu, Bárbara? Por favor. Minha amiga Rosângela mandou um áudio aqui pra mim. Ela mandou um vídeo, na verdade. Ela tá no carro, cara. Ó, ela mandou aqui, ó.
1: Bom dia, grande Jesus Cardoso. Bom dia, bom dia.
0: Só quem tá vendo sou eu, vocês
1: Deus
0: ouvindo.
1: Abençoe o seu dia. Sobre a enquete, eu acho que quem guarda mais rancor é a mulher.
0: A mulher guarda mais rancor? Você acha, minha amiga?
1: É um dia abençoado por Deus. Deixar a filhota na faculdade. Na faculdade, tô no trânsito. Viu?
0: No trânsito.
1: Um dia cheio de paz.
0: Sabe onde é que você tá passando, Rosângela? É Ciro Veículos, tô vendo aqui. Ciro Veículos, presidente Dutra, coincidência aqui. Valeu, Rosângela. Bom dia, minha amiga.
2: Bom dia, meu querido Jesus Cardoso. Opa. É o Alcimar. Meu brother Jesus Cardoso, hoje, meu querido, toque um aí da banda norueguesa Ahá. Toque aí Alive, a Boys Adventure and Taylor. Toque esse super clássico aí do Ahá e o grande Morten Harker.
0: Aniversário ontem.
2: Aniversário ontem, 67 anos de puro sucesso.
0: Verdade, verdade.
2: Valeu, grande Gils. Tenha um bom dia, grande abraço.
0: Valeu, valeu, obrigado, hein? Bom abraço pra você. Tonho Moura tá no Ceará, tá ouvindo a gente. Ah, fala qual aplicativo você tá ouvindo a gente aí. Qual a cidade você tá no Ceará, né, Tonho? Um abraço. Cristiano, um abraço pra você também, cara. Obrigado, hein? Meu amigo Alex já confirmou aqui, tá em Jaú, São Paulo, ouvindo a gente. Valeu, Alex. Grande abraço!
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2: Bom, gente, 8:18 na 105. Ó, é o seguinte, quem participa comigo na enquete concorre a pão árabe, tá bom? Mas eu tenho um recado pra você. É um recado, você que é comprador do supermercado, da cantina, da mercearia, você quer revender o pão árabe? Quer? Eu tenho um contato aqui do pão árabe, você fala com a gente, tá? E ouve aqui as nossas coordenadas e você adquire o pão árabe para revender. Você tem lanchonete, por exemplo, faz o sanduíche da linha árabe. Tem que ter pão árabe, cara. Pão árabe saudável, é o legítimo pão autêntico do Líbano, pão árabe, tá bom? Se liga nessa aí comigo e quem participa do programa aqui concorre a...

0: do Planalto, Jardins Planalto, né, Janete? Bom dia, tá, minha amiga? Obrigado, Janete! E aí, Janete, quem guarda mais rancor? Janete, o homem ou a mulher? Me fala aí, Janete.
1: Bom dia,
0: minha amiga.
1: Aqui quem fala é Janete. Janete.
0: Fala, querida.
1: Hoje eu gostaria de ouvir a música Trem Bala com Ana Vilela.
0: Ana Vilela?
1: Esta música vai para minha filha, Jerusa, que está aniversariando
0: Parabéns.
1: Hoje.
0: Parabéns.
1: Que Deus abençoe com muitos anos de vida, saúde, paz e felicidade.
0: Tá bom.
1: Ela é a proprietária lá do restaurante Paraíba. E estão todos na escuta.
0: Maravilha.
1: Tchau. E até amanhã, se Deus permitir.
0: Que lindo, minha amiga Janete mandou mensagem só pra parabenizar a filhona aí lá no restaurante Paraíba, no centro da cidade, não é isso? Valeu, Janete, parabéns pra sua filhona, felicidades, tudo de bom, que Deus abençoe ela imensamente, tá bom, querida?
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4: 105826.
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0: Não demora, a gente volta já.
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1: São 8:30 e hora do 105 News. A notícia na medida certa. 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A paróquia de Santa Luzia realiza na próxima sexta-feira, dia 18, o lançamento oficial da festa de Santa Luzia 2026. O evento será realizado às 19 horas no Colégio Sagrado Coração de Maria, no centro da cidade. E a principal notícia do dia é o julgamento histórico no STF. Hoje é o dia D, o STF decide daqui a pouco se Alexandre de Moraes será investigado. O ministro poderá se defender, logicamente, diante da expectativa de que aliado de Alexandre Moraes apresente em pedido de vista. Há uma articulação nos bastidores para que ministros apresentem votos antes da paralisação. Você acha que alguma coisa mais vai na televisão, no YouTube, vai ter mais audiência do que esse julgamento? 105 News, a notícia na medida certa. 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
2: Então, gente, 8h36, uma ótima manhã pra você, ligado em 105,1. Ah, já mandou sua mensagem aqui pra gente? Ainda não, manda. Tá valendo o pacote do pão árabe.
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2: O Duo na Vitória. E o clássico nacional, Amor Perfeito.

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0: If You Don't Want My Love. Linda essa música, né? Tá na 105, é, tá na nossa playlist. Aí o Balara, aí o Jorge Vecílio com uma das músicas MPB mais tocada no Brasil no momento. Algo me diz. E agora tem 105 News.
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0: News. 9 horas 4 minutos. 105 qualidade musical em primeiro lugar. Por isso que a gente fala que é a rádio que toca música boa. 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Gente, a greve dos bancários continua hoje apenas na Caixa Econômica Federal em Mossoró. Os funcionários do Banco do Brasil retomaram o atendimento ontem após a aprovação do acordo da categoria. Nos bancos privados, a paralisação também já foi encerrada. Ainda nas notícias do dia, daqui a pouco começa o julgamento. É, o STF decide nesta terça-feira se o senhor Alexandre de Moraes será investigado. É, o ministro, lógico, poderá se defender. A corte analisará a abertura de investigação contra o ministro. E o Brasil tá de olho, tá de olho. Eu acho que vai ser a maior audiência da TV Justiça e vai estar no YouTube também, tá? Vamos falar do Vascão. O Vascão joga hoje, viu? É, Vasco joga hoje em São Januário contra Santa Fé. Mas fé é o que não vai faltar ao torcedor vascaíno, viu, hoje? Hoje também, esse jogo é às 7 horas da noite. Às 9h30 tem São Paulo e Boca Juniors. Isso é a Sul-Americana. Agora a Libertadores. Sabe quem joga na Libertadores? Platense e Fluminense. Ao contrário, né? Já passei Sul-Americana essa aqui. 105 News. 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
5: São 9:10. 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
0: São 9:19. Vamos curtir música boa, né?

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1: Maravilha, então, a hora certa. A hora certa, Posto City, 9:27.
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4: 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Dentro de mais alguns instantes, o STF decide se Alexandre de Moraes será investigado. O ministro poderá se defender. O STF confirma a transmissão pela internet da sessão sobre o Alexandre de Moraes. Você vai poder acompanhar no YouTube ou direto na televisão, na TV Justiça. Ainda nas notícias do dia, a paróquia de Santa Luzia realiza na próxima sexta-feira o lançamento oficial da festa de Santa Luzia. O evento será realizado às 7 da noite no Colégio Sagrado Coração de Maria, no centro da cidade. Hoje tem Sul-Americana, logo mais às 7 da noite tem Vasco e Santa Fé. E ainda teremos São Paulo e Boca Juniors pela Libertadores América Platense e Fluminense. 105 News, a notícia na medida certa. 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
3: Maravilha, então, gente. Tô indo embora. 9h53 da amanhã a gente tá de volta com a Quarta da Saudade. Vem Jackson Lira, o painel 105.

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6: Na boa de Mossoró, 9:58.
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1: Epa! Bom dia, bom dia! Bom dia, Mossoró, Rio Grande do Norte, Brasil, mundo! E aí, como é que você tá? Tudo bem? Tudo jóia? Tudo tranquilo? Espero que sim, a partir de agora tá no ar mais uma edição do nosso Painel 105, depois do brother Gilson Cardoso, agora já com Jackson Lira. Tem muita coisa boa pra rolar por aqui, então aumenta o volume, vem curtir, porque o nosso painel tá no ar!
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0: 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Começamos com Skank Esquecimento.
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0: Vamos nessa, minha gente. Ó, o seu zap aí, ó, já está liberado, tá? 981050105. Manda ver aqui na nossa programação, participe. Nosso WhatsApp liberadíssimo pra você mandar ver, tá bom? Meu amigo Luiz Ventura, bom dia, seja bem-vindo. Meu amigo Alberto também, abraço pra você. Minha amiga Helena Oliveira, bom dia, querida. Seja bem-vinda. Daqui a pouquinho a gente retransmite os áudios da galera, beleza? Ó, meu convite é o seguinte: se você ainda não mandou a sua mensagem aqui no 981050105, fica à vontade para você participar também, beleza? Fechado assim, ó. Agora tem Isabela Rocha, Quero Ser Feliz Também.

0: Ô galera da 105 FM, aqui é o Balara e agora é a hora de Algo Me Diz. Aumenta o som.
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0: Balara, Jorge Vercillo, Algo Me Diz, aqui na Boa de Mossoró, agora 10 horas, 21 minutos, intervalinho, sai daí não, a gente volta já já, trazendo muito mais, tá bom? Fechado assim? Hoje é uma terça-feira pro lado especial, a gente agradece já a sua participação aqui no nosso WhatsApp. 105
1: 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Daqui a pouco na 105. Demora. A gente volta já.
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0: Na Boa de Mossoró, 10h21.
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1: Vamos nessa, nosso painel 105 bombando por aqui. Você pode participar no nosso WhatsApp 981050105. Vamos fazer o seguinte? Bora trazer aqui as participações. Minha amiga Zida Alves, lá no bairro Boa Vista. Alô, minha amiga Nevinha. Alô, Nevinha e Sinélio. Bom dia. Sejam bem-vindos aqui na nossa programação.
2: Bom dia, meu amigo. Que programa maravilhoso. Todo dia tô na escuta, só no seu bom dia.
1: E valeu, hoje tá minha amiga.
2: Muito massa, adoro essas músicas.
1: Valeu, valeu, valeu. Minha amiga Rose Valcácio, bom dia.
3: Olá, Jackson Lira.
1: Oi, minha amiga.
3: Aqui é a Rose de Grossos. Eu gostaria de ouvir Firmamento do Cidade Negra. Ofereço para todos os ouvintes. Um abração para você, viu?
1: Valeu, minha amiga. Para você também. Obrigado pela audiência de sempre, beleza?
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1: Prefeitura de Mossoró recupera a pavimentação em ruas do Belo Horizonte e também do Nova Betânia. No bairro Belo Horizonte, os trabalhos acontecem na rua Capitão Luiz Firmino, com a recuperação do pavimento em paralelepípedos. A equipe realiza a recuperação nos pontos que apresentavam ali desgastes e necessitavam de manutenção. Já na Nova Betânia, a intervenção ocorre na rua Doutor Moisés da Costa Lopes, dentro da operação Tapa Buracos. O serviço contempla os trechos que apresentam danos na pavimentação e precisam de reparos.
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0: Eric B, você não me ensinou a te esquecer? Fechando mais um bloco musical aqui na sua 105 FM, a boa de Mossoró. Bom dia, bom dia. Sai daí não, é um Pelé outro cá, a gente já volta com tudo.
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0: Na boa de Mossoró, 10h40.
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1: Vamos nessa, minha gente. O nosso Painel 105 aqui na boa de Mossoró. Deixa eu mandar um abraço aqui pra minha amiga Damiana Leite, lá no loteamento Jardins, né, minha amiga? Abraço pra você. Obrigado pela sintonia de sempre. Minha amiga Gorete e o seu esposo Duó, lá no bairro Três Vinténs também, acompanhando aqui a nossa programação. É ou não é? Bom demais ter você aqui, ó. Participe 981050105. Fica à vontade aí e manda ver.
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1: Vamos nessa, gente. O nosso painel de empregos aqui eu tenho hoje nada mais, nada menos que 293 novas oportunidades. E entre elas, 43 vagas para auxiliar de produção, 13 vagas para pedreiro, 3 vagas para vendedor externo, 12 vagas para repositor, 3 vagas para forneiro, 24 vagas para operador de caixa, 14 vagas para embalador ou embaladora, tá? Todas essas vagas disponíveis no site prefeituradeMossoró.com.br. Vai na aba painel de empregos e faz o seu cadastro, beleza? Agora tem Vanessa da Mata, João Gomes, comentário a respeito de John.

0: Roberta Campos, Gerbera, intervalinho, a gente volta na sequência trazendo muito mais, beleza? Faz o seguinte, ó, sai daí não, é um pé lá e outro cá, a gente já volta com tudo! Bom dia, bom dia!
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0: Na boa de Mossoró, 11:03.
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1: Maravilha, minha gente. Esse é o nosso Painel 105 aqui na Boa de Mossoró. Minha amiga Janete, bom dia.
2: Bom dia, Jackson. Aqui quem fala é Janete, do Jardim do Planalto. Eu gostaria de ouvir a música Viva a Vida com Felipe Duran. Esta música vai especialmente para minha filha Jerusa, que está aniversariando hoje. Que Deus abençoe, proteja e ilumine, dando muitos anos de vida, saúde e felicidade.
1: Amém, minha amiga. Valeu, Janete.
2: Tchau, e até amanhã, se Jesus permitir.
1: Amém, amém. Minha amiga Luzimar Tomás Pereira também ouvindo a gente. Minha amiga Isabel Cristina também está ouvindo a gente lá no Alto da Conceição. Bom dia, Jackson Lira. Uma ótima terça-feira, abençoada por Deus, com muita paz e saúde. Valeu, minha amiga. Abraço pra você também. Obrigado pela audiência.
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1: Muito bem, trazendo mais uma edição do nosso 105 News. A paróquia de Santa Luzia realiza nesta sexta-feira, dia 18, o lançamento oficial da Festa de Santa Luzia 2026. O evento será realizado às 19 horas no Colégio Sagrado Coração de Maria, no centro de Mossoró. Durante o encontro, o pároco da Catedral e coordenador da festa, Padre Antoniel Alves, apresentará a identidade visual desta edição, as principais datas da programação, a tradicional procissão e também as atrações e outros detalhes do festejo em homenagem à padroeira de Mossoró e da Diocese. A festa de Santa Luzia será realizada de 1º a 13 de dezembro com o tema Jesus olhando para ele o amou. Durante os 13 dias de programação, a expectativa é de participação de milhares de fiéis nas atividades religiosas e socioculturais.
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0: Max Oliver, meus braços, fechando aqui mais um bloco musical, tá, gente? Intervalinho, a gente volta na sequência trazendo muito mais. Manda sua mensagem 98105-0105. Ótima manhã de terça-feira pra você. Obrigado pela audiência.
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0: Na boa de Mossoró, 11:21.
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Jota Quest, numa boa, fechando mais um bloco musical, intervalinho, agora 11 horas 40 minutos, faz o seguinte, sai daí não, pela aí eu trocar, a gente já volta, tá bom? Alô, minha amiga Rosanete, lá no Abolição, ouvindo a gente, obrigado pela audiência, viu, Rosanete, abraço, minha amiga!

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2: Na boa de Mossoró, 11:41.
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1: Muito bem, trazendo mais uma edição do nosso 105 News, ó, trazendo aqui a informação. A Polícia Federal deflagrou nesta terça-feira, dia 15, a Operação Escudo Infantil 4, né, com o objetivo aí de reunir elementos para a investigação de crimes de abuso e exploração sexual de crianças e adolescentes praticados por meio da internet. Durante a ação, foi cumprido um mandado de busca e apreensão em Mossoró, expedido pela Justiça Federal. Foram apreendidos equipamentos de informática e um aparelho celular, que serão submetidos à perícia para extração e análises de dados. O material poderá contribuir para esclarecer a autoria e a materialidade dos crimes investigados. Caso suspeitos, né, as suspeitas sejam confirmadas, o investigado poderá responder pelos crimes de armazenamento e compartilhamento de material contendo cenas de violência sexual contra crianças e adolescentes. Tá aí, então, mais uma informação aqui dentro da nossa programação, dentro do nosso painel 105. Vamos lá? Fazer o seguinte, antes de ir embora, né, deixa eu mandar um abraço aqui pra galera, minha amiga Rosanete, Abolição 4, e minha amiga Araci, lá no Bom Jardim.
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1: Vamos nessa, gente. Tô indo nessa. Obrigado pela audiência e sintonia. A gente se encontra amanhã aqui numa quarta-feira espetacular. Pense sempre positivo. Pensamento positivo abre qualquer porta. Ó, cheiro no coração. Fui!

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1: Uma garota de 17 anos do interior do Ceará acabou de dar uma surra nos maiores laboratórios de conservantes do mundo. 30% de toda a produção de alimentos do Brasil vai direto para o lixo. A indústria gasta bilhões em química pesada tentando resolver esse problema. Nenhuma solução era boa o suficiente. Gabriele de Oliveira Rodrigues estudava numa escola pública de Maranguape e via de perto o prejuízo dos pequenos agricultores da cidade. As frutas estragavam rápido demais e a conta nunca fechava. Em vez de tentar criar algo em laboratório, ela olhou para a vegetação do próprio sertão, pegou o mandacaru e a carnaúba, duas plantas que sobrevivem à seca há séculos, e transformou o segredo de resistência delas numa película comestível 100% natural. O resultado foi inacreditável. Um tomate sem tratamento dura 12 dias. Com os melhores conservantes sintéticos do mercado, aguenta 18. Com a película de Gabriele, durou 27 dias, sem nenhuma química pesada. O projeto brilhou na Febrace, a maior feira de ciências do Brasil, e levou Gabriele até Los Angeles, onde ela enfrentou mais de 1.600 estudantes de 60 países diferentes. A cearense voltou para casa com o segundo lugar mundial em ciência das plantas e mais de 10 mil reais em prêmios. Uma garota de escola pública, olhando para a própria terra, resolveu o que bilhões em pesquisa corporativa não conseguiram. Às vezes a solução já está no chão que você pisa. Eu sou Aline Linhares, aqui na 105 FM, defendendo a ciência no Tempo Vivo.
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3: 11:56.
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2: 12:45.
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3: 1:05.
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2: 1:26. 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
1: 1h31 agora. Boa tarde, ouvinte da Boa de Mossoró. Seja sempre muito bem-vindo. Estamos juntos. Eu trago a partir de agora para você o programa Estúdio 105. Esse encontro aí com os grandes sucessos que marcaram época aqui na nossa música brasileira, principalmente nos anos 80, que você gosta de ouvir e sabe que rola aqui no som da Boa de Mossoró. O que foi sucesso tá rolando aqui na 105. E você curte a programação mais atrativa na sua tarde FM. Eu sou Bárbara Tavares e te faço companhia. Agradecendo sempre a você que ouve a nossa programação, independente de onde você esteja, ouvindo a gente em casa, no trabalho, no carro, quem está ligado com a gente através das ondas do rádio ou mesmo pela internet, estamos ao vivo no nosso site fm105mossoró.com.br. Tem os aplicativos de rádio como o RádiosNet, tem também para você ouvinte Alexa, para facilitar mais ainda e você poder ouvir aqui a Boa de Mossoró sempre que tiver afim. Então fique ligado, nós estamos 24 horas por dia trazendo música e informação de qualidade para você. Vamos juntos nesse clima aqui na rádio que toca as melhores músicas. A rádio tem também os melhores ouvintes.
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1: 1h42.
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A boa de Mossoró, 1h51. Sandra de Sá, Retratos e Canções. Boa demais, né? Quero mandar um abraço pra turma que tá comigo, confirmando a audiência e a sintonia aqui na 105. Meu amigo José Maria, nesse horário de almoço, acompanhando a gente. Obrigada pelo carinho da audiência. Abraçar minha amiga Vânia e a sua neta Sarinha no bairro Santo Antônio. Também minha amiga Nevinha e o Sinélio no aeroporto 2. Quem tá com a gente também é aqui a minha amiga Simara, no bairro Bom Jardim. O Céu Samuel, no bairro Dom Jaime Câmara. Também agradecer o Raimundo Oliveira, no bairro Santa Delmira. A Clenilda Maria, no Dom Jaime. E o meu amigo Calindé Medeiros, na CL Bike Service do Planalto 13 de Maio. Música boa é aqui na 105, a boa de Mossoró. Nessa reta final no nosso Estúdio 105, dose dupla pra você hoje é com Leone, Garotos e Fotografia. E na sequência eu continuo, trago pra você o Estação 105.

0: Obrigado.
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7: São 2 horas.
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1: Horas, 3 minutos agora. Boa tarde a você, ouvinte, que acompanha a programação da Rádio 105. Seja muito bem-vindo nesta tarde de terça-feira. Hoje é 15 de setembro de 2026. Você que está acompanhando a gente, ligadinho aqui no Som da Boa de Mossoró, seja sempre muito bem-vindo. O nosso Estação 105 está no ar a partir de agora, e você é o nosso convidado especial a embarcar nessa viagem junto comigo, os sucessos da música brasileira e mundial que você gosta de ouvir e tocam aqui na 105.1. Agradecendo a sua companhia, a sua audiência, aproveite para mandar sua mensagem para a gente no nosso WhatsApp 98105-0105. Você que está ouvindo o nosso programa, seja na sua casa, no trabalho, no carro, em qualquer lugar do mundo, manda mensagem, porque aí a gente vai saber de onde você está ouvindo. Confirme a sua audiência e interaja com a gente. Você pode pedir música, pedir alô para a turma e nos ajudar a fazer essa tarde muito mais especial. Lembrando que nós estamos na internet pro mundo todo no nosso site fm105mossoró.com.br. Até às 16h, eu, Bárbara Tavares e você trazendo a melhor programação nas tardes da Boa de Mossoró. O clima é esse, é você ligado junto com a gente, independente de onde você esteja ouvindo, acompanhando a gente e ligado na nossa programação, na sua casa, no seu carro, nos dando aquela carona, quem tá trabalhando aí com o radinho ligado, só curtindo a nossa programação. Um super abraço e seja muito bem-vindo à melhor programação nas suas tardes.
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2:16. Gente feliz, Vanessa da Mata, minha amiga Araci, junto com a gente no bairro Bom Jardim, ligada conosco aqui na Boa de Mossoró. Valeu, Araci. Obrigada, minha amiga, pela audiência. Ela tá abraçando aqui aos amigos José Erivan, Gurgel Júnior, também a turma lá na Praia do Alagamar, em Grossos, nos ouvindo sempre. Um grande abraço. Quem tá com a gente também, meu amigo Gilvan Silva, no Santa Delmira, todas as tardes, ligado com a gente, trabalhando, mas ali, sempre ouvindo a Boa de Mossoró, com o radinho ligado. Quem também tá na sintonia, meu amigo Álamo Samuel, a turma na Noridente, no Monte Olimpo. Um grande abraço para vocês, ligados com a gente aí no Laboratório de Prótese Dentária. Tudo de bom. Quem tá conosco também é a turma lá do meu amigo Genilson Pintor, lá em Apodi, a turma da FJ Pinturas, ligados com a gente aqui no som da Rádio 105. Valeu, Genilson. Tudo de bom. Meu amigo Josimar, lá em Natal, tá ligado com a gente. Abraçando a Antônia, que tá ouvindo o nosso programa no bairro Cidade Verde. Um grande abraço, uma ótima tarde. E o Jorge Cabeludo também tá com a gente, confirmando sempre a sintonia aqui no som da 105.

E o som do Placa Luminosa, Ego. É você ligado com a gente na melhor programação do Rádio FM, a 105.1.

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3: São 2h22.
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Na boa de Mossoró, às 2h30, você ouviu comigo o som de Peninha, sozinho, agradecendo aqui a audiência, a sintonia, essa turma boa que nos acompanha, meu amigo José Erivano, grande alto de São Manuel, ouvindo sempre a gente, ligado aqui na boa de Mossoró, um super abraço, valeu pelo carinho da audiência, o Toninho Moura no Ceará, trabalhando, mas sempre ligadinho aqui no som da 105, também quem nos acompanha e ouve a programação, o Alex lá nos Pereiros, abraçar também o Ricardo, pintor do Salgaça, acompanhando aqui a nossa programação, ouvindo o som da boa de Mossoró. Obrigada pelo carinho da audiência. Meu amigo Moisés Moura está ouvindo a gente, ligado conosco, acompanhando o nosso programa diretamente do Aeroporto 2. Valeu pela sintonia. São 2h31. A gente continua juntos aqui na boa de Mossoró até às 4 horas, tocando a música que você gosta de ouvir.

O som do RPM, Dois Olhos Verdes, 2h38. Junto com a gente também nessa tarde, quero agradecer o carinho da audiência ao pessoal na EIC Tornearia, mandar um abraço aqui pro meu amigo Evanilson Nascimento, também o irmão João, o Pipoca e quem? Escatemba? Oh, meu Deus, tentar esse agora. É como é, o irmão, o João, o Pipoca e o Escatemba, junto aí com o Evanilson, acompanhando a nossa programação, turma trabalhando, mais ligados com a gente aqui na 105. Um super abraço, uma ótima tarde. Também com a gente, acompanhando pela internet, né, em qualquer lugar do mundo, tá o meu amigo Beto, lá em São Bernardo do Campo, São Paulo, confirmando a audiência de hoje, assim também como o Oliveira, que é motorista do Sedex e tá com a gente lá em Recife, Pernambuco. Um super abraço, obrigada pela companhia. Agradecendo a Helena Oliveira no Valfredo Gurgel, ligada sempre conosco também aqui na Boa de Mossoró, e abraçar minha amiga Janete no condomínio Jardins do Planalto, abraçando aí hoje especialmente a sua filha Jerusa, aniversariante desse dia 15 de setembro. E pra você, Jerusa, tudo de bom e mais um ano de vida, minha querida, com muita saúde, com muita paz, muita prosperidade na sua vida, e que as coisas boas continuem acontecendo, tá? Um grande beijo e tenha um feliz aniversário. Às 2h40 tem o som do Scorpions, You and I.

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2: São 2h44.
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Agora são 2h53, você que está acompanhando a gente, ligado aqui no som da Rádio 105, junto conosco, acompanhando como a turma aqui, o meu amigo Guma, na Ilha de Santa Luzia, ligado com a gente aqui no som da Boa de Mossoró, todas as tardes, na sintonia junto com a gente. Também agradecer a turma que ouve a gente lá em Barbosinha, meu amigo Eider Barbosa, Emília Cristina, Éder, Eric, toda a turma lá na loja ouvindo a gente, trabalhando e acompanhando a programação aqui da Boa de Mossoró. Um grande abraço para vocês, obrigada pela sintonia, nos ouvindo e acompanhando sempre aqui no som da Rádio 105 FM. A turma da Serraria JS acompanhando a gente, boa tarde. Tem o som do Bee Gees. São 2h54 agora. Até às 4 horas da tarde, você acompanha esta edição do nosso Estação 105, os grandes sucessos da música brasileira e mundial para você.

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2: Pessoas com 85 anos ou mais passam agora a ter acesso à vacina pneumocóxica 20 valente conjugada Pneumo 20 na rede pública de saúde. A distribuição das doses pelo Ministério da Saúde começou este mês nas unidades básicas do Sistema Único de Saúde, o SUS, com a meta de atingir pelo menos 90% desse público-alvo. A liberação das doses para idosos amplia a cobertura da Pneumo 20 no SUS. Em junho, o imunizante já havia sido integrado ao calendário nacional de vacinação para crianças com menos de 5 anos, público no qual mais de 1 milhão de doses foram aplicadas desde a incorporação. Para receber a vacina, o idoso precisa apresentar um documento oficial de identidade que comprove a idade. Não há exigência da prescrição médica ou de um laudo prévio para a aplicação.
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2: Agora 3 e 3.
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1: De 2009, novela Viver a Vida, Simone Migalhas.

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3: São 3h23.
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São 3h29, o som do Vinícius Cantuária, diz que faz, pra minha amiga Simara, no bairro Bom Jardim, acompanhando a gente. Quem também tá na sintonia, eu quero mandar aqui um grande abraço, agradecendo sempre o carinho da audiência e companhia. É meu amigo Paulo José, da Vila Rio Grande do Norte, Serra do Mel. O Damião dos Canudinhos, também ligado sempre com a gente, ouvindo aqui o nosso programa. O Nilton, abraçando aí a turma, os seus filhos Max, Daniel, Maria Clara, os netos Arthur e Júlia, um grande abraço para vocês e a turma na Brasisal. Agradecendo ainda o Denilson no Aeroporto 2, turma aí que tá com meu amigo Flavinho, Flávio Tácito, e o Denilson e a turma organizando aí, arrumando o andor de Nossa Senhora das Dores. Um beijo grande para vocês, beijo no coração, obrigada pela companhia sempre com a gente aqui na FM 105. Também quero abraçar o Damião dos Canudinhos no Bom Jardim e a minha amiga Marta Regina, tá ouvindo do nosso programa em Boa Vista do Sul, na Serra Gaúcha. Apenas 10 graus por aí, né, Marta? Pois é, e aqui é quase 40, viu, minha amiga? Um grande abraço, obrigada pela companhia, pela sintonia junto com a gente aqui no Som da Boa de Mossoró. Às 3h31, tá chegando pra você o som do Tim Maia, Carinhos.

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3: E a Prefeitura de Mossoró definiu os pontos de vacinação da campanha antirrábica no município. Ao todo, serão disponibilizados 12 locais na sexta-feira e no sábado. Na sexta-feira, das 7h30 da manhã às 11 horas, na UBS Chico Porto, no Nova Betânia, na Escola Municipal Dolores de Carmo Rebouças, do aeroporto, na UBS Helênio Gurgel, no Alto da Conceição, na Praça da Igreja de São José, nos Paredões, na UBS Antônio Camilo, na Ilha de Santa Luzia, na Praça Raimundo Figueiredo de Araújo, a Praça da Fungé, do Valfredo Gurgel, e no Centro Médico Veterinário da UNP, no Alto da Bela Vista. Já no sábado, dia 19, das 8 horas da manhã ao meio-dia, vacinação antirrábica na Praça do Livro, no Santo Antônio, no Hospital Milton Marques, no Boa Vista, na Praça da UPA, do Alto de São Manuel, na Praça do Supermercado Queiroz, do Santa Delmira, e na Praça da Formiga, no Abolição 5.
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1: São 3h41.
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Encerrando ao som de Adele, aqui na Boa de Mossoró. Agradecendo o carinho da audiência, sintonia. Mandar um abraço pra minha amiga Maria Ednete, no bairro Nova Vida. Tá acompanhando a gente, um grande abraço. Valeu pela companhia. O Josimar Aquino, no bairro Belo Horizonte. A Ivanosca Gurgel, no Alto da Conceição. Agradecer também o carinho da audiência. Meu amigo Antônio Balbino, sempre na sintonia. Abraçando aí a turma ouvindo a gente. O Juan de Paiva, as netas Ana Sofia e Ana Valentina em Caraúbas. Lívia e Vinícius em Macau. Lauro Balbino no Trapiá, Zé Balbino no Jucuri e também o Ezequiel Costa e o Martins Coelho e o Joel, que tá no trabalho também aí junto com o Antônio, acompanhando a nossa programação. Valeu vocês pela sintonia, pela audiência com a gente no Som da Boa de Mossoró. Lembrando que na sequência você acompanha o MPB na 105. Isso mesmo, é você ligado na melhor programação, no melhor final de tarde aqui no Som da Boa de Mossoró. Um grande abraço, a gente volta amanhã. Até lá!

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1: Uma ótima tarde para você. Começa a partir de agora o mais tradicional fim de tarde do rádio mossoroense. Aqui na Boa de Mossoró, é o MPB na 105. Eu sou Léo Júnior e fico com você até às 6 da tarde, tocando o que há de melhor do som do Brasil. Para interagir comigo pelo 98105-0105, valendo R$ 105 em compras no oferecimento do Supermercado Mais Fácil. O sorteio acontece na próxima sexta-feira. Então abram alas, que o som que balança o Brasil começa a partir de agora, aqui na Boa de Mossoró.
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1: Já deu pra entender que o nosso programa é assim, em grande estilo, no que há de melhor do som que balança o Brasil. 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Daqui a pouco, depois do intervalo, eu espero por você.
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1: Rádio Santa Clara FM, 4:20.
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Na 105 é bom demais, abraçando quem nos abraça, aos vizinhos da nossa querida Mossoró. Um abraço para o Rafael, que está curtindo em Felipe Guerra, e também a Fernandinha em Açu. A Luluísa está em Grossos. Meu amigo George em Areia Branca, e o Marlos, que está em Icapuí, sempre na sintonia. Um forte abraço no litoral, no sertão, curtindo o que há de melhor da música popular brasileira. E tá chegando muito mais.

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2: Rádio 105, 4:40.
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0: Rádio 105, mais uma música com sabor e cheiro de Brasil. Você curtiu aqui no MPB na 105, que vai ao ar de segunda a sexta-feira, sempre a partir das 16h. A Vanessa está comigo em Sampa, curtindo a Rádio 105. É Monsaroense, está em viagem. Alô, Léo Júnior, quero ouvir uma música.
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1: Na 105 é bom demais. O que há de melhor do som do Brasil você curte aqui no fim de tarde na boa de Mossoró. A Vanessa está conosco, é mossoroense, está em viagem para São Paulo e matando a terrinha, a saudade da terrinha, pelo fm105mossoró.com.br. Vanessa, leve a 105 FM exatamente assim, para onde você for. A música que você pediu tá chegando agora.
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3: Uma garota de 17 anos do interior do Ceará acabou de dar uma surra nos maiores laboratórios de conservantes do mundo. 30% de toda a produção de alimentos do Brasil vai direto para o lixo. A indústria gasta bilhões em química pesada tentando resolver esse problema. Nenhuma solução era boa o suficiente. Gabriele de Oliveira Rodrigues estudava numa escola pública de Maranguape e via de perto o prejuízo dos pequenos agricultores da cidade. As frutas estragavam rápido demais e a conta nunca fechava. Em vez de tentar criar algo em laboratório, ela olhou para a vegetação do próprio sertão, pegou o mandacaru e a carnaúba, duas plantas que sobrevivem à seca há séculos, e transformou o segredo de resistência delas numa película comestível 100% natural. O resultado foi inacreditável. Um tomate sem tratamento dura 12 dias. Com os melhores conservantes sintéticos do mercado, aguenta 18. Com a película de Gabriele, durou 27 dias, sem nenhuma química pesada. O projeto brilhou na Febrace, a maior feira de ciências do Brasil, e levou Gabriele até Los Angeles, onde ela enfrentou mais de 1.600 estudantes de 60 países diferentes. A cearense voltou para casa com o segundo lugar mundial em ciência das plantas e mais de 10 mil reais em prêmios. Uma garota de escola pública, olhando para a própria terra, resolveu o que bilhões em pesquisa corporativa não conseguiram. Às vezes a solução já está no chão que você pisa. Eu sou Aline Linhares, aqui na 105 FM, defendendo a ciência no Tempo Vivo.
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5: E agora, na boa de Mossoró, 5:03.
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Na 105 é bom demais! 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Dá tempo de você passar um café agora e já voltar curtindo o que há de melhor do som que balança o Brasil.

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1: Rádio 105 é o MPB de segunda a sexta-feira, levando a você o que há de melhor da música popular brasileira. Eu sou Léo Júnior e é sempre uma satisfação ter você aqui comigo. Está com seu smartphone em mãos, marca FM 105 e divide a felicidade de estar de bem com a vida, ouvindo o que há de melhor, puro suco de Brasil, aqui no nosso programa. Um abraço também para a Luara, que está ouvindo a Rádio 105 junto do Marcos, lá na Ilha de Santa Luzia. Tá chegando a sua música agora.
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3: FM 105, 5:20.
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Rádio 105, na 105 assim, é bom demais, trafegando pelas ruas da nossa cidade ou em qualquer lugar desse mundão de meu Deus, você pode acionar a Rádio 105 pelo fm105mossoró.com.br, também pelo dispositivo Alexa e pelo aplicativo RádiosNet. Coloque a 105 debaixo do seu coração e nos carregue com você, transformando boa música em felicidade. Daqui a pouco, depois do intervalo, tem mais MPB na 105.

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0: Rádio 105, para quem não abre mão do bom gosto musical, você sabe que aqui as melhores músicas, os grandes artistas que fizeram a trajetória musical do nosso país, tocam todas as tardes. E você aí do outro lado, nos dando o carinho da audiência. É o que chamamos de encontro perfeito. Um abraço a Patrícia e também ao Jackson, que está ouvindo a Rádio 105 lá em Natal, na Zona Norte. Um forte abraço para vocês, a todos da capital. Recebam o que há de melhor da música popular brasileira.
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3: Santa Clara FM 5:44.
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Rádio 105, assim para balançar o Brasil e contar parte da nossa história através da música. 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Aumente o volume que está chegando mais uma com gosto e sabor de Brasil.

Rádio 105, a você que balançou, que curtiu, que está num clima legal para receber a noite que vai chegar com um sentimento de gratidão pelo dia que passou. O nosso fim de tarde, o nosso início de noite, o MPB na 105 termina por aqui. A você que esteve comigo, um forte abraço. Na sequência tem o Bíblia, Deus com a gente e logo após o programa Reflexão. Léo Júnior volta. De segunda a sexta-feira, você sabe, a partir das 4 até as 6, no MPB na 105. Vou deixando a minha última de hoje, com as bênçãos de Santa Clara e Padre Sátiro Cavalcante Dantas. A gente se vê!

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Olá, meu irmão, minha irmã. Graça e paz para você e sua família. Neste dia em que fazemos memória de Nossa Senhora das Dores, entreguemos ao coração de nossa grande mãe as nossas dores e as dores de toda a humanidade. Invoquemos a luz do Espírito Santo para que abra as nossas mentes e corações ao acolhimento da palavra do Senhor. Ó Espírito Santo, tu que habitas, tu que falas, rezas e ages em mim, abra-me à palavra, que a minha mente e o meu coração sejam o terreno bom onde a semente da palavra possa germinar, crescer e frutificar para que a minha vida seja transformada. Amém. Hoje, 15 de setembro, a liturgia nos oferece o Evangelho de João, capítulo 19, versículos 25 a 27. Estavam junto à cruz de Jesus sua mãe, a irmã de sua mãe, Maria de Cleofas e Maria de Magdala. Jesus, tendo visto a mãe e a seu lado aquele discípulo que ele amava, disse à mãe: Mulher, eis teu filho. Depois disse ao discípulo: Eis tua mãe. A partir daquela hora, o discípulo a tomou consigo. A memória de Nossa Senhora das Dores está em perfeita harmonia com a festa da exaltação da Santa Cruz celebrada ontem. No 40º dia, a mãe deveria fazer o ato de purificação e apresentar o menino primogênito. José e Maria cumpriram todas as minúcias da lei. Nessa ocasião, Simeão faz suas profecias sobre o destino do menino. A piedade popular, especialmente no período da Semana Santa, medita sobre as sete dores de Maria, a partir das intuições de Santo Afonso Maria de Ligório. São estas as dores de Maria: as profecias de Simeão, a fuga para o Egito, a perda do menino Jesus no templo, o encontro com Jesus a caminho do Calvário, a morte de Jesus na cruz, quando recebe o corpo do seu filho tirado da cruz e a sepultura de Jesus. Um canto latino antigo, contudo, já disse: Stabat Mater, isto é, a mãe estava de pé, com o coração rasgado, transpassado de dor, mas de pé e cheia de esperança. Foi essa dor que Simeão profetizou. José e Maria não entenderam tudo, mas Jesus será sinal de contradição, de reerguimento e queda. Queremos, então, apresentar ao Senhor as dores de todas as mães, especialmente as mães de jovens vítimas de violência. Estavam junto à cruz de Jesus sua mãe, a irmã de sua mãe, Maria de Cleofas e Maria de Magdala. O Senhor nos convida a sermos praticantes da palavra. Neste momento, vamos dispor o nosso coração para a vivência de sua palavra.

Nas dores de Maria, entregamos as dores de nosso mundo, principalmente das mães que sofrem pela fome, pobreza, pela perda dos filhos pelas drogas, violência e guerras. Rezemos. Mãe dolorosa, não queremos vos deixar sozinha chorar, mas queremos vos acompanhar também com as nossas lágrimas. Esta graça vos pedimos hoje. Alcançai-nos uma compreensão sempre maior da paixão de Jesus e vossa, para que, em todos os dias de nossa vida, possamos ser solidários com as pessoas que sofrem, vendo nelas vossas dores e as do nosso Redentor. Elas nos alcançarão o perdão, a perseverança, o céu, onde esperamos cantar a misericórdia infinita por toda a eternidade. Mãe de Jesus, transpassada de dores, aos pés da cruz, rogai por nós. 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

0: Boa noite, ouvintes da FM Santa Clara, a educativa de Mossoró, que neste horário tão significativo para o povo cristão, acompanham de segunda a sexta-feira o programa Reflexão, sob a coordenação geral do padre Charles Lamartine. Na liturgia da 24ª Semana do Tempo Comum, somos convidados pelo Senhor, bondoso e misericordioso, a celebrar a vida nova do seu reino, que se manifesta em todos os que buscam viver a reconciliação e o perdão. No coração dos cristãos, não pode haver lugar para o rancor e a raiva. A participação diária ou semanal na Eucaristia nos faça sentir e testemunhar a ação misericordiosa de Deus em favor da humanidade. Oração inicial. Ó Deus, vós que criais e governais todas as coisas, volvei para nós o vosso olhar e para sentirmos a ação da vossa misericórdia. Dai-nos a graça de vos servir de todo o coração. Por nosso Senhor Jesus Cristo, vosso Filho, que é Deus e convosco vive e reina, na unidade do Espírito Santo, por todos os séculos dos séculos. Amém.
1: O anjo do Senhor anunciou a Maria, e ela concebeu do Espírito Santo. Ave Maria, cheia de graça, o Senhor é convosco. Bendita sois vós entre as mulheres. Bendito é o fruto do vosso ventre, Jesus. Santa Maria, Mãe de Deus, rogai por nós, pecadores, agora e na hora de nossa morte. Amém. Eis aqui a serva do Senhor. Faça-se em mim segundo a vossa palavra. Ave Maria, cheia de graça, o Senhor é convosco. Bendita sois vós entre as mulheres. Bendito é o fruto do vosso ventre, Jesus. Santa Maria, Mãe de Deus, rogai por nós, pecadores, agora e na hora de nossa morte. Amém. E o Verbo divino se fez carne e habitou no meio de nós. Ave Maria, cheia de graça, o Senhor é convosco. Bendita sois vós entre as mulheres. Bendito é o fruto do vosso ventre, Jesus. Santa Maria, Mãe de Deus, rogai por nós, pecadores, agora e na hora de nossa morte. Amém. Rogai por nós, Santa Mãe de Deus, para que sejamos dignos das promessas de Cristo. Oremos. Infundi, Senhor, como vos pedimos, a vossa graça em nossas almas, para que nós, que pela anunciação do anjo, viemos ao conhecimento da encarnação de Jesus Cristo, vosso Filho, por sua paixão e morte, sejamos conduzidas à glória da ressurreição. Por nosso Senhor Jesus Cristo, vosso Filho, na unidade do Espírito Santo. Amém.
2: Queridos ouvintes da FM Educativa Santa Clara, meus irmãos e irmãs que nos acompanham no programa Reflexão da 105 FM, sejam todos muito bem-vindos, muito bem-vindas. Quem nos ajuda na primeira e segunda parte do Reflexão de hoje é o nosso querido Padre Victor. Seja bem-vindo, Padre Victor.
3: Boa noite, Padre Charles. Boa noite, queridos ouvintes. Esta semana meditamos a 24ª Semana do Tempo Comum, a arte de

construir comunidades saudáveis. Um dos maiores desafios do ser humano é viver em comunidade. Pessoas tão diferentes no mesmo lugar podem gerar bem-estar ou mal-estar. Por isso se faz necessário que o objetivo da convivência seja sempre o interesse comunitário e não os interesses pessoais. Nesse sentido, todos são responsáveis por zelar pelo ambiente saudável onde se vive. Pessoas tóxicas certamente levará toda sorte de toxinas para sua comunidade e a contaminará. Pessoas saudáveis, por sua vez, geram espaços de saúde e de bem-estar. Até quando devemos perdoar uns aos outros? É a pergunta que desponta nesta semana. A resposta de Jesus nos leva a pensar que se quisermos viver saudavelmente em comunidade e bem-estar, é preciso perdoar sempre. Ouçamos com atenção a leitura do livro do Eclesiástico. O rancor e a raiva são coisas detestáveis. Até o pecador procura dominá-las. Quem se vingar encontrará a vingança do Senhor, que pedirá severas contas dos seus pecados. Perdoa a injustiça cometida pelo teu próximo. Assim, quando orares, teus pecados serão perdoados. Se alguém guarda raiva contra o outro, como poderá pedir a Deus a cura? Se não tem compaixão do seu semelhante, como poderá pedir perdão dos seus pecados? Se ele, que é mortal, guarda rancor, quem é que vai alcançar perdão dos seus pecados? Lembra-te do teu fim e deixa de odiar. Pensa na destruição e na morte e persevera nos mandamentos. Pensa nos mandamentos e não guardes rancor ao teu próximo. Pensa na aliança do Altíssimo e não leves em conta a falha alheia. Palavra do Senhor. Graças a Deus. Queridos irmãos e irmãs, há somente duas possibilidades para construir uma comunidade. As pessoas que compõem a comunidade podem influenciar saudavelmente o ambiente ou viver de forma tóxica neste ambiente hostil. Por isso a expressão "o homem pecador provoca perturbação entre os amigos e cria divisão entre os que vivem em paz." É uma clara orientação de como construir relacionamentos saudáveis. Todavia, cada pessoa é responsável por gerar vida saudável dentro de si. Guardar rancor dentro de si representa a ação mais despropositada que alguém pode fazer. Por quê? Justamente porque estaria armazenando dentro de si uma toxina de alto potencial. O que justificaria uma pessoa guardar veneno dentro de si? Uma das maiores preocupações do seguidor de Jesus é não acumular lixo emocional que prejudica sua própria vida, bem como seus relacionamentos. Se a pessoa não for misericordiosa, como poderá pedir misericórdia para Deus? Devemos tratar as pessoas da mesma forma como desejamos ser tratados por Deus. Ouçamos agora a segunda leitura retirada da carta de São Paulo aos Romanos. Irmãos, ninguém dentre nós vive para si mesmo ou morre para si mesmo. Se estamos vivos, é para o Senhor que vivemos. Se morremos, é para o Senhor que morremos. Portanto, vivos ou mortos, pertencemos ao Senhor. Cristo morreu e ressuscitou exatamente para isto, para ser o Senhor dos mortos e dos vivos. Palavra do Senhor. Graças a Deus. A segunda leitura, queridos irmãos e irmãs, enfatiza o critério fundamental para o cristão: viver para Jesus Cristo. Podemos considerar, portanto, que para Paulo o primeiro princípio é que todos devem responder às suas próprias ações a Jesus Cristo, segundo o seu projeto de vida. Se vivemos, é para o Senhor que vivemos. Se morremos, é para o Senhor que morremos. O mesmo apóstolo Paulo, em outro momento, registra: não sou eu que vivo, mas é Cristo que vive em mim. Não importa se somos fortes ou fracos, homens ou mulheres,
crianças, adultos ou mais velhos. Tudo se resume naquele que é o Alfa, o princípio, e o Ômega, o fim de nossas vidas. Paulo nos mostra aquilo que poderíamos chamar de auto-esvaziamento do cristão, isto é, quando ele abre mão de todos os seus esforços para ser alguém e se deixa inundar pela vida de Jesus. Auto-esvaziar-se significa abrir mão do controle da própria vida e deixar que Jesus a controle. É abdicar dos projetos pessoais e assumir os mesmos projetos sob a direção de Deus, conforme o seu santo propósito.

Queridos irmãos, irmãs, ouçamos agora a audiência geral do Santo Padre, o Papa Leão XIV, proferida na Praça de São Pedro, na quarta-feira, 9 de setembro de 2026. Catequese, os documentos do Concílio Vaticano II, a Constituição Pastoral Gaudium et Spes, a dignidade humana, dom e responsabilidade. Queridos irmãos e irmãs, dedicando o primeiro capítulo à dignidade da pessoa humana, a Constituição Conciliar Gaudium et Spes realça que ela é a base e a condição daqueles valores que hoje são muito mais apreciados, mas não devem perder a ligação com a sua fonte divina para subtrair as possíveis distorções devidas à corrupção do coração humano. Sem dúvida, o caminho que permitiu evidenciar os traços e os direitos fundamentais da dignidade da pessoa representa uma das páginas mais significativas da história humana. No entanto, o percurso a ser feito não terminou e deve enfrentar as contradições antigas e novas que impedem em sua plena atuação. A Igreja oferece com clareza a sua contribuição, recordando que a dignidade humana brota do próprio ser da pessoa. Teve a oportunidade de reiterar também a recente encíclica Magnifica Humanitas. Cada pessoa é pensada e desejada por Deus para entrar numa história de comunicação com Ele, com os outros e com a criação. A sua dignidade não depende das capacidades de possuir riquezas ou das suas funções que desempenham, de escolhas certas ou erradas, mas é um dom que a precede e ultrapassa, concedido por Deus como expressão do seu amor que nunca falha. Por conseguinte, a dignidade infinita do ser humano enraiza-se na sua identidade de criatura feita à imagem de Deus, capaz de conhecer e amar o seu Criador. Projeto e dom de amor que transcende as demais realidades criadas, que são confiadas ao seu cuidado, para as dominar e delas se servir, dando a glória a Deus. Na fé, podemos compreender o fundamento último da dignidade da pessoa. Uma vez que o Filho, na própria revelação do seu mistério do Pai e do seu amor, revela o homem em si mesmo e descobre-lhe a sua vocação sublime. A pessoa significa sempre relação, comunhão, participação no que diz respeito a Deus e aos outros. Portanto, uma relação filial com Deus, Pai, e uma relação fraterna com Cristo e com todos os homens, exclui fechamentos autorreferenciais. Pessoas significa sentir-se a si próprio como dom à partilha, crescendo e amadurecendo no acolhimento e na reciprocidade e no serviço. Esta dignidade é confiada à responsabilidade de cada um. Ao mesmo tempo, ela exige também solidariedade e cuidado recíproco, superando as numerosas falsificações e manipulações que até hoje deturpam a sua noção e impedem a sua realização. Como efeito, por causa das escolhas contrárias à sua dignidade, feitas ao longo da história, ainda hoje o homem encontra-se dividido em si mesmo. E toda a vida humana, quer singular, quer coletiva, apresenta-se como uma luta dramática entre o bem e o mal, entre a luz e as trevas. Contudo, esta condição frágil e limitada pode ser encarada com esperança. O Senhor, em pessoa, veio para libertar e fortalecer o homem, renovando-o interiormente e lançando fora o príncipe deste mundo que o mantinha na servidão do pecado. Além disso, a Constituição Gaudium et Spes afirma que a dignidade humana diz respeito à totalidade da pessoa e por isso é preciso superar a visão dualista. O ser humano é uno, composto de corpo e alma. A redução do corpo a objeto, do qual dispôs arbitrariamente, é sempre negação da dignidade da pessoa. O homem não pode desprezar a vida corporal. E é necessário considerar o seu corpo um bom e digno de respeito, pois foi criado por Deus e há de ressuscitar no último dia, velando a fim de que ele não se escravize às más inclinações do próprio coração.
uma vez que todos nós somos feridos pelo pecado. Para concluir, são três as expressões mais significativas da dignidade da pessoa evocada pela Gaudium et Spes: a inteligência, que faz do ser humano um buscador insaciável da verdade; a consciência, através da qual ele confere a unidade e sentido da própria vida; a liberdade, que o torna protagonista responsável pela própria condição. Trata-se de dimensões intimamente unidas entre si, e na consciência, que a verdade é reconhecida como tal e a liberdade pode experimentá-la como seu fundamento e possibilidade. O Espírito Santo, que dá vida em Cristo, torna-nos livre e assegura-nos constantemente a sua dignidade de filhos de Deus, libertando-nos do medo, guiando-nos para a meta última, aquela vida em plenitude, para além da morte de Cristo, que nos prometeu não só ele encontrar a verdadeira luz, o mistério do homem, e dele recebemos luz sobre o enigma da dor e da morte, e com ele caminhamos ao encontro da ressurreição. Caros irmãos e irmãs, criados à imagem de Deus, por meio de Cristo e em vista dele, recebemos uma dignidade única e indelével. Comprometamo-nos a promovê-la e a defendê-la sempre com a luz e a força do Evangelho.

0: Deus revelou ao longo da história da salvação seu amor gratuito, convidando-nos a repetir tal doação no relacionamento com o próximo. O amor necessariamente passa pelo perdão. Peçamos a graça de amar sem reservas os irmãos e irmãs que o Senhor nos concedeu. Dentro do programa Reflexão, destacamos a colaboração do professor Eanes Reutemann de Paiva Lima, agente de pastoral da Paróquia Imaculada Conceição, representando o Centro de Estudos Bíblicos CEBI e o movimento Concílio de Cristandade.
1: Proclamação do Evangelho de Jesus Cristo segundo Mateus. Glória a vós, Senhor. Naquele tempo, Pedro aproximou-se de Jesus e perguntou: Senhor, quantas vezes devo perdoar se meu irmão pecar contra mim? Até 7 vezes? Jesus respondeu: Não te digo até 7 vezes, mas até 70 vezes 7. Porque o reino dos céus é como um rei que resolveu acertar as contas com seus empregados. Quando começou o acerto, levaram-lhe um que lhe devia uma enorme fortuna. Como o empregado não tivesse com que pagar, o patrão mandou que fosse vendido como escravo, junto com a mulher e os filhos, e tudo o que possuía, para que pagasse a dívida. O empregado, porém, caiu aos pés do patrão e, prostrado, suplicava: Dá-me um prazo e eu te pagarei tudo. Diante disso, o patrão teve compaixão, soltou o empregado e perdoou-lhe a dívida. Ao sair dali, aquele empregado encontrou um dos seus companheiros, que lhe devia apenas 100 moedas. Ele o agarrou e começou a sufocá-lo, dizendo: Paga o que me deves. O companheiro, caindo aos seus pés, suplicava: Dá-me um prazo e eu te pagarei. Mas o empregado não quis saber disso. Saiu e mandou jogá-lo na prisão, até que pagasse o que devia. Vendo o que havia acontecido, os outros empregados ficaram muito tristes. Procuraram o patrão e lhe contaram tudo. Então o patrão mandou chamá-lo e lhe disse: Empregado perverso, eu te perdoei toda a tua dívida, porque tu me suplicaste. Não devias tu também ter compaixão do teu companheiro, como eu tive compaixão de ti? O patrão indignou-se e mandou entregar aquele empregado aos torturadores, até que pagasse toda a sua dívida. É assim que o meu Pai, que está nos céus, fará convosco, se cada um não perdoar de coração ao seu irmão. Palavra da salvação. Glória a vós, Senhor. Queridos amigos, irmãos, né, do programa Reflexão, quero dar o meu boa noite e cumprimentar o querido Padre Charles Lamartine e todos os colaboradores aqui da FM 105. Neste segundo domingo, né, deste mês, temos como reflexão, né, esse belíssimo evangelho extraído, né, do evangelista Mateus, né, no caso é o 24º domingo do tempo comum, segundo domingo deste mês de setembro, e traz essa belíssima passagem que tem como tema central o perdão. O perdão. O perdão é o tema central. Pedro, companheiro de Jesus, nas jornadas, pergunta a Jesus: Senhor, quantas vezes devo perdoar? 7 vezes? E por que este número, né, que aparece em algumas passagens bíblicas, né? Dentro da tradição judaica, o número 7 significa o número da perfeição. Mas Jesus vai muito mais além, porque para Jesus perfeição não é só aquele ato benévolo no exato momento, mas a perfeição mesmo, ela se dá durante toda a vida, de toda a existência do ser humano. sobretudo aqueles que se comprometem em viver a perfeição, assim como Jesus disse que perfeito só o Pai, bom só o Pai, misericordioso só o Pai que está no céu. Então todos nós somos convidados a, assim como o Pai, também ser misericordiosos, né, a perdoar aos nossos irmãos. Então Jesus vai dizer que não só 7, mas 70 vezes 7, quer dizer, eternamente. Então temos que estar sempre em profunda contemplação com Deus e pedir a Deus a força realmente de perdoar uns aos outros. Assim como Jesus diz, amai-vos uns aos outros, também é necessário que a gente perdoe uns aos outros. Mas Jesus vai além, Jesus traz uma parábola, né, uma história. E a função da parábola, ela tem uma função muito pedagógica, de ajudar, de ensinar o povo, né, a entender, diante das mais variadas situações da vida, a partir desta história. E aí eu faço aqui uma coloco aqui um ponto importante: nós estamos falando não de história com a letra H, né, na língua portuguesa, mas uma história, né, é um tipo de literatura que nos permite extrair um valor ético, um valor moral, né, aquela tão pronunciada a frase. Qual é a moral da história? O que é que a gente pode aprender com essa história? Então Jesus vai contar aqui, né, nessa parábola, a história de um rei, né, que reúne os seus empregados. E aí, entrando na narrativa do texto, sobretudo da parábola, a parábola, por mais que seja um texto criado para poder extrair esta moral, ela também traz consigo questões relativas à própria cultura daquele tempo. E é importante estarmos atentos para alguns pontos muito importantes deste texto. Quando o rei chama os seus empregados, né? Tá lá no versículo 23, e lá no versículo 25, esse mesmo personagem, o rei, também é chamado de patrão. E aí é importante a gente pensar o seguinte: o rei, pela teoria do poder divino, né, o rei é um encargo dado por Deus. O próprio Jesus, diante de Pilatos, vai dizer o quê? Que ele não teria poder se esse poder não tivesse vindo do alto. É verdade que Pilatos não era o rei, mas ele era a presença, né, do imperador romano. Então, nesse caso específico da parábola, né, Jesus coloca aqui a figura do rei, e o rei, como um encargo dado por Deus, a sua missão principal é governar e cuidar do povo, servir ao povo. Mas na prática, historicamente falando, e agora historicamente com a letra H, né, da história, da historiografia, a gente vê que são os reis que se servem do povo. E aqui Jesus coloca, né, um rei que, como todo rei, tem seus súditos, tem seus empregados, e ele convoca-os para fazer aqui uma prestação de contas. E aí é interessante que Jesus já coloca duas perspectivas para a gente pensar com as categorias que nós temos nos dias de hoje, né? O que seria um rei e um patrão, porque ele vai ser chamado de patrão, né? Existe uma relação de trabalho, de emprego, a figura do patrão e a figura do empregado. E aí Jesus coloca uma dimensão fantástica para a gente pensar e refletir, né, a figura de um patrão justo e a figura de um patrão bom. Por que levanto essa questão? Porque nos evangelhos Jesus vai dizer que bom somente o Pai que está no céu e que Deus verdadeiramente é justo. Então, muitas das vezes o patrão é justo, mas nem sempre é bom. Mas todo patrão bom, na ótica de Jesus, é um patrão justo. O patrão justo é aquele que age conforme a lei, é fiel cumpridor da lei. E o patrão bom é aquele que, além de justo, vai para além da lei, com atitudes benéficas e benévolas, que é o caso deste personagem aqui da nossa parábola, que diz claramente que um dos empregados lhe devia e que ele iria punir este empregado com a pena de prisão. E ele lhe devia uma verdadeira fortuna, a ponto de prender não só ele, mas como todos os familiares, além de algumas posses, né? Na prática, na cultura da época, existia um instituto jurídico. Se nosso querido padre Sátiro estivesse aqui, ele com certeza, como professor de direito romano, que foi durante muitos anos aqui na nossa gloriosa UERN, ele iria lembrar realmente desse instituto jurídico chamado nexo. Quando uma pessoa se tornava devedor, tomava alguma quantia, ao chegar a data do pagamento e ele não tivesse com que pagar o seu credor, este credor poderia acionar as autoridades da época e duas coisas poderiam acontecer. Uma, a prisão do devedor. A outra é a aplicação do instituto que eu acabei de falar, o nexo. O indivíduo era preso pelas autoridades, era levado por debaixo de vara, por isso vem as expressões jurídicas que nós temos hoje, como a vara da família, a vara criminal, né, a vara da fazenda pública. Este indivíduo era levado à praça pública, era execrado, era humilhado, certo? E como último ato, ele se tornaria escravo do seu credor durante determinado tempo, a fim de que pudesse quitar a sua dívida. O texto fala aqui que ele iria ser preso, mas este homem suplica ao seu patrão, pede que perdoe a dívida, e este rei, este patrão, o perdoa. Mas aí, na continuidade do texto, nós vamos perceber que este mesmo empregado não age com perdão e com misericórdia com um de seus companheiros. Encontra um companheiro que lhe deve e ele, o texto fala que ele o agarra, né? Agarra e já cobra a dívida e não age com misericórdia. Os outros companheiros que viram aquela cena comunicam ao rei, ao patrão, que age agora com total justiça. Meus irmãos, nós somos chamados, a partir desse texto, a extrair alguns pontos que são fundamentais para a nossa vida. Assim como o Pai nos chama para uma missão primeiro de amor, de serviço, mas também de misericórdia, que a gente possa agir com os nossos irmãos com misericórdia, com a prática do perdão. Uma vida em que nós colocamos a misericórdia de Deus, o perdão, nos torna mais felizes e mais conscientes da missão que temos para seguir. Então, por fim, eu coloco aqui que o grande tema é o perdão. Perdoar nem sempre é fácil. Perdoar não significa dizer que a gente esqueceu de tudo. Não. Mas é a possibilidade de virar a página e seguir em frente. É a possibilidade que todos nós temos de uma vida muito mais feliz quando somos capazes de perdoar uns aos outros. E aí o Evangelho conclui: assim é o meu Pai que está nos céus, que fará convosco se cada um não perdoar de coração ao seu irmão. Jesus, ele insiste: assim como o Pai perdoa, nós também temos que perdoar. Porque se não perdoarmos aos nossos irmãos, assim não seremos perdoados pelo Pai do céu. Queridos irmãos, eu quero deixar essa mensagem, né, de esperança, de força, de fé e de perdão. Que a gente nessa semana possa, como um exercício prático, desenvolver ações que nos permitam olhar para o nosso irmão com compaixão, como diz o texto, e assim poder perdoar e seguir em frente rumo a uma vida feliz. Louvado seja nosso Senhor Jesus Cristo, para sempre seja louvado.
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0: Brasília, 19 horas. Está no ar a Voz do Brasil. As notícias do governo federal que movimentaram o país no dia de hoje.
1: Olá, uma boa noite.
0: Boa noite para você que nos acompanha em todo o país.
1: Terça-feira, 15 de setembro de 2026.
0: Vamos aos destaques do dia.
1: A infraestrutura por trás da tela. Data centers mantém o mundo conectado.
0: E Brasil sanciona a lei que cria regime tributário especial para a instalação desses espaços no país.
1: É o Redata. Medida prevê incentivos fiscais e uso de energia renovável. Pablo Mundim.
2: A nova legislação também contempla serviços de computação em nuvem e operações de inteligência artificial, como treinamento e geração de respostas do modelo de IA.
0: Produção agrícola e pecuária.
1: Brasil colheu cerca de 361 milhões de toneladas de grãos na safra 2025-26, 2,6% a mais em relação à anterior.
0: E produção de carnes deve ultrapassar 34 milhões de toneladas em 2026 e 2027. Natália Cosme.
3: De acordo com a Conab, o resultado permitirá um aumento nas exportações sem comprometer o abastecimento do mercado interno.
1: Um refúgio científico no meio da Amazônia.
0: Às margens do Lago Tefé, biblioteca reúne mais de 28 mil obras ligadas à região. Cleide Lopes.
4: Localizada em uma região cercada por áreas protegidas, ela é o único local com conteúdo científico em um raio de mais de 500 quilômetros.
1: Hoje na apresentação, Luciana Vasconcelos e Nazi Brum.
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1: Sancionado o regime especial de tributação para serviços de data centers, o Redata.
0: A lei prevê incentivos fiscais e suspende a cobrança de tributos federais para a compra de equipamentos destinados à instalação, ampliação e modernização dos centros de tecnologia, os data centers.
1: Uma das obrigações das empresas é o compromisso com a sustentabilidade e o uso de energia limpa.
0: Mas você sabe o que são os data centers? Vamos entender na reportagem de Pablo Mundim.
2: Data centers são estruturas que armazenam, processam e gerenciam grandes volumes de dados e aplicações digitais. O Brasil passa a ter um regime especial de tributação para estimular a instalação de data centers no país. A nova lei cria incentivos fiscais para a compra de equipamentos usados nesses centros de processamento de dados. Para ter acesso aos benefícios, as empresas terão de cumprir contrapartidas. Entre elas, reservar pelo menos 10% da capacidade de processamento para o mercado interno, utilizar energia de fontes limpas ou renováveis e investir no país. Também haverá exigências de eficiência no uso da água para o resfriamento dos equipamentos. O secretário executivo do Ministério da Fazenda, Rogério Seron, destaca o papel dessa medida na indústria 4.0.
5: É uma crítica muito recorrente quando se discute data centers, a questão do consumo excessivo de água e que isso pode ser um problema. As novas soluções que se chamam de circuitos fechados, o projeto endereça isso de uma forma muito adequada. Então, o consumo de água não será um problema. E a energia, a nossa energia, sim, esses data centers consomem muita energia, mas diferente do resto do mundo, aqui a gente produz energia limpa, de baixo carbono e renovável. Então, novamente, isso não vai ser um gargalo, vai ser uma grande oportunidade.
2: A nova legislação também contempla serviços de computação em nuvem e operações de inteligência artificial, como treinamento e geração de respostas por modelos de IA. Segundo o ministro do Desenvolvimento, Indústria, Comércio e Serviços, Márcio Elias Rosa, o regime prevê a suspensão por 5 anos de tributos na compra de componentes eletrônicos e outros equipamentos de tecnologia da informação e comunicação.
6: Há uma suspensão dos tributos federais, nós temos a expectativa de que estados nos acompanhem, que os municípios nos acompanhem, mas o fato é que há uma suspensão dos tributos federais sempre que o produto não tiver produção nacional equivalente. Desde que seja destinado para o ativo, né, imobilizado desses investimentos e vale por 5 anos. Ou seja, nós estamos em face de uma grande inovação.
2: A entrada no programa dependerá de autorização do Ministério da Fazenda e as empresas precisam estar em dia com os tributos federais. Reportagem Pablo Mundim.
1: A gente acabou de falar dos incentivos aos data centers, aqueles galpões gigantes, verdadeiros supercomputadores que fazem a mágica da internet da internet aconteceram de dia, guardando nossas fotos e fazendo funcionar a inteligência artificial.
0: Mas para entender como a gente chegou até aqui, vale a pena voltar um pouquinho no tempo e ver como a internet evoluiu ao longo das décadas.
1: Quem é dessa época vai lembrar. 30 anos atrás, navegar na web era aquela novela da conexão discada, cheia de bips, chiados e paciência.
0: Pois é, Nazi, de lá para cá tudo mudou. Hoje, mais de 90% dos brasileiros estão conectados. E aquela internet lenta deu lugar a uma rede rápida, que está na palma da mão, no celular, no trabalho e no nosso dia a dia.
1: Pois é, confira os detalhes dessa evolução na reportagem de Gabriela Noronha.
7: Quem lembra desse som inconfundível da conexão discada? Há cerca de 30 anos, esses bips e chiados significavam que alguém estava se conectando ao mundo novo. No Brasil, a internet começou a se popularizar no final dos anos 90 por meio de modems ligados à linha telefônica. Só na década de 2000, com a introdução da banda larga, foram possíveis conexões mais rápidas e estáveis, como explica Giovanni Almeida, professor da Faculdade de Ciências e Tecnologias em Engenharia da Universidade de Brasília.
8: No início, era a tecnologia discada. Então, quem poderia ter acesso à internet era quem tinha um telefone em casa. E depois, então, começa a ter uma evolução, que é quando surge a tecnologia que a gente, né, chama de rede de telefonia celular. Então, se tem desde a primeira geração, né, por isso tem 1G, 2G, 3G, 4G e hoje 5G. Aí, a partir da tecnologia 4G, é que ficou mais forte, aí coincide com o uso do smartphone, surgimento do smartphone, que aí permite que hoje a gente tenha, né, esse acesso na palma da mão.
7: Com a expansão da infraestrutura de internet e a diversificação das tecnologias, cerca de 169 milhões de pessoas no Brasil já estão conectadas hoje. Segundo dados do Instituto Brasileiro de Geografia e Estatística, o IBGE, mais de 90% da população já tem acesso à rede, o que muitos não sabem é que, embora o destino final seja a tela do celular ou do computador, o caminho percorrido pelo sinal varia entre a fibra ótica, a rede móvel e o satélite. De acordo com Thiago Brown, assessor do Departamento de Investimento e Inovação do Ministério das Comunicações, cada tecnologia atende a uma realidade geográfica e a diferentes necessidades de uso.
9: O que é muito importante a gente ter em mente é que todas essas tecnologias, seja satélite, telefonia móvel ou fibra ótica, elas se complementam, né? Então, naquela região onde é mais difícil chegar à fibra ótica, a gente consegue, através de uma comunicação telefonia móvel, levar conectividade banda larga para a população. E aí, mais difícil ainda, aquela região mesmo remota, de rural, de fronteira, por exemplo, em estados que tem muita densidade de floresta, mas existe gente morando ali, existem brasileiros morando ali, a gente tem a solução via satélite para levar também.
7: O assessor do Ministério das Comunicações destaca ainda que, para além das experiências cotidianas, redes estáveis e ultra rápidas permitem o acesso a serviços públicos digitais, como telemedicina e conteúdos educativos.
9: Com a chegada da internet de alta velocidade, a gente consegue levar saúde. Um especialista da área médica consegue fazer o atendimento desse brasileiro que está numa região rural, por exemplo, né? E aí, acesso à educação nem se fala, né? A internet hoje tem todo o conteúdo de todos os tipos.
7: Para mais informações sobre as tecnologias disponíveis e a qualidade dos serviços prestados, basta consultar a página da Anatel na internet no endereço anatel.gov.br. A agência regula e fiscaliza o setor de telecomunicações, estabelecendo normas técnicas e mediando conflitos entre consumidores e operadoras. Reportagem Gabriela Noronha.
0: O Brasil colheu cerca de 361 milhões de toneladas na safra 2025-26, segundo estimativa da Companhia Nacional de Abastecimento, a Conab.
1: O volume representa alta de 2,6% em relação à temporada anterior. A área plantada também deve crescer, chegando a 83,5 milhões de hectares. Confira na reportagem.
3: A produção brasileira de grãos na safra 2025-2026 fechou o ciclo estimado em 361 milhões e 700 mil toneladas, segundo a Companhia Nacional de Abastecimento, a Conab. É o 12º e último levantamento para o período de setembro do ano passado a agosto deste ano. Os números mostram um aumento de 2,6% em relação à temporada anterior. A área de plantio estimada é de 83 milhões e 500 mil hectares, crescimento de 1,7% em comparação com o ciclo anterior. Os maiores aumentos de área estão nas lavouras de soja e milho. Segundo Nayara Bittencourt, diretora de Política Agrícola e Informações da Conab, as condições climáticas contribuíram para os dados estimados.
10: Então, em relação à soja, nós temos 180,4 milhões de toneladas colhidas. Esse resultado ele decorre tanto de uma expansão de área plantada e também das condições climáticas que foram bastante favoráveis nesse ano, com uma boa produtividade do ciclo. O milho também é uma cultura de destaque aqui, com 144 milhões de toneladas, também com condições climáticas bastante favoráveis nas principais regiões produtoras.
3: A Conab também apresentou uma estimativa para a próxima safra, de 2026 a 2027. A produção brasileira pode chegar a 366 milhões e 600 mil toneladas de grãos. Soja e milho apresentam tendência de crescimento. De acordo com a Conab, o resultado projetado reflete uma maior área semeada, o que compensa uma ligeira perda esperada na produtividade média nacional das lavouras. Quem comenta é o presidente da companhia, Silvio Porto.
11: Nós estamos apresentando aqui uma expectativa de crescimento de área praticamente para todas as culturas, mas nós estamos identificando uma redução de área no Rio Grande do Sul, mas nós estamos identificando também uma compensação dessa redução em outros estados.
3: O IBGE, que faz um levantamento anual da safra, estima para 2026 uma produção agrícola de 352 milhões e 900 mil toneladas, 2% acima do resultado registrado em 2025. Arroz, milho e soja representam 92,9% da produção estimada e ocupam 87,4% da área a ser colhida. Entre as regiões, o Centro-Oeste apresenta a maior estimativa de produção, seguido por Sul, Sudeste, Nordeste e Norte. E Mato Grosso é o maior produtor, com 32,1%, seguido por Paraná, Rio Grande do Sul, Goiás, Mato Grosso do Sul e Minas Gerais. Com locução de Thaís de Araújo, reportagem Luciana Colares de Holanda.
0: No mercado de carnes, também há projeção de alta nos próximos anos.
1: Segundo a Conab, o resultado será puxado pela produção de carne suína e de frango em 2026 e 2027.
3: Segundo projeções da Conab, Companhia Nacional de Abastecimento, a produção brasileira de carnes deve ultrapassar 34 milhões de toneladas neste ano e no próximo. O valor é 2% maior que o volume obtido em 2025 e foi influenciado sobretudo pela avicultura de corte e a suinocultura. De acordo com a Conab, o resultado permitirá um aumento nas exportações sem comprometer o abastecimento do mercado interno. Os dados divulgados nesta terça-feira também estimam alta na produção de ovos no país nos próximos anos. A publicação completa pode ser acessada no endereço www.gov.br/conab. Natália Koslick para a Voz do Brasil.
0: Atenção, participantes da Prova Nacional Docente.
1: O Instituto Nacional de Estudos e Pesquisas Educacionais Anísio Teixeira, o INEP, recomenda aos inscritos consultar com antecedência o local de prova, que será aplicada no próximo domingo, 20 de setembro.
0: As informações estão disponíveis no cartão de confirmação da inscrição no sistema PND.
1: Os portões serão abertos ao meio-dia, no horário de Brasília, e fechados pontualmente à 1 da tarde.
0: O resultado final está previsto para 15 de dezembro.
1: Mais informações em pnd.inep.gov.br.
0: Dicas do Enem.
12: Oi, meu nome é Davi Enzo e a minha pergunta é: quantas horas por dia eu preciso estudar?
0: professora de Biologia, Maria Antônia Ferreira, vai responder essa dúvida. Vamos conferir.
13: Para essa pergunta, não existe uma resposta exata, porque isso é muito individual de cada um. Eu diria para vocês focarem mais em qualidade de estudo e menos em tempo. Porque, por exemplo, se você estudar 2 horas por dia, mas essas 2 horas forem bem proveitosas com foco total, é mais eficiente do que 5 horas toda hora oscilando o foco. Então, eu acho que assim, o máximo possível que você consiga manter um bom rendimento, um bom foco ali nesse tempo de estudos. Lembre-se, no dia da prova vocês estarão realizando exercícios. Vocês precisam estar preparados para responder questões. O Enem é muito mais do que simplesmente decorar um monte de teoria. Ele é uma prova de leitura, interpretação e preparação para responder exercícios.
0: As provas do Enem vão ser realizadas nos dias 8 e 15 de novembro. 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Um local de conhecimento no interior do Amazonas, onde é possível acessar obras dos primeiros cientistas que pesquisaram a região.
1: Biodiversidade, populações ribeirinhas e recursos naturais estão entre os temas das pesquisas.
0: A biblioteca que fica em Tefé é um convite para pesquisadores, estudantes e qualquer pessoa que queira saber mais sobre a Amazônia brasileira.
1: Ela é um centro de pesquisa de excelência, vinculado ao Ministério da Ciência, Tecnologia e Inovação.
14: Preservar a Amazônia é garantir vidas no planeta, mas para preservar é preciso conhecer. E é justamente esse o objetivo da biblioteca Henri Waterbeats. Às margens do Lago Tefé, no Amazonas, a biblioteca conta com 28 mil obras científicas dedicadas à região. Mais do que reunir livros, a biblioteca é há mais de 3 décadas uma guardiã da memória científica da Amazônia. A bibliotecária Graciete do Socorro Rolim conta um pouco sobre a sua história.
15: Nós temos vários títulos de vários viajantes naturalistas que andou aqui pela região amazônica. Se você quiser fazer uma pesquisa histórica dos primeiros estudos relacionados aqui na região, tanto na parte de biologia, botânica, zoologia, arqueologia, a parte da antropologia, esses livros, eles são fontes riquíssimos dessas informações.
14: O acervo conta com publicações sobre a conservação da biodiversidade, uso sustentável dos recursos naturais, estudos sobre populações ribeirinhas e diversidade socioambiental. A biblioteca é uma fonte de consulta para pesquisadores, estudantes e profissionais de diversas áreas. Localizada em uma região cercada por áreas protegidas, ela é o único local com conteúdo científico em um raio de mais de 500 quilômetros, como explica Graciete do Socorro Rolim.
15: Além da importância dela científica, né, o lugar é muito bonito. Tem os janelões de vidro. Então,

0: 4 de dezembro.
1: O Enamed avalia a formação médica. Já o Revalida comprova diplomas médicos expedidos por universidades de fora do Brasil para exercício profissional no SUS.
0: Para mais informações, acesse gov.br/inep.
1: Conhecer o território indígena e seus caminhos pode fazer toda a diferença na hora de salvar uma vida.
0: Por isso, foi implementado um projeto piloto em Dourados, no Mato Grosso do Sul, o SAMU Indígena.
1: A equipe conta com profissionais indígenas e reduzem mais da metade o tempo de resposta em emergências em saúde nos territórios.
2: Com atendimento na língua nativa, o SAMU indígena funciona 24 horas por dia, 7 dias por semana, e atende cerca de 25 mil indígenas de três etnias que vivem na Reserva Dourados, em Mato Grosso do Sul. Desde agosto do ano passado, quando foi implementado o projeto piloto, o serviço já registrou mais de 2.400 ocorrências, uma média de 204 atendimentos por mês. A secretária de Saúde Indígena do Ministério da Saúde, Lucinha Tremembé, diz que o SAMU indígena dá mais celeridade aos atendimentos de urgência.
3: Com o SAMU, a gente consegue aí um fato muito importante, que é a redução do tempo de espera.
2: O número para acionar o serviço é o mesmo que funciona no restante do país, o 192. O que muda no caso do SAMU indígena é a equipe. Ao todo, são 14 profissionais da saúde. 7 deles são indígenas e falam fluentemente português e guarani. A equipe também conhece bem a região, o que dá mais celeridade ao atendimento. O Everton Nunes, da etnia Terena, é um dos enfermeiros que trabalham na viatura e fala da importância da rapidez na resposta ao chamado.
4: O que difere é que nós já conhecemos a aldeia, né? A gente sabe por onde conseguimos entrar, até porque em dia de chuva é mais difícil de entrar. Os condutores sabem, por aqui eu não posso passar, porque se eu passar por aqui, a minha VTR vai ficar. Essa questão de logística mesmo, da condução, do condutor levar a equipe até esse atendimento e até também do tempo-resposta. Tempo é vida.
2: As comunidades indígenas da reserva de Dourados contam com o suporte de duas unidades básicas de saúde indígena, um polo base e um distrito sanitário especial indígena. Mas nos casos de ocorrências mais graves, a equipe do SAMU leva o paciente para unidades de saúde e hospitais da região para atendimento especializado. Reportagem Graziele Bezerra.
0: Com as eleições chegando, é importante reforçar: o voto é livre e secreto.
1: Prática de assédio eleitoral no trabalho é crime.
0: Quem traz os detalhes é a repórter Larissa Graciano.
5: Nos últimos 4 anos, o Ministério Público do Trabalho recebeu quase 5 mil denúncias de assédio eleitoral. O voto é secreto, é um direito previsto na Constituição. Mas tem patrão, tem chefe que usa do cargo e do poder econômico para pressionar empregados a apoiar esse ou aquele candidato. E isso é crime. No começo, a prática do assédio eleitoral envolvia pressões diretas, como ameaça de demissão. Hoje, a maioria dos casos é mais velada, como mensagens do chefe com vídeo ou pesquisas eleitorais postadas em grupos da empresa ou enviadas diretamente ao trabalhador. Falas do patrão no ambiente de trabalho, sugerindo que a situação pode ficar difícil se determinado candidato vencer, é outro exemplo. E para configurar assédio, não precisa ser um ato repetido. É que essa pressão, esse constrangimento, ainda que feito uma única vez, tem potencial de gerar medo no trabalhador e direcionar seu voto, afirmou a advogada da União, Alessandra Lopes.
6: Sobretudo esse medo que a pessoa vai nutrir de ser penalizada, de ser removida, de ser transferida, né, de local, de ir para um local onde tem menos condições, de mudar a sua escala de trabalho, de perder o emprego também, né, no final das contas. A gente não quer que ninguém que esteja numa relação hierarquizada, que tenha poder econômico privilegiado, possa coagir outras pessoas e, portanto, desequilibrar o pleito.
5: Uma das provas mais comuns apresentadas pelo trabalhador são as conversas de WhatsApp. Por isso, a orientação para você que é dono de empresa ou coordenador de uma área e que tem poder hierárquico sobre seus trabalhadores é saber os limites do que pode e do que não pode, como alerta o procurador do trabalho, Igor Souza Gonçalves.
7: O empregador tem direito à sua liberdade de pensamento, à sua liberdade política, mas quando ele está dentro do ambiente empresarial, ainda

0: Ainda que ele esteja num grupo de WhatsApp, numa conversa informal com aquele determinado trabalhador, ele deve se recordar que, em muitos casos, o que está ali não é o CPF dele, é o CNPJ dele. Então, às vezes, esse tipo de brincadeira, esse tipo de mensagem, ele pode ter uma conotação e um potencial de constranger aquele determinado trabalhador. A gente já teve diversas condenações aí a valores vultuosos, né, nas eleições de 2022, de 2024, a responsabilização de empregadores públicos e privados, condenações de dano moral coletivo que passaram e a casa dos milhões, né? Porque é um dano que se entende que não é só a liberdade de pensamento do trabalhador, é um dano a toda a democracia.
1: Abrir as portas da fábrica, da loja ou da repartição pública para que um candidato converse com os funcionários é outro tipo bem comum de assédio eleitoral e deve ser denunciado. Para prevenir a prática, também no serviço público, foram realizadas mais de 50 palestras em vários órgãos federais. Houve ainda a assinatura de uma parceria para dar agilidade no encaminhamento das denúncias que podem ser feitas, por exemplo, no site do MPT, o Ministério Público do Trabalho. De Brasília, Larissa Graciano.
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3: Fique agora com as notícias do Poder Judiciário do Congresso Nacional. Uma boa noite.
2: Boa noite, até amanhã.
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6: STF analisa petição referente ao relatório da PF no âmbito do caso Master.
7: STJ define que milhas e pontos de programas de fidelidade podem ser penhorados para pagar dívidas.
6: Mesários vão até o dia 3 de outubro para concluir o treinamento para as eleições 2026.
7: Boa noite, eu sou Leandro Bezerra.
6: E eu sou Walter Lima.
7: O plenário do Supremo Tribunal Federal realizou nesta terça-feira uma sessão extraordinária com o objetivo de analisar a petição 16662 referente ao relatório produzido pela Polícia Federal no âmbito do caso Master, relacionado ao ministro Alexandre de Moraes.
6: Na sessão de hoje, os ministros debateram questão de ordem apresentada pelo decano da Corte, ministro Gilmar Mendes.
7: Os ministros, neste primeiro momento, analisam se acompanham ou não o presidente do STF, ministro Edson Fachin, no sentido de julgar a petição 16662 separadamente da petição que faz questionamentos sobre a conduta do ministro André Mendonça nas investigações sobre o caso Master.
6: Depois houve o pedido de vista do ministro Flávio Dino para ter mais tempo para analisar o caso e o julgamento foi suspenso.
7: Milhas aéreas e pontos de programas de fidelidade podem ser penhorados para pagar dívidas.
6: O entendimento é do STJ, Fátima Uchoa.
8: A penhora é um ato processual que vincula bens do devedor ao pagamento de dívidas. Uma empresa credora pediu que operadoras de cartão de crédito e programas de fidelidade de companhias aéreas informassem a existência de pontos em nome de um devedor. O Tribunal de Justiça do Distrito Federal negou o pedido, mas no STJ, a relatora ministra Nancy Andrighi destacou que a lei não impede, em regra, a penhora de pontos de fidelidade com valor econômico, que são considerados bens digitais integrantes do patrimônio do devedor. E no caso julgado, a empresa deverá indicar quais programas pretende consultar para que o tribunal de origem avalie a possibilidade de penhora.
7: Você já teve dificuldade para se desconectar do trabalho?
6: Para chamar a atenção para este problema, o TST e a Universidade de Brasília lançaram uma campanha sobre saúde mental. Larissa Batista.
9: A campanha tem um recado direto: sua saúde é a fronteira que o trabalho não pode ultrapassar. E ela mostra que o descanso também é cuidado. Os materiais serão divulgados durante o mês de setembro nas redes sociais da Justiça do Trabalho, em parceria com os 24 TRTs espalhados pelo Brasil. Não deixe de conferir. E se precisar de apoio emocional, ligue para o Centro de Valorização da Vida, pelo número 188. As ligações são gratuitas e o atendimento é feito 24 horas por dia.
7: Mesários têm até o dia 3 de outubro para concluir treinamento para eleições 2026.
6: Capacitação pode ser feita pelo aplicativo Mesário ou pelo ambiente virtual de aprendizagem do TSE. Fábio Ruas.
10: Além da capacitação à distância, o treinamento também pode ser presencial, de acordo com a orientação de cada cartório eleitoral. O curso virtual reúne informações sobre os procedimentos que deverão ser adotados por quem vai trabalhar nas sessões eleitorais. O conteúdo foi atualizado para as eleições 2026 e contempla o novo fluxo de votação, com orientações práticas para o dia da eleição. Quem concluir o treinamento e trabalhar nos dois turnos poderá acumular 6 dias de folga.
7: Justiça Federal condena líder de esquema financeiro a mais de 23 anos de prisão por lavagem de dinheiro.
6: Decisão atendeu a pedido do MPF e também responsabilizou outros dois envolvidos na fraude. Carla Zanetti.
11: Segundo investigações, o esquema fraudulento operava a partir da cooptação de vítimas para contratação de empréstimos consignados de alto valor em instituições financeiras. Em troca, os suspeitos prometiam quitar as parcelas dos financiamentos e repassar os lucros do investimento para as vítimas. Entre 2019 e 2022, foram movimentados cerca de R$ 156 milhões. O réu líder do esquema foi condenado a 23 anos de reclusão por lavagem de dinheiro. Já os outros dois acusados já estão cumprindo as próprias penas.
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7: A você uma boa noite
6: e até amanhã.
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13: Eu sou Humberto Pinheiro e estes são os destaques de hoje do Jornal do Senado, que começa agora. Senado deve analisar projeto que protege recursos do Fundo Constitucional do Distrito Federal. Campanha busca conscientizar a população sobre a doação de órgãos. Senado vende mais de 20 mil livros na Bienal de São Paulo. Boa noite. O Senado Federal deve analisar o projeto de lei complementar que busca proteger os recursos do Fundo Constitucional do Distrito Federal. A proposta altera o novo arcabouço fiscal para garantir o funcionamento dos serviços essenciais da capital do país. Repórter Douglas Castilho.
14: O texto tem como objetivo central retirar o Fundo Constitucional do Distrito Federal, o FCDF, das restrições fiscais que recentemente passaram a limitar o aumento dos seus recursos. O FCDF é utilizado para manter as polícias militar, civil e penal, o Corpo de Bombeiros, a saúde e a educação de Brasília, mas passou a ter seu orçamento obrigatoriamente limitado nos anos em que a União registrar contas no vermelho. O consultor de orçamento do Senado, Sérgio Machado, demonstrou cautela com as idas e vindas de exceções às regras fiscais, porque podem prejudicar a transparência orçamentária.
15: O problema da inclusão sucessiva de exceções às regras fiscais é que isso traz prejuízo à transparência, à simplicidade do nosso sistema orçamentário e, em alguma medida, à própria efetividade da medida original. Por outro lado, é claro que há mérito em muitas dessas exceções. Afinal, estamos mesmo tratando de uma obrigação prevista constitucionalmente.
14: A lei do arcabouço fiscal já havia excluído expressamente o FCDF dos limites de controle de gasto. Mas uma lei complementar aprovada em agosto estabeleceu uma regra geral que afetou os repasses ao fundo. O projeto agora apresentado altera esse quadro ao inserir uma exceção expressa para o FCDF, garantindo que seu reajuste volte a acompanhar integralmente a variação da receita corrente líquida. O projeto aguarda envio para as comissões do Senado.
13: Estamos em um mês marcado por campanhas de conscientização sobre diversos temas. Uma delas é o Setembro Verde, que alerta para a importância da doação de órgãos. A campanha busca informar a população e incentivar a doação, um gesto que pode salvar vidas. Repórter Lana Dias.
16: A decisão comunicada de se tornar um doador de órgãos pode orientar a família no momento de luto e, principalmente, salvar a vida de quem aguarda um transplante. É por isso que existe o Setembro Verde. Verde, com o objetivo de conscientizar a população sobre a importância da doação. A campanha é relacionada ao Dia Nacional da Doação de Órgãos, em 27 de setembro, e busca, sobretudo, incentivar as pessoas a expressarem a vontade ainda em vida às suas famílias, como explicou a médica nefrologista da Fundação ProRim, Amanda Meyer da Luz.
17: Durante todo esse mês, nós procuramos esclarecer dúvidas, combater mitos e principalmente estimular pessoas a ter essa conversa com a sua família sobre o seu desejo de serem doadores. Hoje nós sabemos que existem mais de 45 mil pessoas em uma lista de espera para um rim.
16: A doação pode acontecer em duas circunstâncias. A primeira é com doador vivo, quando estiver saudável e em condições para que o procedimento não prejudique sua saúde. A outra é com doador falecido, quando a morte encefálica é decretada. Amanda esclareceu que, nessa situação, a família é acolhida e consultada sobre a doação.
17: Após a confirmação, então, dessa morte encefálica, a família é acolhida e é consultada sobre a doação. Se houver, então, a autorização, são realizados, então, por último, exames para avaliar quais órgãos, né, podem ser aproveitados. Um deles, então, pode ser o rim. Então, a central de transplantes identifica o possível depois receptor, segundo os critérios clínicos, critérios de compatibilidade, tempo de espera e logística para a chegada do órgão na pessoa que será a receptora.
16: A doação e o transplante de órgãos e tecidos são incentivados por lei no Brasil, que prevê, na última semana de setembro, a realização de atividades de conscientização dos estudantes de todos os níveis de ensino. Quem deseja ser doador ou doadora de órgãos deve conversar com a família. Mais de 49.500 pessoas aguardam transplante de órgãos no Brasil, segundo a lista de espera do Ministério da Saúde.
13: Mais de 20 mil livros foram vendidos pela Livraria do Senado durante a Bienal do Livro de São Paulo, realizada neste mês. A Constituição Federal e títulos sobre a história do Brasil estiveram entre as obras mais procuradas. Outro destaque foi a coleção Em Miúdos, que leva a educação cidadã a crianças e jovens por meio de ilustrações e linguagem informal. A 28ª Bienal Internacional do Livro de São Paulo terminou no domingo, dia 13. O Senado levou ao público uma variedade de títulos e também apresentou iniciativas de educação legislativa, preservação da memória e participação popular. A reportagem é de Yasmin Rodrigues.
18: O Senado participou com cerca de 250 títulos publicados pela própria casa. O espaço também recebeu atividades sobre o arquivo e a biblioteca do Senado, a coleção Escritoras do Brasil, Sustentabilidade e o programa E-Cidadania, que aproxima a população do processo legislativo. A servidora do Senado, Paula Oda, explica que a proposta foi apresentar ao visitante diferentes formas de conhecer e se aproximar da casa.
19: O espaço de eventos, ele é muito interessante, porque a instituição tem a possibilidade de conversar com a sociedade aqui. E mais do que vir aqui só e vender livros, a gente está aqui para representar a instituição, a gente está aqui para demonstrar, né, tudo que a gente tem de melhor para o cidadão, que muitas vezes não conhece tudo isso.
18: Entre livros de história e legislação e documentos que preservam a memória do país, a presença na Bienal mostrou que aproximar o cidadão do legislativo também pode começar por algo tão simples quanto a abrir um livro.
13: Um projeto que autoriza porte de arma de fogo para mulheres sob medida protetiva da Lei Maria da Penha avança no Senado. Ao defender o projeto, o relator, senador Flávio Bolsonaro, do PL do Rio de Janeiro, alegou que o agressor se aproveita da vulnerabilidade física da mulher para colocá-la novamente em risco e defendeu a concessão do porte. A reportagem é de Bruno Lourenço.
20: O projeto de lei que está pronto para ser votado na Comissão de Segurança Pública altera o Estatuto do Desarmamento para garantir o direito ao porte de arma de fogo a mulheres sob o amparo de medidas protetivas da Lei Maria da Penha. O texto também reduz a idade mínima de 25 para 18 anos, tanto para aquisição quanto para o porte de arma pelas vítimas. O relator, senador Flávio Bolsonaro, do PL do Rio de Janeiro, alegou que o agressor se aproveita da vulnerabilidade física da mulher para colocá-la novamente em risco e defendeu a concessão do porte.
21: A arma de fogo, caso assim deseje a mulher, sob medida protetiva de urgência, servirá como instrumento equalizador contra a diferença de força física existente entre ela e o agressor. Ressaltamos que o porte de arma de fogo não será obrigatório, mas apenas facultativo, somente para as mulheres sob medidas protetivas de urgência e que cumpram os requisitos arrolados no presente projeto de lei e no corpo normativo do próprio Estatuto.
20: A CSP pode acrescentar alteração ao texto aprovado na Comissão de Direitos Humanos para deixar claro que, revogada a medida protetiva de urgência, cessará também a autorização excepcional para a arma de fogo, mas nada impedirá a mulher de buscar a posse da arma dentro das regras gerais do Estatuto.
0: Eleições 2026.
1: Nas eleições deste ano, presos em regime provisório poderão votar. No entanto, essa pode ser a última vez que brasileiros nessa condição participam das eleições. Isso porque a lei antifacção que entrou em vigor em março de 2026 proíbe o alistamento eleitoral e o voto de pessoas presas, seja em regime definitivo ou provisório. Porém, o Tribunal Superior Eleitoral decidiu suspender esse trecho da legislação, permitindo que presos provisórios e adolescentes que cumprem medidas judiciais restritivas votem em outubro. O TSE argumentou que a lei antifacção viola o princípio da anualidade eleitoral, que impede mudanças na legislação a menos de um ano da eleição. O Supremo Tribunal Federal também pode julgar o tema para manter ou anular, em definitivo, o direito ao alistamento e ao voto do preso provisório. A Constituição já proíbe o voto de pessoas condenadas em decisão final. Nos últimos anos, a Justiça Eleitoral instalou cabines de votação em alguns estabelecimentos penais para garantir o direito dos presos. Em 2026, poderá votar o preso sem condenação definitiva que estiver com o título eleitoral em dia e tiver solicitado o voto. O prazo para o pedido terminou em maio. Com trabalhos técnicos de Eliseu Caires, o Jornal do Senado fica por aqui. Acompanhe agora as notícias da Câmara dos Deputados. Boa noite e até amanhã.
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23: Plenário pode votar punição para quem tentar fraudar interdição de idosos.
24: Avança projeto que cria política de reintegração de brasileiros deportados.
23: Gestantes poderão ter direito a condições especiais em concursos públicos.
24: Boa noite. Os deputados estão analisando a proposta que garante condições especiais para mulheres grávidas em concursos públicos. A repórter Fabielle Pires traz mais informações sobre a proposta.
25: Um projeto de lei em discussão na Câmara dos Deputados quer garantir que mulheres grávidas ou puérperas não sejam prejudicadas em concursos públicos por causa da gestação ou do parto. A autora da proposta, a deputada Denise Pessoa, do PT do Rio Grande do Sul, disse que apresentou o texto ao acompanhar notícias de gestantes prejudicadas em concursos. Em 2025, por exemplo, 3 grávidas passaram por dificuldades no concurso nacional unificado ao não conseguirem da banca organizadora autorização para assistir de forma remota ao curso de formação em caso de parto. Pelo texto em discussão na Câmara, candidatas impossibilitadas de participar de qualquer etapa de concurso público em razão da gestação, parto ou puerpério terão direito a participar remotamente da fase do certame quando houver compatibilidade com a situação de saúde, desde que essa forma de participação não frustre o caráter competitivo do concurso. A proposta também permite a realização da prova em segunda chamada, quando a candidata não puder comparecer no dia previsto em edital, com nova data a ser agendada pela banca organizadora. A impossibilidade deverá ser comprovada antes ou imediatamente após a realização da prova, mediante documento assinado por profissional médico. O direito será garantido em qualquer estágio da gestação para todas as etapas do concurso, independentemente de previsão expressa no edital. Segundo a autora do projeto, Denise Pessoa, a segunda chamada e a participação remota de gestantes em etapas de concurso público já vem sendo conquistadas na Justiça.
26: Essa proposta ela é importante porque ela combate e enfrenta uma desigualdade que atinge as mulheres. A gente sabe que essa é um caso que já apareceu, como eu disse, em vários concursos, especialmente no concurso nacional unificado, e que decisões judiciais já garantiram o direito às mulheres. E, portanto, a gente transforma em legislação algo que já vem sendo reconhecido em processos judiciais. É importante que as mulheres elas possam correr em condições iguais e elas não precisem ser punidas por uma condição física que não deveria ser um fator de exclusão.
25: O projeto que garante a gestantes ou puérperas condições diferenciadas em concursos públicos foi aprovada pela Comissão de Administração e Serviço Público. O texto ainda vai passar pelas Comissões de Defesa dos Direitos da Mulher e de Constituição e Justiça. Da Rádio Câmara de Brasília, Fabielle Pires.
2: Economia.
3: Josenildo, do PDT do Amapá, defende a aprovação de projeto que cria regras para reduzir a burocracia. Autor da matéria, ele explica que o objetivo é digitalizar processos de licenciamento com prioridade para microempresas, pequenos negócios e empreendedores individuais.
24: Josenildo propõe que os órgãos públicos deixem de exigir documentos já disponíveis bases de dados governamentais. O deputado aponta que a integração dos sistemas vai reduzir custos, acelerar as decisões administrativas e melhorar o ambiente de negócios.
3: Carlos Veras, do PT de Pernambuco, apoia projeto que regulamenta a criação e o funcionamento das cooperativas solidárias. O texto define essas entidades como sociedades sem fins lucrativos e voltadas à promoção social, geração de renda e superação das desigualdades.
24: Carlos Veras entende que o projeto oferece a essas cooperativas tratamento tributário diferenciado e prioridade em licitações públicas. Além disso, a proposta regulamenta a atuação das cooperativas em finanças solidárias e em plataformas digitais de trabalho.
3: João Carlos Bacelar, do PL da Bahia, pediu informações à Casa Civil sobre a regulamentação de incentivos fiscais para sistemas de armazenamento de energia por baterias. Ele quer saber como o governo pretende incluir essa tecnologia no regime especial de incentivos para o desenvolvimento da infraestrutura, o REIDE.
24: O deputado pede esclarecimentos sobre o andamento da regulamentação e os estudos técnicos, fiscais e regulatórios relacionados ao tema. João Carlos Bacelar argumenta que a medida pode incentivar investimentos e fortalecer a infraestrutura do setor elétrico.
3: Projeto de Heloísa Helena, da Rede do Rio de Janeiro, proíbe as apostas esportivas online no Brasil. A parlamentar argumenta que a expansão das bets contribui para o endividamento das famílias e para o aumento do transtorno relacionado ao vício em jogos.
4: O que acontece hoje é que as pessoas não precisam nem se deslocar de casa, como se fazia antes, para jogar nos cassinos, nos bingos ou em qualquer lugar. As pessoas com um celular, elas podem ter toda a sua vida destruída. São muitos casos de ludopatia já diagnosticados, casos gravíssimos de famílias inteiras que perdem tudo que têm, muitos jovens suicidam em função dessa jogatina que são as bets. Então nós entendemos que é de fundamental importância que elas sejam proibidas.
24: Heloísa Helena critica a regulamentação do setor e alerta que a arrecadação tributária obtida com as apostas não compensa os impactos sociais causados pelo vício em jogos. Ela acrescenta que grande parte dos recursos movimentados por essas plataformas vai para o exterior.
2: Trabalho.
3: Delegado Éder Mauro, do PL do Pará, defende a criação de uma política de qualificação profissional e reinserção no mercado de trabalho para pais de pessoas com deficiência após a morte de quem era cuidado. A proposta prioriza esse público em programas federais de capacitação e intermediação de emprego.
24: Delegado Éder Mauro afirma que os beneficiários também poderão receber acompanhamento psicossocial e participar de ações de empreendedorismo. Ele argumenta que a ideia é reduzir a vulnerabilidade de famílias que deixaram o mercado de trabalho para exercer o cuidado contínuo.
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2: Relações Exteriores.
3: proposta que cria política para a reintegração de brasileiros deportados ou repatriados avançou na Câmara. A repórter Silvia Munhato tem mais detalhes.
2: A Comissão de Previdência, Assistência Social, Infância, Adolescência e Família da Câmara dos Deputados aprovou o projeto que cria a política Reintegra Brasil. O objetivo é apoiar a reinserção social e profissional de brasileiros que retornam ao país após repatriação ou deportação. Em 2025, 3.924 brasileiros foram deportados pelos Estados Unidos e outros 3.050 tiveram que sair da União Europeia. A deputada Rogéria Santos, do Republicanos da Bahia, relatora do texto, destacou que esses brasileiros chegam ao país com dificuldades econômicas, mas também com outros problemas.
5: Existe um outro pormenor também, que na sua maioria eles retornam ao Brasil, inclusive indocumentados, com seus documentos expirados, com dificuldades de acessar o poder público, inclusive em relação à saúde. E aí a política ela vem trazendo exatamente esse bojo para acolher e reintegrar esses brasileiros.
2: Entre as medidas previstas está a criação de unidades de recepção nos pontos de entrada no país, com encaminhamento para abrigos temporários ou auxílio para transporte até o município de origem. Também deverá ser ofertado atendimento psicológico e assistência social, além da criação de espaços de convivência para mães e filhos e apoio para a localização de parentes no Brasil. O texto ainda concede atendimento prioritário no Cadastro Único para Programas Sociais e prioridade no acesso ao Bolsa Família e ao benefício de prestação continuada. Outras ações estão relacionadas à empregabilidade das pessoas e à proteção de bens adquiridos no exterior. A proposta que cria uma política de acolhimento de deportados e repatriados será analisada agora pelas Comissões de Finanças e Tributação e de Constituição e Justiça. Da Rádio Câmara de Brasília, Silvia Munhato.
6: Desenvolvimento Regional.
24: Sérgio Brito, do PSD da Bahia, solicita a realização de uma audiência pública para discutir o projeto que transfere às assembleias legislativas a competência para criar municípios. A ideia é impulsionar o desenvolvimento regional de distritos com potencial econômico.
7: A criação de novos municípios tem relação direta com o desenvolvimento regional. Tem distritos e comunidades que comprovadamente têm capacidade de crescer, se desenvolver, gerando renda e progresso para centenas de regiões pelo Brasil. O projeto estabelece critérios claros e responsáveis, assegurando que novas unidades administrativas tenham viabilidade econômica, social e estrutural, garantindo a sustentabilidade e melhor prestação de serviços à população.
3: Sérgio Brito cita como exemplos os distritos baianos de Roda Velha e Rosário para defender a proposta. Segundo o deputado, o projeto estabelece critérios técnicos para a criação dos municípios e pode facilitar o acesso da população a serviços públicos, além de estimular o desenvolvimento regional.
24: Da Vitória, do PP do Espírito Santo, defende a aprovação de projeto que permite transformar a ocupação regular de terrenos de marinha em direito de uso registrado em cartório. Pela proposta de sua autoria, a União permanece como proprietária enquanto o morador passa a ter o domínio útil do imóvel.
3: Da Vitória explica que a medida alcança ocupantes inscritos na Secretaria do Patrimônio da União com posse pacífica há pelo menos 5 anos. O texto mantém a cobrança anual pelo domínio útil do terreno, além da taxa devida quando esse direito for transferido a outra pessoa.
24: Está pronto para a pauta da Comissão da Amazônia o relatório de Dilvanda Faro, do PT do Pará, ao projeto que amplia garantias em desapropriações por utilidade pública. O texto determina processo prévio e proteção reforçada a comunidades tradicionais e famílias de baixa renda.
3: De acordo com Dilvanda Faro, o projeto supera a lógica patrimonial ao incorporar dimensões sociais, culturais e territoriais, garantindo a manifestação prévia dos atingidos e reconhecendo o valor subjetivo da terra.
24: É de Elmar Nascimento, do União da Bahia, projeto para levar perícias médicas do INSS a localidades de difícil acesso. Entre os critérios previstos estão distância superior a 100 quilômetros da agência mais próxima, problemas de deslocamento da população e demanda reprimida pelo atendimento.
3: A proposta de Elmar Nascimento determina que o atendimento ocorra pelo menos uma vez por mês nessas localidades. Ele explica que, ao cumprir a medida, o INSS poderá utilizar unidades móveis, realizar mutirões, recorrer à telemedicina ou deslocar peritos para os municípios.
6: Meio Ambiente.
24: Gleisi Hoffmann, do PT do Paraná, quer proibir a exportação de animais destinados ao abate ou à engorda para abate no exterior. A medida vale para bovinos, búfalos, ovinos, caprinos, suínos e equídeos e prevê multas de até R$20 mil por animal, além de outras sanções para quem descumprir a regra.
3: Gleisi Hoffmann ressalta que a proposta não impede a exportação de animais para reprodução, pesquisa e conservação. Segundo a deputada, a iniciativa amplia a proteção e o bem-estar animal e, ao mesmo tempo, estimula o processamento da carne no Brasil, gerando mais valor e emprego no país.
24: Baleia Rossi, do MDB de São Paulo, defende o projeto que autoriza o sepultamento de animais de estimação em jazigos pertencentes à família do tutor, em cemitérios públicos e privados. Ele argumenta que a proposta reconhece o vínculo afetivo entre os tutores e seus animais.
3: De acordo com Baleia Rossi, o projeto estabelece critérios para o sepultamento dos animais, como a comprovação de que a morte não foi causada por doença infecto-contagiosa. Ele afirma que a medida também exige autorização prévia da administração do cemitério.
24: Mário Frias, do PL de São Paulo, é um dos autores da proposta que endurece as regras de proteção aos animais. A ideia é aumentar as penas para crimes de maus-tratos, tornar esses crimes hediondos e impunitíveis e determinar a perda da guarda dos animais pelos condenados.
3: O texto, que tem apoio de Mário Frias, também prevê educação sobre proteção animal nas escolas, atendimento veterinário público com castração gratuita e a criação de um cadastro nacional de pessoas condenadas por crimes contra animais.
6: Justiça.
24: Está pronto para ir a plenário o projeto que prevê punições para quem interditar idoso de forma abusiva. A repórter Paula Bittar explica a proposta.
9: A Comissão de Constituição e Justiça da Câmara aprovou um projeto que cria sanções civis e penais para quem tentar interditar idosos de forma abusiva ou fraudulenta. O objetivo é impedir que familiares ou pessoas de confiança utilizem processos judiciais de interdição para assumir o controle de bens e rendimentos de idosos que ainda possuem plena capacidade. O relator, deputado Felipe Carreiras, do PSB de Pernambuco, considerou que é necessário garantir o caráter de medida excepcional para a curatela, com o objetivo apenas de assegurar apoio aos que não consigam praticar atos da vida civil de forma autônoma. Para ele, utilizar a medida com finalidade patrimonial e sucessória representa evidente desvio de finalidade e vulnera direitos fundamentais relacionados à liberdade, à autonomia privada, ao patrimônio e à dignidade da pessoa humana. O texto aprovado define a tentativa de curatela por má-fé como motivo para excluir o herdeiro da sucessão, resultando na perda do direito à herança. Além da sanção civil, o projeto altera o Estatuto da Pessoa Idosa para aumentar a punição nos casos de apropriação ou desvio de bens. A pena para esse crime, que é de reclusão de 1 a 4 anos e multa, será aumentada de 1/3 até a metade se ele for praticado mediante a instauração de processo de curatela abusiva ou fundada em motivos falsos. A proposta também atualiza termos legais e permite que o juiz reconheça a intenção de enganar de forma mais ágil durante o processo, evitando que a lentidão da justiça beneficie herdeiros de má fé. A proposta, que cria sanções civis e penais para quem tentar interditar idosos de forma abusiva ou fraudulenta, ainda será analisada pelo plenário. Da Rádio Câmara de Brasília, Paula Bittar.
6: Segurança Pública.
3: Projeto de defensor Stélio Denner, do União de Roraima, inclui na Lei Maria da Penha o monitoramento eletrônico do agressor como medida protetiva de urgência em situações de alto risco à mulher. Segundo o deputado, a iniciativa visa conter a escalada do feminicídio no Brasil.
24: Pelo texto de defensor Stélio Denner, o juiz deverá observar novos critérios para conceder a medida protetiva, como casos de ameaça grave, histórico de agressões e perseguição. O texto também prevê a integração da tornozeleira eletrônica com mecanismos de alerta direto à vítima.
10: Direitos Humanos.
3: Amanda Gentil, do PP do Maranhão, recomenda a aprovação de proposta de emenda à Constituição que inclui a primeira infância como etapa prioritária na proteção dos direitos e garantias das crianças. Relatora da matéria, ela propõe reforçar a obrigação do poder público no desenvolvimento integral até os 6 anos de idade.
24: O substitutivo de Amanda Gentil determina que União, Estados, Distrito Federal e atuem de forma integrada em políticas para a primeira infância. O texto também exige a divulgação dos recursos destinados a essas ações e inclui creches e visitas domiciliares entre as medidas previstas.
10: Educação.
3: Jorge Sola, do PT da Bahia, defende a ampliação das escolas públicas em tempo integral, especialmente no ensino médio. Para o deputado, a política é também uma medida de enfrentamento ao crime organizado, já que é nessa faixa etária que adolescentes são mais vulneráveis ao aliciamento.
11: Oferecer escola de tempo integral, ou seja, segunda a sexta, de manhã e de tarde, o dia todo, com alimentação durante todo o dia, com formação profissional, com qualificação em várias áreas, cultura, esporte, línguas, e você, com isso, permite, né, que esse adolescente tenha uma melhor formação e perspectivas futuras, sendo afastado do risco da cooptação pelo crime organizado.
24: Jorge Sola acrescenta que a Bahia já conta com mais de 70 escolas de ensino médio reformadas ou construídas, com laboratórios, auditórios e espaços esportivos, e que outras 250 serão entregues. Ele aponta que a parceria com o Programa Federal Pé de Meia ajudou a reduzir a evasão escolar.
3: Termina agora o jornal Câmara dos Deputados, produzido pela Rádio Câmara, com trabalhos técnicos de Wellington Teles e apresentação de Luciana Vieira e Val Monteiro. Boa noite.
24: A Voz do Brasil volta amanhã. Uma boa noite para você.
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1: Olá, sejam bem-vindos a mais um Essencial aqui na FM Santa Clara, FM 105, a boa de Mossoró. E falar em coisa boa, recebendo sempre pessoas essenciais, especiais aqui na nossa programação. Nesse comecinho de noite, você está chegando em casa, tem gente que fica aí dentro do carro para terminar de escutar o programa. Mas você pode também acompanhar pelo YouTube ou você vai aí no rádio e, né, no link e pode curtir o nosso bate-papo. Hoje quem está aqui é Sérgio Chaves, conhecido em Mossoró, mas não é mossoroense.
2: Não.
1: Olá, Sérgio.
2: Oi, Lilian, que bom estar aqui com você hoje. Um abraço aí para todos os ouvintes que estão com você nesse horário. Vamos para esse essencial, ver o que é que vai sair aqui.
1: Eu estava olhando para você agora e lembro quantas vezes eu já lhe entrevistei, né?
2: Muitas.
1: E sempre tem uma novidade para contar aqui.
2: Sempre é um prazer. Sempre é um prazer estar com você, com todos os amigos da imprensa que abrem tão generosamente seus espaços para seja para as minhas assessorias, seja para particular. É bom ter essa troca, né? É muito bom sempre.
1: Pois é, comecei falando que você não é de Mossoró.
2: Não.
1: Natal.
2: Eu sou de Natal.
1: E como é que você veio parar em Mossoró?
2: Meus tios vieram para cá na década de 70. Três tios meus vieram morar aqui, trabalhar aqui e trouxeram as famílias e aqui viveram. E aí, em 82, minha mãe casou de novo, em 81. E ela era funcionária pública federal, veio para a Exam para fazer um trabalho, para ver se ela se adaptava, se a gente se adaptava, e eu cheguei em Mossoró em 82, a primeira vez. Nós voltamos em 84 para Natal, né? Mamãe não deu certo com Mossoró. E aí nós voltei para Natal, terminei meus estudos, né, lá. E aqui foi um ano e meio que eu vivi momentos muito importantes, né? Que eu acho que é isso que enraiza a gente nos cantos. Eu fiz muitas amizades, eu conheci um mundo, né, totalmente diferente, porque Mossoró é diferente. Eu sempre digo isso às pessoas.
1: Né?
2: Mossoró é um país, tem peculiaridades que você só vê em Mossoró. E pronto, vou embora para Natal e aí 10 anos depois resolvo voltar. Vim passar uma festa Santa Luzia, revi todo aquele povo que eu tinha conhecido 10 anos antes e resolvi vir pra cá. E aí voltei em 93.
1: E aí veio sem emprego, como aí
2: é? Não, eu vim montar uma loja.
1: Sim, você veio montar uma loja.
2: Eu vim montar uma loja, abri uma loja lá no Shopping Liberdade.
1: Sim, você chegou a abrir a loja.
2: Abri, passei um ano ainda com a loja. Mas eu comecei a me envolver com o evento, que é uma coisa que eu sempre fiz, né? Comecei a me envolver com o evento e fui deixando a loja de lado e quando não tem o olho do dono, a coisa dá pra trás, né? E foi isso que aconteceu. E aí quando foi um ano depois, em 94, eu vendi a loja, final de 94.
1: Como era o nome da loja?
2: Empório.
1: A Empório?
2: Era Empório. É onde hoje é a Lupin, ali no piso superior.
1: Sim, lá no Liberdade.
2: É, Empório. Aí fiquei com a loja um ano, mas já trabalhando com eventos, já trabalhando com outras coisas. Aí quando é 94... Tonho chega pra mim e pede pra me fazer o Miss Mossoró, porque ele fazia na época o Miss Rio Grande do Norte, e ele dizia que não aceitava Mossoró não ter uma candidata forte no concurso. E aí comecei a mexer com o Miss também, e pronto, e fui ficando. Fiquei na casa de um tio meu, morando na casa de um tio meu, porque eu não sabia se eu ia ficar por aqui. Quando foi em 95, a gente fez a aliada Miss Rio Grande do Norte, né? Conseguiu fazer a aliada Miss Rio Grande do Norte. E quando terminou esse tempo de aliado, eu fiz alguns concursos de Miss Mossoró na época. Eu parti para a política. Fui trabalhar com política no interior. Fiz uma campanha no interior. E aí, quando eu voltei da campanha, eu pensava em ir embora para Natal. Porque eu estava achando Mossoró muito fechado. E me lembro que eu tive a ideia de um caderno. Um encarte para jornal, um encarte cultural, né? E aí eu fui para os jornais da cidade tentar vender meu peixe.
1: Que bom que nessa época tinha o quê? 4 jornais?
2: Na época nós tínhamos Gazeta Mossoroense, né? Gazeta e Mossoró. Isso de fato só aparece em 2000 e o Correio da Tarde funcionava aos sábados só. Não era nem Correio da Tarde, era outro nome anterior, que era o tempo de Gilberto, de Souza. Eu me esqueço o nome dele.
1: Eu também.
2: Aí empanquei nos jornais com relação a custo, né? Era um caderno de 8, 10 páginas e a gente bateu no pé com relação a custo. Quando foi um dia, eu já estava me ajeitando para ir embora para Natal, já estava vendo outras coisas em Natal.
1: Já estava arrumando as malas.
2: Nesses 10 anos que eu passei fora do Mossoró, eu trabalhei com hotelaria. Sim. Né? Eu entrei em hotel, em recepção, terminei gerenciando hotel 10 anos depois. E foi essa a hotelaria que me acabou. Porque eu tive uma crise grande de estafa, de estresse, de tudo no mundo. E síndrome de pânico, o que você imaginar. Depois de um ano eu fiquei tranquilo, fiquei legal. E eu acho que quando eu vim para Mossoró em 93 passar essa festa de Santa Luzia, Mossoró me deu segurança. É engraçado isso, né? Mossoró me deu segurança. E aí eu resolvi ficar por causa disso. Aí um dia eu tô em casa, o telefone toca, era Larissa. Larissa chega pra mim e diz: você lembra aquela proposta que você me fez do caderno? Eu não tenho como fazer o caderno para encartar no Mossoró esse, mas eu tenho como lhe dar uma página para você fazer aquele trabalho. Será que você consegue fazer uma página? Eu digo: consigo. E aí eu estreio em julho de 96. Uma página no Mossoró esse.
1: Todo dia?
2: Todo dia, era diário. Era diário. Mas era uma página que era uma página com aquela pegada, cultura. Tinha sempre um assunto internacional, ou nacional, ou estadual, que a gente abria a coluna com ele, dando opinião sobre situações. E aí você falava sobre a agenda cultural da cidade, sobre shows que estavam acontecendo. Mossoró, nesse ponto, sempre foi muito efervescente, né? E pronto, e a coluna foi andando. A facilidade também, por estar dentro da redação. Naquele tempo a gente ia para a redação, né? Computador era um artigo de luxo naquela época. A gente ia para a redação. Então, tive contato com muita gente boa. Aprendi o jornalismo no dia a dia, né? Eu tinha a Emery Costa, que para mim foi um professor em muita coisa. É, depois Cid Augusto, uma série de pessoas que passaram pelo Mossoró que influenciaram muito a minha veia, né, jornalística. Só que quando foi um ano depois, o jornal me cobrou a coluna social, porque as pessoas já me tinham como colunista, né? Para mim era extremamente esquisito isso, porque eu nunca fui notícia, eu sempre dava notícia, né? E aí eu resolvi comprar a ideia de Larissa e fui. Embarquei nessa de fazer coluna social, sem perder também aquela veia
1: cultural,
2: sem perder também aquela veia crítica, né? E aí a gente foi fazendo e, graças a Deus, deu muito certo. Numa época que jornal, nós tínhamos 4 jornais em Mossoró, né? Você tem uma coluna de jornal. A minha coluna no Mossoró, essa foi a primeira coluna colorida da cidade. Então tem uma série de coisas que foi muito importante, assim. É um marco. É uma época e um marco que eu guardo muito, essa experiência, né, nessa área. Foi muito profundo. O ano seguinte eu entro na UERN.
1: Como é que você, antes de você entrar na UERN, deixa eu fazer a... Você não fazia coluna, você fazia essa página escrevendo, falando dos eventos, mas falar do evento que ia acontecer, o que aconteceu. Você estava necessariamente dentro dos eventos? Porque hoje a gente pega foto pelos Instagram da
2: vida. Estava,
1: né?
2: Na época nós tínhamos.
1: Tinha que ir, né?
2: Nós tínhamos, na verdade, você tinha convite o tempo todo, né? É, tinha noites que eu tinha 5 eventos para ir. Tá entendendo? Naquele tempo, nós tínhamos o fotógrafo a tirar colo.
1: Isso.
2: Né? Tivemos fotógrafos maravilhosos em Mossoró, como Shampoo. Shampoo ia pra uma festa comigo, fazia 4, 5 eventos numa noite. E aí a gente depois recebia as fotos e as fotos iam pra coluna. Hoje eu tenho lá em casa acho que umas 800 a 1000 fotos dessa época, guardadinhas lá. Qualquer dia eu faço uma exposição.
1: Eu acho que eu já ia dizer isso, eu acho que dá para fazer uma exposição.
2: Aí depois veio Cláudio Roberto, veio Keninho, Eduardo Kennedy. e tantos outros. Mas esses aí, basicamente, eram os que supriam as colunas sociais, principalmente shampoo. No início, shampoo era o top, né? Dos fotógrafos de Mossoró. E aí a gente chegava no jornal, você numerava foto, entregava para o editor, para o revisor, para o redator, para preparar a coluna. A gente acompanhava isso, né? E aí eu venho para a UERN em 96, 97. É quando eu decido fixar em Mossoró. Aí eu vou, me mudo. Passo a
1: morar aqui.
2: A morar aqui, aluguei um apartamento para ir morar. Né?
1: Você veio fazer o que na UERN? Passou no concurso?
2: Não, naquele tempo nós éramos cargos comissionados, sim, né? A UERN não tinha concurso na época, eu fui atender um convite do ex-reitor Walter Fonseca, fui trabalhar na área de comunicação no Departamento de Comunicação Social, que o meu primeiro chefe lá era Cid Augusto, sim, né? Depois veio Neto Queiroz, né? E aí uma vez, professora Ieda Chaves, que não tem nada comigo, não temos parentesco nenhum, mas
1: é maravilhosa.
2: É maravilhosa, eu sou louco por Ieda. E Ieda era chefe de gabinete e me chamou para ir. Nós tínhamos um evento em Pau dos Ferros no outro dia e ela queria que eu fosse para esse evento para fazer a cobertura. Eu fui. No meio do caminho, ela me disse que estava com um problema, que eu poderia resolver esse problema para ela. Ivonete era que ia fazer o cerimonial, sim, né? E Ivonete, por algum problema, não pôde ir. E ela chegou lá e queria que eu fosse fazer o cerimonial no lugar de Ivonete. Eu me apavorei. Primeiro porque eu nunca tinha trabalhado com isso. Depois eu nunca tinha encarado o público assim de frente. E terminei indo. Quando terminou a solenidade, o reitor olhou para mim e disse: você vai pro cerimonial a partir de hoje. E aí eu fui pro cerimonial. Minha primeira chefe no cerimonial era a dona Zélia Macedo. E eu gostei e fui me dedicando a isso. Então eu optei.
1: Você trabalhava no cerimonial como um todo, de escrever o texto e tudo, era só mestre de cerimônia?
2: A gente lá na UERN, a gente tinha uma chefe do setor, no caso era Zélia Macedo, e aí tinha 5 ou 6 pessoas, 7 pessoas até, que compunham o cerimonial. Nós mexíamos no texto quando possível, mas sempre com o dedo de Dona Zélia, né? Sim. Mas a gente normalmente era mestre de cerimônias, né? E aí foi indo, eu fui gostando e fui me dedicando a fazer curso, a me profissionalizar nessa área também, porque eu sempre achei que a gente tem que, você vai fazer alguma coisa, tem que fazer bem feito. Claro. Então eu comecei a me profissionalizar e fui vendo. Mossoró tinha muito cerimonial de festa, mas Mossoró não tinha cerimonial público. Eu fui me especializando em cerimonial público, né? Tanto que tem uma época que eu fazia o ERN, o FESA e o NP. Todas as colações de grau deles eram comigo. E aí pronto, eu fiquei na UERN até 2016. Foram 18 anos de UERN, quase 19. Em 2016 eu saí da UERN e já fui convidado pela ex-prefeita Rosalba Cearlino para assumir o cerimonial, chefe de cerimonial do gabinete nessa gestão de 2017 a 2020. Né? Que eu nunca tinha trabalhado com política, foi a primeira vez.
1: No setor, né?
2: Não, é dentro da política, dentro, né? Porque você não política. Deixa. Você tá lá dentro, você tá vendo tudo.
1: E muito cerimonial também, né? Nessa parte, inauguração, tudo.
2: Muito,
1: tem um
2: cerimonial. Muito. Tudo tem cerimonial. O cerimonial, ele age como um. É tudo muito cronometrado, né? Então vai ter evento, tem que ir uma equipe antes, analisar aonde fazer, como fazer, quanto tempo
1: a pessoa fala, né?
2: Porque a gente
1: às vezes tem uns cerimoniais que a gente cansa, né? Muita fala.
2: Porque a gente mora numa cidade onde as pessoas adoram falar, né?
1: Graças a Deus.
2: É, adoro falar, isso é muito bom. Mas tem muita gente que não percebe que esse tempo de cerimonial tem que ser um tempo muito curto, porque cansa as pessoas que estão junto, né?
1: Hoje em dia tem uma mudança do que você fazia antes para o que faz hoje?
2: Não. Não, a gente é regido por uma lei, né? Uma lei federal que vem do Itamaraty, e essa lei vai lhe dando toda a conscientização de como

0: cerimonialista e tem a empresa que faz todo esse contexto.
1: O chefe do cerimonial, no caso, né?
0: O chefe do cerimonial que faz tudo isso. E assim, eu não tenho saído muito, mas eu tenho visto que estão tentando fazer uma coisa mais simples, só uma pessoa fala, agradece. Estou falando um cerimonial de outras coisas.
1: Você diminui. Não público. O que acontece hoje é o seguinte: que você tenta enxugar. Né? Você tenta enxugar. Um cerimonial institucional, um cerimonial de prefeitura, fala quem tem que falar, porque é uma coisa institucional. Né? Você precisa. Você tem secretário, você tem ministro, você tem prefeito, você tem uma série de autoridades.
0: E esse chefe de cerimonial é muito. A responsabilidade fica nele. Porém, quem está falando ali é o mestre cerimônia. É. E às vezes tem uma coisa errada que você lê e depois vão dizer, o Sérgio Chaves falou errado.
1: Muito poucas vezes, nos 4 anos de prefeitura, foram muitas poucas as vezes que eu fiz cerimonial. Só fazia mesmo quando eu não tinha mais como fazer. Que é a voz da prefeitura na época era Michele Fonseca, né? Mas às vezes tinha 2 cerimoniais em 2 cantos, eu ia para um, ela ia para outro, tá entendendo? E aí você tem uma precedência, você tem uma série de coisas. O chefe de cerimonial, ele trabalha de que forma? Por exemplo, eu estava sempre ali do lado da prefeita, porque a prefeita, normalmente, ela não sabe quem são todas as pessoas que estão na frente dela. E muitas vezes eu estava ali para fulano de tal, é isso, isso e isso.
0: Tem até os cartãozinhos, né?
1: Tem, ali você tem coisa. Mas mesmo para uma reunião de gabinete, né? A de vermelho do lado direito. Aí chamava a dona Francisca, não sei o quê. Então, para a pessoa que está ali, a autoridade já vem com o nome, como vai fulana? Isso é uma coisa muito essencial. Então o cerimonial cuida dessa imagem.
0: Essencial. E é essencial também, isso me deixa aqui uma reflexão pra gente, que é tão simples, do jeito que Sérgio falou aí, que é gratificante pra pessoa que é chamada pelo nome. Quando você chegar num lugar, pergunte o nome do garçom, pergunte o nome da pessoa do frigorífico, né, que você vai lá, aonde você for, pergunte o nome e chame pelo nome. Não, mocinha, ei, rapazinho, ei, fulano, ei, Zé, grita, né? Então chama o nome, isso faz uma diferença tão grande na sua vida, e você pensando que não, mas as pessoas notam isso.
1: E é uma coisa fundamental para quem
0: meu
1: trabalha.
0: Meu filho sempre diz, mãe, por que você chama sempre os garçons pelo nome? Você conhece os garçons tudinho? Eu digo, não, ele já quer dizer que eu bebia muito e conhecia os garçons. Não, é porque eu perguntei
1: o nome. Eu também faço questão de saber o nome de quem está me atendendo, de quem está trabalhando. Eu faço questão de saber esse nome. Hoje em dia a gente tem que entender que você ter o nome, a pessoa que trabalha com cerimonial, ela tem que ter um conhecimento sobre as autoridades, sobre uma série de coisas, porque senão você não vai conseguir fazer o seu trabalho direito, né? A gente tem que estar sempre ciente de quem são os vereadores da legislatura, os secretários de município, os secretários de estado, né? Então, por quê? Porque é muito importante quem está ali contratando ter essa informação muito saudável. Principalmente numa cidade onde, se eu não resisto por você é um vereador, passou batido, eu sou excomungado.
0: Verdade,
1: né?
0: Verdade.
1: Então tem que ter todo esse cuidado.
0: Acontece até num cerimonial de universidade, de repente você não citou um professor muito, né, tá lá e não foi chamado pra mesa. Nossa, isso já aconteceu comigo do Mater Cristo, que é uma história que depois eu lhe conto, que pode
1: isso,
0: nem ir ao
1: isso,
0: ar.
1: Isso é muito essencial que as pessoas tenham essa consciência do que fazem. O que eu vejo hoje é, não tô aqui criticando ninguém, assim, nós temos que ter consciência de que o tempo vai passando, a gente vai envelhecendo e novas gerações vão chegando, ocupando espaços que antes eram ocupados por nós. Isso é tranquilo, faz parte do processo, né? Mas o que eu vejo hoje é muita gente nova chegando e fazendo e desvalorizando o cerimonial. Desvalorizando no que eu digo com respeito a valores, né?
0: Vamos tocar nesse assunto que é muito importante depois da música e do comercial. A música que você vai pedir?
1: A primeira, né?
0: É. Você disse que aqui a gente conversa e pede música.
1: Eu perdi meu pai, eu tinha 11 anos de idade.
0: Sim.
1: Né? E meu pai, ele era apaixonado por uma cantora na época que chamava-se Maísa.
0: Maísa.
1: Maísa Matarazzo. Papai, nós somos 4 irmãos lá em casa, então papai toda noite ficava com a gente no quarto conversando até a gente adormecer. Quase toda noite. E eu cresci

0: ouvindo Maísa. E que ele cantava Maísa pra gente direto. E tem uma música dela que é ouça, que é linda. E marca muito esse período aí da minha infância. Até meus 11 anos, ouça era... Mamãe tinha ciúme de Maísa. Você acredita nisso?
1: Era um ciúme.
0: Mamãe tinha ciúme de Maísa.
1: O amor platônico.
0: Era o amor, ciúme, exato,
1: platônico.
0: O ciúme platônico. Era engraçado isso. Mas ouça a primeira música.
1: Ouça com Maísa e a gente volta daqui a pouco conversando com Sérgio Chaves no Essencial de hoje.

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3: Voltando com o Essencial nessa noite maravilhosa, esse papo descontraído aqui com Sérgio Chaves. A gente estava falando antes de ir para a música linda de Maísa, né, que ele relembrou aí o pai dele. Sobre o valor, a desvalorização desse trabalho de cerimonial, né? De cerimonialista, né? E os novos chegam. Eu já passei por situações desagradabilíssimas de mandar um orçamento e a pessoa dizer: não, mas fulana faz por tanto. Então você faz com fulana, né? Que, se você falar direitinho com ela, ela faz até de graça.
4: Eu já tive várias situações dessas. Eu digo: ó, por esse valor você pode fazer o que você quiser. Eu não saio da minha casa para fazer nada por esse valor, não. Mas no, teve uma situação. Eu fazia o cerimonial de uma universidade dessas, e aí quando foi, eu tinha um preço fixo, já tinha uns 5 anos que eu não aumentava nada, e aí quando foi um dia ligaram pra mim e disseram: ó, não vai dar pra fechar com você porque alguém fechou por R$250 a solenidade. Nossa. Eu digo: não, pode fazer, por 250 pode fazer, não tem problema nenhum não. Aí no primeiro dia era pouca gente, né, deu certo, funcionou. No segundo dia, 7h15, 19h15, eu tava na minha casa, a chefe do cerimonial liga pra mim e diz: pelo amor de Deus, você tem 10 minutos pra estar em tal canto, tá um problema lá que só quem vai saber resolver é você. E aí eu cheguei lá, subi, pedi licença à pessoa, disse: a partir de agora eu vou tomar conta. Em 10 minutos eu resolvi tudo, porque tinha algumas observações que não foram vistas, e tava os diplomas soltos, misturados, ninguém tava com seu diploma na mão. Era uma, nossa, confusão dessa. Quando terminou, a chefe do cerimonial disse: enquanto eu estiver aqui, os cerimoniais já que são seus e você vai dar o seu preço, né? Então assim, você pode acabar com o seu evento se você entrega na mão de uma pessoa que não sabe fazer. É a mesma coisa de um engenheiro. Você fazer uma obra sem um engenheiro, você tá arriscando sua vida. O projeto ser um arquiteto, né?
3: Colocar qualquer pessoa para fazer o trabalho de um locutor, porque falar todo mundo fala, mas aí você, hoje em dia você é radialista, você tem que operar equipamento, hoje em dia você tem que trabalhar com áudio, vídeo, pensamento, raciocínio, atender o ouvinte. Nossa, é muita coisa.
4: Outra coisa, Línia, que as pessoas precisam entender é que se você tá fazendo um evento top, você coloca uma pessoa sem experiência só para economizar R$200, R$300, você bota em risco o seu evento.
3: Você está jogando fora praticamente.
4: Né?
3: E esses dias eu ouvi uma coisa muito importante, e eu sempre dizia isso, porque uma vez me disseram: ninguém é insubstituível. E eu respondi na lata: dizem que eu sou sem filtro.
4: Eu também não tenho filtro, não.
3: E eu respondi, concordo, ninguém é insubstituível. Agora, ninguém substitui o talento de ninguém. Cada pessoa tem seu talento.
4: Com certeza.
3: Né? Você vai sair de um lugar, vão aparecer milhares de pessoas. Cada uma vai fazer do seu jeito, mas do jeito daquela pessoa, só aquela pessoa. Até porque somos indivíduos, né? Somos seres humanos diferentes e cada um tem o seu jeito de fazer. E nisso aí vem a questão da coluna. A coluna social e os colunistas. Na época, ser amigo do colunista era muita coisa, né?
4: É, veja bem, tudo é uma questão de tempo, né? Cheguei em Mossoró. Quando eu comecei a escrever, nós tínhamos Gomes e Ivonete, basicamente. Christian já estava em Natal. Nós tínhamos Gomes e Ivonete. Então eu comecei a perceber de que forma eu vou ser diferente. E eu fui criando a minha própria condição, a minha própria forma. Eu acho que isso foi um dos pontos que me fez ter o sucesso que eu tive na época, né? Entre 96 e 2000, digamos assim, foi um período que funcionou muito bem. A forma como você se porta, né? As pessoas precisam acreditar em você, você precisa acreditar em você. Então acho que isso tudo ajuda. Eram dois gigantes na época, Gomes Filho e Ivonete de Paula, eram dois gigantes da crônica social. Mas era um período em que
3: estava tendo uma renovação.
4: O mundo estava passando por transformações, né? A gente, antigamente, antes até de eu começar, a mulher queria ser vista pelo vestido que ela ostentava, pela joia que ela usava, pelo que ela fazia pelo outro, por ser mulher de fulano de tal. Final dos anos 90, começo dos anos 2000, essa mulher foi querendo ser vista pelas posições dela, pelo trabalho que ela desenvolvia, pela formação dela. Então, os valores vão mudando, né? Você vai trabalhando, olhando isso. Aí nós tivemos uma época em Mossoró onde houve um boom de colunistas em todo canto, todos os interiores, eram os jornais brigando por colunistas e tudo mais.
3: E eram os colunistas brigando pro jornal também.
4: É, né? que foi uma época que enfraqueceu a nós, né? Aqui em Mossoró, enfraqueceu muito, porque Mossoró terminou sendo o centro que congregava todos. Então todo mundo via Mossoró atrás de alguma coisa. E aí, eu acho que isso aí foi uma coisa que enfraqueceu muito a classe na época. Depois a gente vem para a internet. Hoje em dia, qualquer um com celular na mão, ele é um colunista, né?
3: Hoje em dia, com um celular na mão, todo mundo faz a cobertura de um evento.
4: Exato. Então,
3: eu, afastada há 5 anos, né, que eu estava na rádio, não estava indo para evento à noite, fui agora para o Sal e Luz, né, não deu para ir para o Mossoró Cidade Junina, mas fui para o Sal e Luz. E fiquei impressionada com a quantidade de microfones, porque eu só tinha visto isso em foto no vídeo, que fica ali no púlpito e às vezes nem eles sabem mais qual é o microfone.
4: Qual é o microfone que se mexe?
3: Porque é muita gente. Então há um cadastramento de pessoas que são blogueiras ou que têm uma página na internet que quer só tirar uma foto com o artista.
4: É.
3: Sabe? Eu acho que tem que ser revisto isso.
4: Tem que ser revisto muita coisa. Eu não tô querendo desfazer de ninguém. Mas assim, tem gente que as pessoas precisam entender o valor que elas têm.
3: É porque assim, se tem uma emissora de rádio ou TV ou um jornal, ele tem um representante. Mas eu que tenho minha página no Instagram e sou blogueira, eu tenho que entrar e fazer uma entrevista ali só para aparecer e tirar uma foto. Será que isso compensa?
4: A gente, né? como jornalista, colunista, sei lá o quê. Para mim, então, você imagina a dificuldade que a coluna é semanal. Já tem, desde 2006, 20 anos que a coluna é semanal. Uma vez por semana no Jornal de Fato. E Deus me livre a encontrar nada diário mais.
3: Eu Deus também agora estou com a coluna, agora eu sou colunista de novo, né? Fui colunista na revista de Marilene Paiva e agora estou com a coluna no jornal Gazeta aos sábados.
4: Pronto.
3: Tá? Porque que é diária, eu também disse
4: que é outra coisa que você precisa, é outra coisa que você precisa entender. Eu consigo fazer a coluna e deixar a coluna sempre atualizada. Tem muita gente que diz a mim, engraçado que eu pego o jornal na quarta-feira, eu leio você e ela está atualizada. Então, as pessoas pensam que é fácil, não é. Amanhã eu entrego a coluna que sai no sábado, amanhã à noite. Então eu desde ontem que eu penso nessa coluna de como fazer para ela não ficar ultrapassada, né? E aí,
3: já que ela possa ser lida a semana toda.
4: Exatamente,
3: e
4: exatamente. Então, tem todo um processo. Fotos, uma série de coisas que é cotidiano, né?
3: Acho que a gente vai ter que pedir a segunda música, a gente falou muito no primeiro bloco.
4: Tá certo.
3: Qual a música?
4: O que é o que é, de Gonzaguinha.
3: O que é o que é, de Gonzaguinha. Gonzaguinha é maravilhoso, né?
4: Eu sou louco, cantado por qualquer pessoa. É uma música que eu já vi cantada por vários cantores, vários artistas. Mas é uma música muito, muito forte quando ela mostra que a gente tem que, sabe, que tudo vale a pena. Quando a gente não é pequeno, tudo vai valer a pena.
3: Exatamente, a gente vai ouvir ela agora.
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3: Voltando com o Essencial, muito obrigada pelo carinho aí de André Autopeças, o nosso patrocinador. 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Fico muito feliz em receber vocês, tá? 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Obrigada aí o Hamilton e a toda a família, a turma da Geladinha, aquele abraço. Sérgio Chaves é o nosso entrevistado de hoje. A gente vai bate pau pra tomar água, não pode tomar uma cervejinha nem uma champanhe, né? Mas, falando em champanhe, Sérgio Chaves fazia uma das festas mais lindas de Mossoró, quando tinha festa de colunista. Não tem mais, né?
4: Não, você sabe o que é engraçado? Eu sou cobrado, quase que todo mês tem alguém que me cobra essas
3: todo
4: festas.
3: Todo mundo cobra, mas na hora de ajudar...
4: O negócio é que depois da pandemia, a gente teve uma mudança nesse tipo de comportamento, né? Eu digo por mim, as pessoas, elas... Não sei se aprenderam que o simples também é bacana. Então, hoje em dia, você não tem muita... Você tem muita preguiça pra se produzir, pra... Né? Eu acho que é por isso. Outra coisa, o poder econômico caiu. As festas também diminuíram. Não se tem mais festas grandes, imensas, a não ser bailes de formatura.
3: A gente tem visto até esses grandes eventos que a cidade trazia, né? Shows privados.
4: Isso.
3: Eu tive com o Tarso Garcia aqui e o Ribamar do Oba Show. Eles também falaram isso, né? Que houve uma mudança na vida da...
4: No cotidiano.
3: Uma vida mais
4: coisas
3: saudável.
4: Mais fechadas. Tem também essa história de
3: ir pra casa cedo,
4: de ser
3: fit nesse
4: não sei o quê. E isso é uma coisa que a gente tem que ver que está afetando o setor de bares e restaurantes, né?
3: Já,
4: de forma absurda.
3: Já vi várias conversas de empresários.
4: Eu tenho conversado com alguns
3: isso.
4: Também, eles falam isso, que chegaram à conclusão de que essa nova visão das pessoas de vida fitness, correr, não sei o que, tá afetando o movimento de bares e restaurantes, né?
3: É, porque é uma galera mais... Não vou falar. Deixa pra lá. Porque
4: então,
3: a gente bebia, corria e fazia tudo.
4: E hoje também eu acho que Mossoró não tem como bancar essas festas. Fiz festa pra 900 mil pessoas numa noite toda. Você comendo, bebendo e se divertindo. Começava às 10 da noite, terminava às 6 da manhã. 3, 4 atrações musicais, né? Festas memoráveis. Que eu acho que é bacana você ter isso no seu portfólio. Eu tenho essas coisas. Né? Foram 17 festas.
3: 17 aniversários.
4: Foram 17 aniversários.
3: Foi 5.0.
4: 5.0. A última foi 5.0, foi.
3: 5.0.
4: 2015, no Garbos.
3: Que foi linda, me lembro.
4: E a gente tem que entender, é o que eu digo, a gente tem que acompanhar essas mudanças, a gente tem que perceber essas diferenças, a gente tem que perceber essa modificação nas pessoas, né? E tentar entender isso e tentar caminhar com isso,
3: né? Porque senão, se a gente for sempre na contramão do que está acontecendo, a gente vai ficando para trás.
4: Vamos um bom exemplo, tá aí, você agora, quando abriu o bloco, você falou que ainda tem cotas de patrocínio disponíveis. Há 10 anos atrás, nós tínhamos dificuldade de colocar os patrocínios.
3: Era, não tinha, né, canto para botar todo mundo.
4: Pois é.
3: Eu fui para o podcast de Aline, eu falei sobre isso, ela fez um recorte, e eu fui meio que, como diz na internet, cancelada, né? Porque eu disse, eu tenho mais de 30 anos de trabalho na comunicação. As pessoas me veem como uma pessoa comunicadora, inclusive com sobrenome de empresa. E aí, na hora que eu preciso, vou lá, meu amigo, tudo bem, eu estou passando por isso e tal. Não, a gente vê depois. E quando a empresa diz assim, veja com o marketing, você não é o dono da empresa, não. Porque não vai, eu não vou ver com o Marta, eu vim por
4: outra
3: você,
4: coisa que é necessário, pelo respeito. Outra coisa que é necessário demais as pessoas perceberem, existe uma diferença imensa entre comunicação e marketing. Os dois andam juntos, mas são totalmente diferentes. A comunicação é como sua empresa fala para a sociedade onde ela está presente. E o marketing é como sua empresa se mostra para essa sociedade.
3: Pois é, aí ó, o André Autopeças, ele entrou no Saúde. Só um exemplo aqui, de gratidão, inclusive, porque ele conhece Roberto César, Roberto César foi lá, ele comprou a ideia de primeira, né, também conhece o meu trabalho. E hoje ele já está no Essencial e renovando sempre, ou seja, ele está tendo um retorno, né?
4: Se dinâmica, tem retorno, Lídia, também. Se tem retorno. A comunicação, ela se tem retorno.
3: É aquela coisa, se eu falar aqui que um supermercado está vendendo carne estragada, vamos ver se daqui a pouco não está o mundo todinho aí sabendo já.
4: Eu acho que a grande jogada da comunicação é você ter condições de falar o que você vê, né? Eu se você me vir num canto comprando, eu tô pagando. Se você me vir num canto bebendo, eu tô pagando. Se você me vir num canto comendo, eu tô pagando. Você vai, quer fazer uma gentileza, você manda alguma coisa pra mesa, beleza. Mas aquilo não me impede de comentar alguma coisa errada que eu vejo no seu estabelecimento e tornar isso público, talvez até. Como eu também faço um elogio quando eu vejo necessidade do elogio. Claro. Né? A gente tem em Mossoró uma dificuldade imensa de ser verdadeiro. As pessoas têm dificuldade de aceitar isso.
3: Mas eu creio que seja geral, porque a gente vê, vamos falar na parte.
4: Nós temos um problema terrível em Mossoró, que de respeitar atendimento.
3: Se você falar a verdade, você é conhecido como aquela pessoa chata.
4: Isso.
3: Porque o líder, ele tem que chegar só com solução. E você tem que estar na sua cadeira ali só fazendo nada, sendo só o dono. Então, eu vejo que na maioria das vezes, as pessoas que falam a verdade, por exemplo, eu sou, o nome da minha coluna lá na revista de Marilena era Exigente, porque foi assim é assim que as pessoas me enxergam. A Aline Linhares, no podcast, ela disse que eu era briguenta. Não, eu não sou briguenta, eu só queria que as coisas fossem feitas, bem feitas.
4: Uma amiga nossa, Rafaela Costa, Rafaela, acho que há 10 anos que a Rafaela fala sobre atendimento em Mossoró, né?
3: Verdade.
4: Em lojas, em restaurantes e tudo. E é impressionante como isso continua, sabe? Tem cantos que você chega, parece que você está sendo obrigado, né?
3: Eu entrei e saí de uma loja grande ali no centro, né? Uma loja grande. Fui até o final, voltei, a moça estava no celular, ela continuou no celular, não perguntou nem o que eu queria.
4: Pois é, isso aconteceu comigo já também. Então, assim, você tem que, se você abriu um espetinho, se você não tiver um bom atendimento, se não tiver uma qualidade no seu produto, o espetinho vai fechar.
3: Vai fechar, vai fechar, né? De verdade.
4: As pessoas precisam entender que hoje em dia a excelência deve ser encontrada e procurada sempre. Você tem que ser muito bom no que você faz, porque senão você vai perder espaço.
3: Pra gente terminar, nós temos algo mais em comum, né?
4: Sim.
3: Eu tenho lúpus, o Sérgio também tem. Como é que você descobriu? Tem homem, é mais difícil.
4: Homem, veja bem, 5% só dos casos de lúpus no mundo são masculinos, né? Eu comecei a inchar. O rim não funcionava, eu inchando. Quando eu me internei, eu estava com 120 quilos, uma pessoa que tinha 75, e cheguei a 135. Até descobrir, porque também eu passei 20 dias internado em Natal sem.
3: E ninguém descobria.
4: Não, ninguém descobriu o que era. Tentou-se. me lembro até hoje de Marco Leão, que é um médico conhecido lá de Natal, que foi um dos médicos que cuidou de mim. Ele dizia, tem 43 possibilidades de doença, 12 são tratáveis, o resto é barra pesada.
3: Então, você estava na barra pesada.
4: E todo dia era exame. E eu sendo medicado e a situação piorando. Creatinina lá em cima, 3.9 de creatinina, quase para fazer diálise. Aí, Alberto Nel, na época, é bioquímico, aqui de Mossoró. Quando eu fui para Natal, ele tinha um laboratório na época, que era ali no Medical Center. Quando eu fui para Natal, passei lá e disse, tire meu sangue aqui e descubra o que eu tenho. Foi ele que ligou para mim, dia 20 de agosto, dizendo, ó, você tem lúpus, veja aí o FAN e o DNA. E aí, depois que a médica fez os exames, descobriu que era o lúpus. E aí, pronto, aí foi uma luz, né, que
3: já chegou. Já há quantos anos?
4: 20 anos.
3: 20 anos,
4: 2006,
3: né?
4: 2016.
3: Eu com 35, estamos aqui, graças a Deus,
4: conversando, né,
3: sobre esse assunto.
4: Há 15
3: pra
4: anos.
3: Para mostrar também, porque hoje, como a gente tem a internet, muita gente, quando descobre esse diagnóstico, fala comigo, você tem lúpus, o que é, como é, dói, o que é, sabe, a pessoa fica totalmente desorientada, achando que o mundo vai acabar. Não, são crises, né? Eu posso estar aqui com o Sérgio, está cheio de dor, mas eu estou aqui. Mas é uma doença invisível, é uma doença rara e é uma doença que em breve, se Deus quiser, vão achar o tratamento.
4: Ainda não se tem muita ideia do que é.
3: Nem do, né, que é, né?
4: Nem do que é. Eu, graças a Deus, tenho 15 anos que eu não tenho nenhum sintoma, nada.
3: Você não entra em
4: em crise, nada, não. Nada, graças a Deus. Também temos que explicar isso, a diferença que existe nos dois casos. A mulher é um lúpus sistêmico, que atinge 2-3 órgãos ao mesmo tempo, e o homem, 95% dos casos, é eritomatoso, é pele.
3: E também, no caso, no seu caso, foi uma nefrite lúpica.
4: Não, atingiu o meu rim, né? Eu tive um problema renal, que não foi causado pelo rim, foi causado pela doença, né? Tanto é que, 4 anos depois, na ultrassonografia, meu rim nem tinha sequela do que tinha acontecido comigo, né? É.
3: Na mulher, eu faço um trabalho, todo canto.
4: Eu faço um trabalho, a gente já conversou sobre isso, eu faço um trabalho muito grande comigo de cabeça, né? Eu acho que corpo, mente são corpo são, não tem aquela história?
3: É.
4: E as minhas doenças todas, eu trato elas muito assim, não dê cabimento à doença que você está acabado. Se der cabimento, ela reina dentro de você.
3: Você já me disse isso várias, né, vezes e parece que não estou dando muito cabimento.
4: Pois
3: não,
4: é, você perceba que quando você deixa de se preocupar tanto...
3: Eu estou passando uma situação bem difícil, né? Assim, sai de emprego, mãe chega para morar comigo. Então, os meus médicos ficaram, você não pode, você não vai conseguir. E estou conseguindo, né?
4: Só para falar aqui às pessoas uma coisa. O lúpus, ele é uma doença autoimune. Então, ele está totalmente relacionado com estresse, né,
3: com emocional.
4: O emocional afeta ele terrivelmente. Então, nós sairmos da nossa rotina é uma coisa que pode afetá-lo. Mas é como eu digo, a gente tem que fazer um trabalho não dando cabimento a ele, deixando ele lá no canto dele, ó, fica aí no seu cantinho, não se meta besta comigo.
3: No momento não apareça.
4: Não, fique na sua. E graças a Deus já tem 20 anos que eu tô conseguindo passar por isso. Na diverticulite que eu tive em 2018.
3: Foi por conta do lúpus?
4: Não, nada a ver com lúpus. Eu tive uma diverticulite aguda com perfuração do intestino, né? Fiquei 11 meses de colostomia e a minha médica lá de Natal dizia, esse lúpus vai aparecer. Eu dizia, não se preocupe que ele não vai chegar. Na dengue, na COVID, do mesmo jeito. Graças a Deus, quando eu tive COVID, eu já estava vacinado. E os sintomas foram mínimos. Deus queira que continue assim.
3: Amém. Quero agradecer demais sua presença aqui. Você sabe que eu quero um bem a você imenso.
4: A recíproca é verdadeira. E olha que a gente não falou nem 80% do que a gente tinha programado.
3: Aí, no caso, Jus Cardoso diz assim, quando é uma pessoa que ele sabe, que eu conheço e a gente conversa muito, ele diz que tem que ser uma série, uma temporada.
4: A Aline disse a mesma coisa. Quando eu fui no podcast dela, a gente não conversou tudo que queria conversar. Eu acho que a gente se fechou em alguns pontos que eram necessários, né? Mas não deu espaço para outro. Mas a gente tem oportunidade depois de colocar isso.
3: Pois é, quem quiser, segue o Sérgio Chaves nas redes sociais.
4: Sérgio.Chaves no Instagram. Eu mesmo que resolvo tudo.
3: E a coluna sai aos sábados.
4: A coluna sai aos sábados no Mossoroense, né? Tô fazendo também, como sempre, assessoria de comunicação, assessoria de imprensa. Ai, mostra isso, foi tudo. No Jornal de Fato, Jesus.
3: Eu já disse, ele voltou.
4: Meu Jornal de Fato, querido, há 20 anos que eu tô lá. E aos sábados, né? No Caderno Mulher, que é um caderno que eles têm especial. E também trabalhando com assessoria de imprensa, assessoria de comunicação, uma série de coisas aí, né, cerimonial público, continuamos na ativa.
3: Pois é, que é um bom cerimonialista, você contrata ele como chefe de cerimonial e eu como mestre de cerimônia, vai dar tudo certo, né?
4: E aproveitar também, Lília, para parabenizar você, parabenizar a 105 por essa sacada de trazer você para cá. Você é a cara do rádio. Pelo menos aqui em Mossoró, eu acho que você é a cara do rádio. Que bom que você está aqui curtindo e fazendo o que você gosta de
3: fui
4: fazer.
3: Fui muito bem recebida e estou muito feliz. E que o essencial venha só como o começo. Tenho saúde na 105, que eu também estou apresentando. E quem sabe se não entro aí com horário, com música também para vocês. Beijo, Sérgio. Até o próximo essencial. Ah, tenho que pedir a minha música. Vou pedir Maria Bethânia, que eu sei que você também gosta.
4: Adoro.
3: E vou pedir Reconvexo para terminar essa noite maravilhosa aqui na 105, a boa de Mossoró.

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